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1: Amigos de todo o Brasil e demais países lusófonos, está no ar o programa em língua portuguesa da Rádio Vaticano Vatican News desta terça-feira, 13 de outubro. Traremos para você que está sintonizado conosco as últimas notícias sobre as atividades do Papa, da Santa Sé e da Igreja no Mundo. Nos estúdios, Raimundo Lima, a assessoria técnica de hoje é de Daniele Tanzilli. E passamos ao pensamento bíblico que escolhemos para você. Mas a cada um foi dada a graça segundo a medida do dom de Cristo. Da primeira epístola de São Paulo aos Efésios, capítulo 4, versículo 7. E vamos aos destaques do nosso programa de hoje. Nomeação episcopal do Santo Padre para o Brasil. Diocese de Itabira, Fabriciano, em Minas Gerais, tem novo bispo. O Papa recebe o carinho de todos no Gemelli. Estamos com o Senhor, vença esta batalha. Os votos ao pontífice para a cirurgia de remoção do nódulo no pulmão esta tarde. O cardeal Parolin, falei com o Papa, um exemplo de grande serenidade. No Peru, a corrente de oração por Leão XIV. Brasileiros celebram festa de Nossa Senhora Aparecida em Roma. Amores Letícia, no Vaticano, reflexões sobre casamento, convivência e os receios dos jovens. E ainda o cardeal Parolin, a cobertura universal de saúde é um imperativo moral. Essas e outras notícias a partir de agora. O programa em língua portuguesa da Rádio Vaticano Vatican News desta terça-feira está apenas começando. E agora vamos às últimas informações sobre o Santo Padre com o colega Silvonei José.
2: Papa no Gemelli. Cirurgia concluída com sucesso. A sala de imprensa da Santa Sé informou que a operação para a retirada de um nódulo no pulmão de Leão XIV foi concluída dentro do prazo e da forma prevista. O Santo Padre já se encontra em seu quarto. A operação foi concluída com sucesso dentro do prazo e da forma prevista, foi o que informou por meio do seu canal no Telegram a sala de imprensa da Santa Sé sobre a cirurgia com o pontífice foi submetido na tarde desta terça-feira, 13 de outubro, no Hospital Policlínico Gemelli, para a retirada de um nódulo circunscrito no pulmão. O Santo Padre já se encontra em seu quarto, informou ainda a sala de imprensa, acrescentando que mais informações serão divulgadas em breve. Publicado nesta noite também um comunicado da sala de imprensa da Santa Sé. O Dr. Luigi Carbone e o professor Stefano Margaritore comunicam o seguinte a respeito da intervenção realizada nesta tarde. O Santo Padre foi submetido, conforme programado, a uma cirurgia torácica. Para assegurar a radicalidade da intervenção, foi removido o lobo inferior do pulmão direito por meio de técnica videoassistida. O exame histológico intraoperatório confirmou o diagnóstico de adenocarcinoma pulmonar, conforme suspeitado pelos exames pré-operatórios. O Santo Padre permaneceu na sala de cirurgia por cerca de 3 horas e a duração da intervenção foi de aproximadamente 90 minutos. A cirurgia foi bem sucedida e não houve complicações. Após a intervenção, o Papa despertou normalmente e, depois de um breve período de observação, retornou ao seu quarto no 10º andar. A equipe cirúrgica foi coordenada pelo professor Stefano Margaritore, auxiliado pela professora Elisa Meatti, pela doutora Maria Teresa Congedo e pelo doutor Leonardo Petrarca Caravella. A equipe de anestesiologia era composta pelo professor Máximo Antonelli e pelo Dr. Giovanni Punzo e pelo Dr. Giuseppe Bello.
1: O Santo Padre nomeou bispo da Diocese de Itabira Fabriciano, em Minas Gerais, Dom Francisco Cota de Oliveira, transferindo-o da Diocese de Sete Lagoas, também em Minas Gerais. Informações biográficas. Dom Francisco Cota de Oliveira nasceu em 5 de agosto de 1969 em Onça do Pitangui, diocese de Divinópolis, no estado de Minas Gerais. Estudou filosofia na Pontifícia Universidade Católica de Belo Horizonte e teologia no Instituto Dom João Rezende Costa, da Arquidiocese de Belo Horizonte. Foi ordenado presbítero em 1 de agosto de 1999, sendo encardinado na Diocese de Divinópolis. Ocupou os seguintes cargos: pároco de Nossa Senhora do Carmo, em Carmo do Cajuru, de Santana, em Itaúna, e de Nossa Senhora do Pilar, em Pitangui, assessor diocesano para a juventude, professor no seminário propedêutico, no seminário de filosofia e no curso de teologia para leigos, vigário forâneo, promotor de justiça do Tribunal Eclesiástico Diocesano, membro do Conselho Diocesano para Assuntos Econômicos e Ecônomo Diocesano Adjunto. Em 7 de junho de 2017, foi nomeado bispo titular de Fiorentino e auxiliar de Curitiba, recebendo a ordenação episcopal em 26 de agosto do mesmo ano. Em 10 de junho de 2020, foi transferido como bispo de Sete Lagoas. No âmbito da Conferência Nacional dos Bispos do Brasil, CNBB, é membro da Comissão Especial para a Ecologia Integral e Mineração. Uma exclamação coletiva partiu da entrada externa do Hospital Gemelli de Roma, que ecoou até a praça onde o sol forte torna ainda maior a sombra da famosa estátua de João Paulo II. Lá está ele chegou. O Papa Leão XIV chegou às 13h07 locais ao Hospital Gemelli, onde, na tarde desta terça-feira, 13 de outubro, é submetido a uma cirurgia para a remoção de um nódulo circunscrito no pulmão e onde, segundo as previsões atuais, permanecerá internado por cerca de uma semana. A entrada pública do Papa no hospital, assim como o próprio anúncio feito no Ângelus do último domingo, dia 11, foi um evento público que causou surpresa coletiva e despertou um forte sentimento de ternura por um homem que não escondeu sua fragilidade física e se confiou às orações de todos. As pessoas, centenas delas, aglomeradas no Gemelli, que aguardavam o pontífice desde as primeiras horas da manhã, falaram de ternura, de fato, e também de emoção, mas não de preocupação. Ninguém havia dado previsões sobre o horário de chegada, nem havia certeza quanto ao trajeto. Apenas suspiros contínuos a cada sirene da polícia e os olhos fixos no céu. Ah, mas ele não deveria vir de helicóptero? Pergunta uma senhora. E, de fato, um helicóptero apareceu sobre a praça quando a comitiva de carros de segurança atravessou os portões do Gemelli, desviando a atenção do carro escuro com o Papa a bordo, que chegou poucos minutos depois de sair do Vaticano às 12h57. Do céu ou da terra, não importa. O que importa é fazer com que Leão se sinta acolhido e apoiado neste momento. As pessoas atrás das fitas brancas e vermelhas da polícia ou espreitando pelas janelas e varandas, acenando com as mãos e com seus smartphones, querem dizer: boa sorte, ânimo, estamos rezando por você. Olá, Leão, viva o Papa. Você vai vencer esta batalha, exclama Francesca Romana, em cadeira de rodas, enrolada em um cobertor de lã. Sou estudante da Universidade Católica e não podia deixar de estar aqui para saudar o Santo Padre, diz Aurora, em chamada de vídeo com a família durante a passagem do Papa. Leão XIV olhou para toda a multidão com um sorriso nos olhos. Dava para perceber um toque de emoção, a mesma de quando ele apareceu, em 8 de maio de 2025, na sacada das bênçãos para a primeira saudação como pontífice. Este também é um momento inédito, uma primeira vez. E esperamos que seja também a última, vamos lá, exclama Michela, uma idosa animada que subiu em um dos bancos no pátio do Gemelli. Não queremos que ele fique doente, temos muito carinho por ele, disse. Aplausos e gritos acompanharam toda a entrada do Papa no hospital. De pé para recebê-lo estavam os dirigentes da Fundação Hospital Universitário Agostino Gemelli, IRCCS, o presidente Daniele Franco, o diretor-geral Daniele Piacentini e o diretor médico Andrea Cambieri. Em seguida, homens, mulheres, idosos, algumas crianças e muitos pacientes em cadeiras de rodas, aos quais Leão se aproximou para uma breve saudação. A mesma multidão que se via do lado de fora também estava presente lá dentro, formando uma fila, quase um cortejo, que acompanhou o trajeto do Papa até o elevador do décimo andar. Aquele que, com as muitas internações de João Paulo II e as igualmente numerosas de Francisco, havia se tornado o apartamento papal do famoso Vaticano III. Todos tentaram apertar a mão do Papa ou dizer-lhe uma palavra, mas há também quem, como um grupo de religiosas que se esquivaram diante das câmeras, preferiu permanecer rezando na capela dedicada, mais uma vez, a São João Paulo II, onde, às 18 horas desta terça-feira, 13 de outubro, o cardeal vigário Baldo Reina preside a oração do terço, idealmente com toda a Diocese de Roma. É a maior ajuda que podemos oferecer. Uma mensagem de saudação ao Papa também veio da reitora Elena Beccali, que, em nome de toda a família da Universidade Católica do Sagrado Coração, expressa em um comunicado a sua afetuosa proximidade ao Papa Leão. Neste momento de internação hospitalar, manifestando o forte vínculo que une a Universidade à Fundação Hospital Universitário Agostino Gemelli, o acompanhamos com nossas orações e com profunda gratidão por seu magistério, que nos exorta a colocar no centro a dignidade de cada pessoa e a construir o diálogo e a paz. O cardeal Parolin, falei com o Papa, um exemplo de grande serenidade. Os detalhes com o colega Silvonei José.
2: No dia da internação do Papa Leão Gemelli para a retirada de um nódulo circunscrito no pulmão, o cardeal secretário de Estado, Pietro Parolin, também expressou sua proximidade ao pontífice. À margem do congresso realizado na Pontifícia Universidade Gregoriana, intitulado João Paulo I, Justitia et Pax, tutelar e promover a paz nesse mundo conturbado, promovido pela Fundação Vaticana João Paulo I, da qual Parolin é presidente, os jornalistas perguntaram ao cardeal sobre o estado de saúde do Papa. Todos ficamos impressionados com a serenidade, afirmou o cardeal, referindo-se à tranquilidade transmitida pelo Papa ao fazer o anúncio durante o Ângelus do último domingo. Esperamos, como ele mesmo disse, que estejamos realmente no início desta dificuldade e, portanto, que o problema possa ser resolvido o mais rapidamente possível. Estamos confiantes, acrescentou Parolin, e naturalmente todos o acompanhamos com a nossa oração e o nosso afeto. O secretário de Estado explicou que falou com o Papa Leão na tarde de ontem. Conversamos com muita serenidade. Realmente o Santo Padre é um grande exemplo nesse sentido. Estou preocupado, ressaltou Parolin, porque certamente não esperava uma coisa desse tipo, mas se trata de algo que, graças a Deus, foi identificado imediatamente e que, portanto, poderá ser superado o mais rapidamente possível. Normalmente, acrescentou ele, quando essas coisas são detectadas a tempo, é possível resolvê-las. Parolin também comentou a grande manifestação de afeto das pessoas e da Igreja em relação ao pontífice. Isso demonstra o quanto o Papa Leão é amado, estimado e acompanhado por todos, afirmou, convidando os fiéis a continuarem expressando sua proximidade também quando o Papa for submetido à intervenção. É como um raio em céu azul? Perguntou um jornalista. Sim. Certamente, respondeu Parolin, porque ninguém esperava. Mas estas são, como disse o Papa, as surpresas de Deus. Terços e orações especiais durante as missas são a expressão da oração dos católicos peruanos, desde que tomaram conhecimento, durante o Ângelus de domingo, dia 11 de outubro, de que o Papa será submetido a uma cirurgia para a remoção de um nódulo no pulmão. Uma corrente de oração para que tudo corra bem e possamos recebê-lo no Peru. É o que relata da Universidade de Piura, professora Magali Rosas Navarro, docente da Faculdade de Letras e Filosofia. Pedimos ao Senhor que infunda sabedoria e inteligência nas mãos dos médicos que irão operar o Santo Padre, para que a cirurgia tenha um êxito positivo. O Peru o aguarda com grande fé, esperança e entusiasmo para receber uma mensagem cheia de encorajamento. Todo o Peru está em oração. É assim que Navarro se expressa, interpretando o sentimento de um povo que está se empenhando para receber Leão na viagem apostólica, programada na América Latina de 6 a 17 de novembro. Padre Rosendo Cruz, da paróquia de Santa Rosa de Lima, em Salitral, diocese de Chuluncanas, não esconde a preocupação, mas espera que o nódulo seja benigno. Ele conhece pessoalmente Robert Prevost e confia que a recuperação será rápida para que possamos ter o Papa de volta entre nós. A saudação que Leão dirigiu à comunidade peruana presente na Praça São Pedro para a procissão do Senhor de los Milagros, Senhor dos Milagres, chegou até o Peru, onde a festa de proporções extraordinárias, que costuma reunir mais de 100 mil fiéis em Lima, está se tornando uma ocasião para pedir mais uma intercessão. Certamente, as irmandades, assim como os peregrinos do Senhor Cativo de Ayabaca, famosa escultura religiosa do Peru que retrata Jesus Nazareno, capturado e abandonado pelos discípulos após o Getsêmani, que agora celebram sua festa, continuarão a confiar ao Senhor, por meio de cantos e súplicas, a saúde do Papa, conta a professora. Patrimônio Cultural da Nação, esta festa, que culmina nesta terça-feira, 13 de outubro, no norte do país, gira em torno da efígie esculpida, segundo a lenda, de forma milagrosa por homens misteriosos que apareceram na vila. Essas pessoas deixaram um aroma de madeira fresca ao desaparecerem, sem deixar vestígios, a ponto de a população acreditar que fossem anjos. A festa do Senhor dos Milagres, também conhecida como Mesmorado, é uma das manifestações de religiosidade popular mais famosas do mundo, sempre celebrada em outubro. Em 1651, em Pachacamila, Lima, um escravo pintou a imagem de Jesus crucificado em uma parede de barro. Durante os devastadores terremotos de 1655, 1687 e 1746, a frágil parede permaneceu inexplicavelmente intacta, enquanto o resto da cidade desmoronava. Nas ruas e praças da cidade, nessas semanas, predomina a cor roxa, a cor característica das vestimentas usadas para a ocasião, símbolo de penitência, devoção, humildade e esperança. Em 1715, as autoridades da capital peruana declaram o Senhor dos Milagres padroeiro e protetor da cidade de Lima.
1: Brasileiros celebram festa de Nossa Senhora Aparecida em Roma. A reportagem é da colega Gabi Bonvecchio.
3: Brasileiros celebram festa de Nossa Senhora Aparecida em Roma. Maria nos convida a cultivar um olhar atento e a dar um passo diante das urgências do nosso tempo. Foi com este convite que o cardeal Jaime Spengler, arcebispo de Porto Alegre e presidente da Conferência Nacional dos Bispos do Brasil, presidiu no domingo, 11 de outubro, a missa em honra à Nossa Senhora Aparecida na Basílica de Santo André della Valle, em Roma. Na homilia, Dom Jaime relacionou a devoção mariana ao compromisso dos cristãos diante dos desafios atuais. Inspirado no exemplo de Maria, destacou a necessidade de uma fé que se traduza em atenção concreta à realidade, como o acesso à saúde e à educação de qualidade e a promoção da dignidade humana. O cardeal recordou também os conflitos internacionais, citando a Palestina, e convidou a rezar pelos povos atingidos pela guerra. Ao defender o valor da imagem venerada, o presidente da CNBB afirmou: agressões e desprezo pela imagem expressam desrespeito não só pela imagem, mas sobretudo por aquilo que ela representa, recorda e ensina. A celebração ocorreu na Basílica de Santa Andrea della Valle, uma das igrejas mais importantes do centro de Roma, confiada à Ordem dos Clérigos Regulares Teatinos. O templo tem como reitor o brasileiro Padre João Marco Bonarelli e se tornou ponto de referência para os brasileiros na capital italiana. É ali que se reúne todos os domingos, às 17 horas, a Comunidade Católica Brasileira Nossa Senhora Aparecida, que celebra em português. A pastoral é acompanhada pelo padre Diógenes Casaril, missionário escalabriniano, com a colaboração dos fiéis e da equipe da Basílica. Um dos momentos mais tocantes foi a coroação da imagem de Nossa Senhora Aparecida, realizada por Bruna Emico, brasileira que vive em Roma há 12 anos. A escolha expressou o rosto da comunidade. Bruna chegou à Basílica de Santa Andrea della Valle para uma missa de domingo e encontrou ali a sua casa. Foi nesse vínculo que amadureceu o desejo de receber a Crisma, sacramento que recebeu no último dia 3 de outubro na Basílica de São João de Latrão, após a preparação acompanhada por uma religiosa. Uma decisão tomada na vida adulta de forma consciente e pessoal. 8 dias depois da Crisma, coroar a padroeira tornou-se também o coroamento desse seu sim.
1: Amores Letícia, no Vaticano, reflexões sobre casamento, convivência e os receios dos jovens. Vamos ouvir com a colega Mariângela Jaguraba.
4: A sessão da manhã de segunda-feira, 12 de outubro, da conferência sobre Amores Letícia, 10 anos após sua publicação, teve início com uma oração pelas vítimas do terremoto ocorrido nos últimos dias no Panamá. No início do quinto dia de trabalhos, o presidente da Conferência Episcopal da Colômbia, Francisco Javier Munera Correa, agradeceu pela solidariedade que todas as igrejas do mundo demonstraram para com as populações da Colômbia, da Venezuela e do Panamá durante esses momentos de tragédia. Em seguida, os trabalhos prosseguiram num clima sereno, afirmou o padre Giacomo Costa, consultor da Secretaria-Geral do Sínodo e responsável pela metodologia do encontro, numa coletiva com jornalistas na sala de imprensa da Santa Sé. É claro que toda a programação do encontro sofreu alterações após o anúncio da cirurgia do Papa para a remoção de um nódulo no pulmão. Mas o encontro promovido pelo próprio pontífice mantém-se assim como troca de experiências rica e franca. Em particular, os depoimentos e as palestras alimentaram a reflexão e ajudaram os participantes a reavaliar suas próprias experiências à luz das dos outros. O foco voltou-se mais uma vez para os jovens. O que eles buscam, como acompanhá-los na descoberta do sentido do casamento e de sua vocação. Seguirão-se reflexões sobre os primeiros anos de união, sobre o desejo de um amor duradouro que permanece forte, como o de ter uma família feliz, um lar feliz, mas que precisa ser

0: De fato, é difícil prometer um futuro a alguém quando não se sabe se haverá um trabalho ou uma casa. Outra palavra que voltou a ser recorrente nestes 3 dias é convivência, uma realidade que une situações diversas e que exige ser compreendida caso a caso. Em alguns contextos, já existe um casamento consuetudinário ou civil e responsabilidades familiares compartilhadas, enquanto a celebração sacramental é adiada, destacou o padre Costa. A convivência por si só, em qualquer caso, não é um caminho desejável de preparação para o casamento, nem uma garantia de maior liberdade, maturidade ou estabilidade conjugal. Muitos afirmaram a necessidade de se encontrar com esses casais que vivem juntos a fim de ajudá-los a compreender se ambos são realmente capazes de consentir livremente com o que a Igreja entende por matrimônio. Uma aliança pública, fiel, indissolúvel e aberta à vida. Pois a vida em comum pode se tornar o ponto de partida para um discernimento sério. Após o pronunciamento do padre Giacomo Costa, vários participantes do encontro, especialistas e famílias, se disponibilizaram a responder às perguntas dos jornalistas presentes na sala de imprensa. O cardeal arcebispo metropolitano de Quebec, no Canadá, Gérald Cyprien Lacroix, afirmou o quanto o mundo mudou, mas não mudou a necessidade de amar e ser amado. O arcebispo metropolitano de Olomouc, na República Tcheca, Josef Nuzik, destacou o apoio que cada diocese de seu país oferece às famílias, desde a preparação para o matrimônio até a resolução de problemas entre cônjuges. Irmã Esther Lucas José Maria, de Moçambique, falou sobre seu trabalho de assistência a famílias carentes em seu país, pois é difícil viver o casamento conforme proposto pela Igreja. A professora Cláudia Cristina Leal Luna, do Chile, sublinhou o compromisso da instituição onde trabalha, dedicada a João Paulo II, por meio de uma comunidade internacional que se aprofunda em temas relacionados à família e à sexualidade. Marceline Mendum e Pierre Flavier Mendum Banang, de Gabão, têm uma história familiar marcada por dificuldades econômicas, crises e perdão, mas também por momentos de alegria.
1: E assim, amigo ouvinte, chegamos ao final do nosso programa de hoje. Como sempre, agradecendo pelo carinho da sintonia, prometemos estar de volta amanhã neste mesmo horário, se Deus quiser. Você, como sempre, o nosso forte abraço e até lá.

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1: Amigos de todo o Brasil e demais países lusófonos, está no ar o programa em língua portuguesa da Rádio Vaticano Vatican News desta terça-feira, 13 de outubro. Traremos para você que está sintonizado conosco as últimas notícias sobre as atividades do Papa, da Santa Sé e da Igreja no Mundo. Nos estúdios, Raimundo Lima, a assessoria técnica de hoje é de Daniele Tanzilli. Passamos ao pensamento bíblico que escolhemos para você, mas a cada um foi dada a graça segundo a medida do dom de Cristo, da primeira epístola de São Paulo aos Efésios, capítulo 4, versículo 7. E vamos aos destaques do nosso programa de hoje. Nomeação episcopal do Santo Padre para o Brasil. Diocese de Itabira Fabriciano, em Minas Gerais, tem novo bispo. O Papa recebe o carinho de todos no Gemelli. Estamos com o Senhor, vença esta batalha. Os votos ao pontífice para a cirurgia de remoção do nódulo no pulmão esta tarde. O cardeal Parolin, falei com o Papa, um exemplo de grande serenidade. No Peru, a corrente de oração por Leão XIV. Brasileiros celebram festa de Nossa Senhora Aparecida em Roma. Amores Letícia, no Vaticano, reflexões sobre casamento, convivência e os receios dos jovens. E ainda o cardeal Parolin, a cobertura universal de saúde é um imperativo moral. Essas e outras notícias a partir de agora. O programa em língua portuguesa da Rádio Vaticano Vatican News desta terça-feira está apenas começando. E agora vamos às últimas informações sobre o Santo Padre com o colega Silvonei José.
2: Papa no Gemelli. Cirurgia concluída com sucesso. A sala de imprensa da Santa Sé informou que a operação para a retirada de um nódulo no pulmão de Leão XIV foi concluída dentro do prazo e da forma prevista. O Santo Padre já se encontra em seu quarto. A operação foi concluída com sucesso dentro do prazo e da forma prevista, foi que informou por meio do seu canal no Telegram a sala de imprensa da Santa Sé sobre a cirurgia com o pontífice foi submetido na tarde desta terça-feira, 13 de outubro, no Hospital Policlínico Gemelli, para a retirada de um nódulo circunscrito no pulmão. O Santo Padre já se encontra em seu quarto, informou ainda a sala de imprensa, acrescentando que mais informações serão divulgadas em breve. Publicado nesta noite também um comunicado da sala de imprensa da Santa Sé. O Dr. Luigi Carbone e o professor Stefano Margaritore comunicam o seguinte a respeito da intervenção realizada nesta tarde. O Santo Padre foi submetido, conforme programado, a uma cirurgia torácica. Para assegurar a radicalidade da intervenção, foi removido o lobo inferior do pulmão direito por meio de técnica videoassistida. O exame histológico intraoperatório confirmou o diagnóstico de adenocarcinoma pulmonar, conforme suspeitado pelos exames pré-operatórios. O Santo Padre permaneceu na sala de cirurgia por cerca de 3 horas e a duração da intervenção foi de aproximadamente 90 minutos. A cirurgia foi bem sucedida e não houve complicações. Após a intervenção, o Papa despertou normalmente e, depois de um breve período de observação, retornou ao seu quarto no 10º andar. A equipe cirúrgica foi coordenada pelo professor Stefano Margaritore, auxiliado pela professora Elisa Meatti, pela doutora Maria Teresa Congedo e pelo doutor Leonardo Petrarca Caravella. A equipe de anestesiologia era composta pelo professor Máximo Antonelli e pelo doutor Giovanni Punzo e pelo doutor Giuseppe Bello.
1: O Santo Padre nomeou bispo da Diocese de Itabira Fabriciano, em Minas Gerais, Dom Francisco Cota de Oliveira, transferindo-o da Diocese de Sete Lagoas, também em Minas Gerais. Informações biográficas. Dom Francisco Cota de Oliveira nasceu em 5 de agosto de 1969 em Onça do Pitangui, diocese de Divinópolis, no estado de Minas Gerais. Estudou filosofia na Pontifícia Universidade Católica de Belo Horizonte e teologia no Instituto Dom João Rezende Costa, da Arquidiocese de Belo Horizonte. Foi ordenado presbítero em 1 de agosto de 1999, sendo encardinado na Diocese de Divinópolis. Ocupou os seguintes cargos: pároco de Nossa Senhora do Carmo, em Carmo do Cajuru, de Santana, em Itaúna, e de Nossa Senhora do Pilar, em Pitangui, assessor diocesano para a juventude, professor no seminário propedêutico, no seminário de filosofia e no curso de teologia para leigos, vigário forâneo, promotor de justiça do Tribunal Eclesiástico Diocesano, membro do Conselho Diocesano para Assuntos Econômicos e Ecônomo Diocesano Adjunto. Em 7 de junho de 2017, foi nomeado bispo titular de Fiorentino e auxiliar de Curitiba, recebendo a ordenação episcopal em 26 de agosto do mesmo ano. Em 10 de junho de 2020, foi transferido como bispo de Sete Lagoas. No âmbito da Conferência Nacional dos Bispos do Brasil, CNBB, é membro da Comissão Especial para a Ecologia Integral e Mineração. Uma exclamação coletiva partiu da entrada externa do Hospital Gemelli de Roma, que ecoou até a praça onde o sol forte torna ainda maior a sombra da famosa estátua de João Paulo II. Lá está ele chegou. O Papa Leão XIV chegou às 13h07 locais ao Hospital Gemelli, onde, na tarde desta terça-feira, 13 de outubro, é submetido a uma cirurgia para a remoção de um nódulo circunscrito no pulmão e onde, segundo as previsões atuais, permanecerá internado por cerca de uma semana. A entrada pública do Papa no hospital, assim como o próprio anúncio feito no Ângelus do último domingo, dia 11, foi um evento público que causou surpresa coletiva e despertou um forte sentimento de ternura por um homem que não escondeu sua fragilidade física e se confiou às orações de todos. As pessoas, centenas delas, aglomeradas no Gemelli, que aguardavam o pontífice desde as primeiras horas da manhã, falaram de ternura, de fato, e também de emoção, mas não de preocupação. Ninguém havia dado previsões sobre o horário de chegada, nem havia certeza quanto ao trajeto. Apenas suspiros contínuos a cada sirene da polícia e os olhos fixos no céu. Ah, mas ele não deveria vir de helicóptero? Pergunta uma senhora. E, de fato, um helicóptero apareceu sobre a praça quando a comitiva de carros de segurança atravessou os portões do Gemelli, desviando a atenção do carro escuro com o Papa a bordo, que chegou poucos minutos depois de sair do Vaticano às 12h57. Do céu ou da terra, não importa. O que importa é fazer com que Leão se sinta acolhido e apoiado neste momento. As pessoas atrás das fitas brancas e vermelhas da polícia ou espreitando pelas janelas e varandas, acenando com as mãos e com seus smartphones, querem dizer: boa sorte, ânimo, estamos rezando por você. Olá, Leão, viva o Papa. Você vai vencer esta batalha, exclama Francesca Romana, em cadeira de rodas, enrolada em um cobertor de lã. Sou estudante da Universidade Católica e não podia deixar de estar aqui para saudar o Santo Padre, diz Aurora, em chamada de vídeo com a família durante a passagem do Papa. Leão XIV olhou para toda a multidão com um sorriso nos olhos. Dava para perceber um toque de emoção, a mesma de quando ele apareceu em 8 de maio de 2025 na sacada das bênçãos para a primeira saudação como pontífice. Este também é um momento inédito, uma primeira vez. E esperamos que seja também a última, vamos lá, exclama Michela, uma idosa animada que subiu em um dos bancos no pátio do Gemelli. Não queremos que ele fique doente, temos muito carinho por ele, disse. Aplausos e gritos acompanharam toda a entrada do Papa no hospital. De pé para recebê-lo estavam os dirigentes da Fundação Hospital Universitário Agostino Gemelli, IRCCS, o presidente Daniele Franco, o diretor-geral Daniele Piacentini e o diretor médico Andrea Cambieri. Em seguida, homens, mulheres, idosos, algumas crianças e muitos pacientes em cadeiras de rodas, aos quais Leão se aproximou para uma breve saudação. A mesma multidão que se via do lado de fora também estava presente lá dentro, formando uma fila, quase um cortejo, que acompanhou o trajeto do Papa até o elevador do décimo andar. Aquele que, com as muitas internações de João Paulo II e as igualmente numerosas de Francisco, havia se tornado o apartamento papal do famoso Vaticano III. Todos tentaram apertar a mão do Papa ou dizer-lhe uma palavra, mas há também quem, como um grupo de religiosas que se esquivaram diante das câmeras, preferiu permanecer rezando na capela dedicada, mais uma vez, a São João Paulo II, onde, às 18 horas desta terça-feira, 13 de outubro, o cardeal vigário Baldo Reina preside a oração do terço, idealmente com toda a Diocese de Roma. É a maior ajuda que podemos oferecer. Uma mensagem de saudação ao Papa também veio da reitora Elena Beccali, que, em nome de toda a família da Universidade Católica do Sagrado Coração, expressa em um comunicado a sua afetuosa proximidade ao Papa Leão. Neste momento de internação hospitalar, manifestando o forte vínculo que une a Universidade à Fundação Hospital Universitário Agostino Gemelli, o acompanhamos com nossas orações e com profunda gratidão por seu magistério, que nos exorta a colocar no centro a dignidade de cada pessoa e a construir o diálogo e a paz. O cardeal Parolin, falei com o Papa, um exemplo de grande serenidade. Os detalhes com o colega Silvonei José.
2: No dia da internação do Papa Leão Gemelli para a retirada de um nódulo circunscrito no pulmão, o cardeal secretário de Estado Pietro Parolin também expressou sua proximidade ao pontífice. À margem do congresso realizado na Pontifícia Universidade Gregoriana intitulado João Paulo I, Justitia et Pax, tutelar e promover a paz neste mundo conturbado, promovido pela Fundação Vaticana João Paulo I, na qual Parolin é presidente, os jornalistas perguntaram ao cardeal sobre o estado de saúde do Papa. Todos ficamos impressionados com a serenidade, afirmou o cardeal, referindo-se à tranquilidade transmitida pelo Papa ao fazer o anúncio durante o Ângelus do último domingo. Esperamos, como ele mesmo disse, que estejamos realmente no início desta dificuldade e, portanto, que o problema possa ser resolvido o mais rapidamente possível. Estamos confiantes, acrescentou Parolin, e naturalmente todos o acompanhamos com a nossa oração e o nosso afeto. O secretário de Estado explicou que falou com o Papa Leão na tarde de ontem. Conversamos com muita serenidade. Realmente o Santo Padre é um grande exemplo nesse sentido. Estou preocupado, ressaltou Parolin, porque certamente não esperava uma coisa desse tipo, mas se trata de algo que, graças a Deus, foi identificado imediatamente e que, portanto, poderá ser superado o mais rapidamente possível. Normalmente, acrescentou ele, quando essas coisas são detectadas a tempo, é possível resolvê-las. Parolin também comentou a grande manifestação de afeto das pessoas e da Igreja em relação ao pontífice. Isso demonstra o quanto o Papa Leão é amado, estimado e acompanhado por todos, afirmou, convidando os fiéis a continuarem expressando sua proximidade também quando o Papa for submetido à intervenção. É como um raio em céu azul? Perguntou um jornalista. Sim, certamente, respondeu Parolin, porque ninguém esperava. Mas estas são, como disse o Papa, as surpresas de Deus. Terços e orações especiais durante as missas são a expressão da oração dos católicos peruanos, desde que tomaram conhecimento durante o Ângelus de domingo, dia 11 de outubro, de que o Papa será submetido a uma cirurgia para a remoção de um nódulo no pulmão. Uma corrente de oração para que tudo corra bem e possamos recebê-lo no Peru. É o que relata da Universidade de Piura, professora Magali Rosas Navarro, docente da Faculdade de Letras e Filosofia. Pedimos ao Senhor que infunda sabedoria e inteligência nas mãos dos médicos que irão operar o Santo Padre, para que a cirurgia tenha um êxito positivo. O Peru o aguarda com grande fé, esperança e entusiasmo para receber uma mensagem cheia de encorajamento. Todo o Peru está em oração. É assim que Navarro se expressa, interpretando o sentimento de um povo que está se empenhando para receber Leão na viagem apostólica, programada na América Latina de 6 a 17 de novembro. Padre Rosendo Cruz, da paróquia de Santa Rosa de Lima, em Salitral, diocese de Chuluncanas, não esconde a preocupação, mas espera que o nódulo seja benigno. Ele conhece pessoalmente Robert Prevost e confia que a recuperação será rápida para que possamos ter o Papa de volta entre nós. A saudação que Leão dirigiu à comunidade peruana presente na Praça São Pedro para a procissão do Senhor de los Milagros, Senhor dos Milagres, chegou até o Peru, onde a festa de proporções extraordinárias, que costuma reunir mais de 100 mil fiéis em Lima, está se tornando uma ocasião para pedir mais uma intercessão. Certamente, as irmandades, assim como os peregrinos do Senhor Cativo de Ayabaca, famosa escultura religiosa do Peru que retrata Jesus Nazareno, capturado e abandonado pelos discípulos após o Getsêmani, que agora celebram sua festa, continuarão a confiar ao Senhor, por meio de cantos e súplicas, a saúde do Papa, conta a professora. Patrimônio Cultural da Nação, esta festa, que culmina nesta terça-feira, 13 de outubro, no norte do país, gira em torno da efígie esculpida, segundo a lenda, de forma milagrosa por homens misteriosos que apareceram na vila. Essas pessoas deixaram um aroma de madeira fresca ao desaparecerem, sem deixar vestígios, a ponto de a população acreditar que fossem anjos. A festa do Senhor dos Milagres, também conhecida como Mesmorado, é uma das manifestações de religiosidade popular mais famosas do mundo, sempre celebrada em outubro. Em 1651, em Pachacamila, Lima, um escravo pintou a imagem de Jesus crucificado em uma parede de barro. Durante os devastadores terremotos de 1655, 1687 e 1746, a frágil parede permaneceu inexplicavelmente intacta, enquanto o resto da cidade desmoronava. Nas ruas e praças da cidade, nessas semanas, predomina a cor roxa, a cor característica das vestimentas usadas para a ocasião, símbolo de penitência, devoção, humildade e esperança. Em 1715, as autoridades da capital peruana declaram o Senhor dos Milagres padroeiro e protetor da cidade de Lima.
1: Brasileiros celebram festa de Nossa Senhora Aparecida em Roma. A reportagem é da colega Gabi Bonvecchio.
3: Brasileiros celebram festa de Nossa Senhora Aparecida em Roma. Maria nos convida a cultivar um olhar atento e a dar um passo diante das urgências do nosso tempo. Foi com este convite que o cardeal Jaime Spengler, arcebispo de Porto Alegre e presidente da Conferência Nacional dos Bispos do Brasil, presidiu no domingo, 11 de outubro, a missa em honra à Nossa Senhora Aparecida na Basílica de Santa Andrea della Valle, em Roma. Na homilia, Dom Jaime relacionou a devoção mariana ao compromisso dos cristãos diante dos desafios atuais. Inspirado no exemplo de Maria, destacou a necessidade de uma fé que se traduza em atenção concreta à realidade, como o acesso à saúde e à educação de qualidade e a promoção da dignidade humana. O cardeal recordou também os conflitos internacionais, citando a Palestina, e convidou a rezar pelos povos atingidos pela guerra. Ao defender o valor da imagem venerada, o presidente da CNBB afirmou: agressões e desprezo pela imagem expressam o desrespeito não só pela imagem, mas sobretudo por aquilo que ela representa, recorda e ensina. A celebração ocorreu na Basílica de Santa Andrea della Valle, uma das igrejas mais importantes do centro de Roma, confiada à Ordem dos Clérigos Regulares Teatinos. O templo tem como reitor o brasileiro Padre João Marco Bonarelli, e se tornou ponto de referência para os brasileiros na capital italiana. É ali que se reúne todos os domingos, às 17 horas, a comunidade católica brasileira Nossa Senhora Aparecida, que celebra em português. A pastoral é acompanhada pelo Padre Diógenes Casaril, missionário escalabriniano, com a colaboração dos fiéis e da equipe da Basílica. Um dos momentos mais tocantes foi a coroação da imagem de Nossa Senhora Aparecida, realizada por Bruna Emico, brasileira que vive em Roma há 12 anos. A escolha expressou o rosto da comunidade. Bruna chegou à Basílica de Santa Andrea della Valle para uma missa de domingo e encontrou ali a sua casa. Foi nesse vínculo que amadureceu o desejo de receber a Crisma, sacramento que recebeu no último dia 3 de outubro na Basílica de São João de Latrão, após a preparação acompanhada por uma religiosa. Uma decisão tomada na vida adulta de forma consciente e pessoal. 8 dias depois da Crisma, coroar a padroeira tornou-se também o coroamento desse seu sim.
1: Amores Letícia, no Vaticano, reflexões sobre casamento, convivência e os receios dos jovens. Vamos ouvir com a colega Mariângela Jaguraba.
4: A sessão da manhã de segunda-feira, 12 de outubro, da conferência sobre Amores Letícia, 10 anos após sua publicação, teve início com uma oração pelas vítimas do terremoto ocorrido nos últimos dias no Panamá. No início do quinto dia de trabalhos, o presidente da Conferência Episcopal da Colômbia, Francisco Javier Munera Correa, agradeceu pela solidariedade que todas as igrejas do mundo demonstraram para com as populações da Colômbia, da Venezuela e do Panamá durante esses momentos de tragédia. Em seguida, os trabalhos prosseguiram num clima sereno, afirmou o padre Giacomo Costa, consultor da Secretaria-Geral do Sínodo e responsável pela metodologia do encontro, numa coletiva com jornalistas na sala de imprensa da Santa Sé. É claro que toda a programação do encontro sofreu alterações após o anúncio da cirurgia do Papa para a remoção de um nódulo no pulmão. Mas o encontro promovido pelo próprio pontífice mantém-se assim como troca de experiências rica e franca. Em particular, os depoimentos e as palestras alimentaram a reflexão e ajudaram os participantes a reavaliar suas próprias experiências à luz das dos outros. O foco voltou-se mais uma vez para os jovens. O que eles buscam, como acompanhá-los na descoberta do sentido do casamento e de sua vocação. Seguirão-se reflexões sobre os primeiros anos de união, sobre o desejo de um amor duradouro que permanece forte, como o de ter uma família feliz, um lar feliz, mas que precisa ser sustentado pelo resto da vida. No meio disso tudo, há de fato medos e feridas. Errar, perder a liberdade, repetir os sofrimentos da família de origem, assumir responsabilidades que parecem grandes demais. Para alguns, o casamento continua sendo algo desejável. Para outros, é difícil até mesmo imaginá-lo, disse Padre Costa. Além disso, pesam os obstáculos comuns em muitas realidades do mundo. Precariedade no trabalho, dificuldade em encontrar moradia, custos do casamento e do dote, planos de migração que adiam outras decisões. De fato, é difícil prometer um futuro a alguém quando não se sabe se haverá um trabalho ou uma casa. Outra palavra que voltou a ser recorrente nestes 3 dias é convivência, uma realidade que une situações diversas e que exige ser compreendida caso a caso. Em alguns contextos, já existe um casamento consuetudinário ou civil e responsabilidades familiares compartilhadas, enquanto a celebração sacramental é adiada, destacou o padre Costa. A convivência por si só, em qualquer caso, não é um caminho desejável de preparação para o casamento, nem uma garantia de maior liberdade, maturidade ou estabilidade conjugal. Muitos afirmaram a necessidade de se encontrar com esses casais que vivem juntos a fim de ajudá-los a compreender se ambos são realmente capazes de consentir livremente com o que a Igreja entende por matrimônio. Uma aliança pública, fiel, indissolúvel e aberta à vida, pois a vida em comum pode se tornar o ponto de partida para um discernimento sério. Após o pronunciamento do padre Giacomo Costa, vários participantes do encontro, especialistas e famílias, se disponibilizaram a responder às perguntas dos jornalistas presentes na sala de imprensa. O cardeal arcebispo metropolitano de Quebec, no Canadá, Gérald Cyprien Lacroix, afirmou o quanto o mundo mudou, mas não mudou a necessidade de amar e ser amado. O arcebispo metropolitano de Olomouc, na República Tcheca, Josef Nuzik, destacou o apoio que cada diocese de seu país oferece às famílias, desde a preparação para o matrimônio até a resolução de problemas entre cônjuges. Irmã Esther Lucas José Maria, de Moçambique, falou sobre seu trabalho de assistência a famílias carentes em seu país, pois é difícil viver o casamento conforme proposto pela Igreja. A professora Cláudia Cristina Leal Luna, do Chile, sublinhou o compromisso da instituição onde trabalha, dedicada a João Paulo II, por meio de uma comunidade internacional que se aprofunda em temas relacionados à família e à sexualidade. Marceline Mendum e Pierre Flavier Mendum Banang, de Gabão, têm uma história familiar marcada por dificuldades econômicas, crises e perdão, mas também por momentos de alegria.
1: E assim, amigo ouvinte, chegamos ao final do nosso programa de hoje. Como sempre,

0: Laudetur Jesus Christus.
1: Amigas e amigos ouvintes, saudações sororais e fraternais. Sintonizam a Rádio Vaticano a transmitir o seu programa em língua portuguesa para os ouvintes que nos escutam no continente africano e pelo mundo fora. A sala de imprensa da Santa Sé informou que a operação para a retirada de um nódulo no pulmão do Papa Leão XIV foi concluída positivamente dentro do prazo e da forma prevista. Após a operação, o Santo Padre foi conduzido para o seu quarto. O cardeal secretário de Estado, à margem do Congresso sobre João Paulo I, realizado na Pontifícia Universidade Gregoriana, exprimiu o desejo de que tudo se resolva o mais rapidamente possível. Estamos, disse, confiantes e, naturalmente, todos o acompanhamos com a nossa oração e o nosso afeto. Estes e outros os principais temas para desenvolver já, nesta nossa edição de hoje. Eu sou Filomeno Lopes. O Papa Leão XIV deixou o Vaticano na manhã desta terça-feira, dia 13 de outubro, por volta das 13 horas locais, rumo ao Hospital Gemelli de Roma. Em cerca de 10 minutos chegou para ser internado. Segundo a sala de imprensa da Santa Sé, o pontífice foi submetido na parte da tarde à cirurgia para a retirada de um nódulo no pulmão. Segundo sempre a assessoria da imprensa, por meio do seu canal no Telegram, a cirurgia foi concluída com sucesso, transcorrendo conforme o planeado, e o Santo Padre retornou ao seu quarto. Mais informações serão divulgadas ulteriormente. O Papa foi operado pela equipe médica de cirurgia torácica do professor Stefano Margaritora. É previsto que o Santo Padre permaneça cerca de uma semana na Policlínica Gemelli de Roma. Ainda de acordo com Bruno,

0: O nódulo foi descoberto durante exames de rotina. Um dia antes da internação, o Papa Leão XIV cumpriu regularmente a sua agenda no Vaticano. O Pontífice recebeu na sua série de audiências desta segunda-feira, dia 12 de outubro, o Núncio Apostólico na Suíça, no Principado de Liechtenstein e no Principado de Mônaco. Dom Martin Krebs, o presidente da Caritas Internacionais, Cardeal Tarcísio Isao Kikuchi, acompanhado pelo secretário-geral Dr. Alistair Dutton, o arcebispo de São Juan de Cuyo, na Argentina, Dom Jorge Eduardo Lozano, o núncio apostólico na Nigéria, representante permanente da Santa Sé junto da Comunidade Económica dos Estados da África Ocidental, CDAO, Dom Michael Francis Crotty, o arcebispo ordinário militar dos Estados Unidos da América, Dom Timothy Broglio, o presidente da Conferência Episcopal da Nicarágua, Dom Carlos Henrique Herrera Gutierrez. Amanhã se concluiu com uma audiência concedida aos membros do Círculo São Pedro. Já os compromissos previstos por ocasião do encontro sobre os 10 anos da exortação apostólica Amoris Laetitiae, sofreram modificações. O Santo Padre não participou do evento da tarde de ontem, dia 12 de outubro, nem presidirá a Santa Missa de encerramento marcada para quarta-feira, dia 14 de outubro. A celebração eucarística será presidida pelo decano do Colégio Cardinalício, Cardeal Luiz António Tagle, com transmissão ao vivo do Vatican News a partir das 10 horas locais e comentários em língua portuguesa. No dia da internação do Papa Leão XIV no Gemelli para a retirada de um nódulo circunscrito no pulmão, o Cardeal Secretário de Estado Pietro Parolin também exprimiu a sua proximidade ao Pontífice. À margem do congresso realizado na Pontifícia Universidade Gregoriana, intitulado João Paulo I, Justitia et Pax, tutelar e promover a paz neste mundo conturbado, promovido pela Fundação Vaticana João Paulo I, da qual Parolin é presidente, os jornalistas perguntaram ao cardeal sobre o estado de saúde do Papa. Todos ficamos impressionados com a serenidade, afirmou o cardeal, referindo-se à tranquilidade transmitida pelo Papa ao fazer o anúncio durante o Ângelus do último domingo. Esperamos, como ele mesmo disse, que estejamos realmente no início desta dificuldade e, portanto, que o problema possa ser resolvido o mais rapidamente possível. Estamos confiantes, acrescentou, e, naturalmente, todos o acompanhamos com a nossa oração e o nosso afeto. O secretário de Estado explicou que falou com o Papa Leão XIV na tarde de ontem. Conversamos com muita serenidade. Realmente, o Santo Padre é um grande exemplo nesse sentido. Estou preocupado, ressaltou Parolin, porque certamente não esperava uma coisa desse tipo. Mas se trata de algo que, graças a Deus, foi identificado imediatamente e que, portanto, poderá ser superado o mais rapidamente possível. Normalmente, acrescentou, quando essas coisas são detectadas a tempo, é possível resolvê-las. Parolin também comentou a grande manifestação de afeto das pessoas e da Igreja em relação ao Pontífice. Isso demonstra o quanto o Papa Leão é amado, estimado e acompanhado por todos, afirmou, convidando os fiéis a continuarem a exprimir a sua proximidade, também quando o Papa for submetido à intervenção. É como um raio em céu azul? Perguntou um jornalista. Sim, certamente, respondeu Parolin, porque ninguém esperava. Mas estas são, como disse o Papa, as surpresas de Deus. Mensagens, orações e celebrações têm-se sucedido após o anúncio feito pelo Papa Leão XIV durante o Ângelus Domini deste domingo, dia 11 de outubro, de uma próxima cirurgia para remover um nódulo. O Santo Padre nomeou bispo da Diocese de Itabira Fabriciano, em Minas Gerais, no Brasil, Dom Francisco Cota de Oliveira, transferindo-o da Diocese de Sete Lagoas. Dom Francisco Cota de Oliveira nasceu no dia 5 de agosto de 1969 em Onça de Pitangui, diocese de Divinópolis, no estado de Minas Gerais, no Brasil. Estudou filosofia na Pontifícia Universidade Católica de Belo Horizonte e teologia no Instituto Dom João Rezende Costa da Arquidiocese de Belo Horizonte, Minas Gerais. Foi ordenado presbítero no dia 1 de agosto de 1999, sendo encardinado na Diocese de Divinópolis. Em 7 de junho de 2017, foi nomeado bispo titular de Fiorentino e auxiliar de Curitiba, recebendo a ordenação episcopal no dia 26 de agosto do mesmo ano. Em 10 de junho de 2020, foi transferido como bispo de Sete Lagoas. No âmbito da Conferência Nacional dos Bispos do Brasil, CNBB, é membro da Comissão Especial para a Ecologia Integral e Mineração.
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0: Intensificar a missão evangelizadora para que cheguem a todos, à luz da palavra de Deus, o consolo dos sacramentos, o apoio da oração e, para que nunca falte, a ajuda caridosa e fraterna aos mais necessitados. Essa é a missão que o Papa Leão XIV confiou aos fiéis mexicanos numa mensagem assinada pelo secretário de Estado do Vaticano, Cardeal Pietro Parolin, por ocasião do aniversário dos 50 anos de consagração da nova Basílica de Nossa Senhora de Guadalupe, na cidade do México. O texto foi lido durante a missa celebrada na própria Basílica, que deu início ao ano jubilar de Guadalupe, nesta segunda-feira, dia 12 de outubro. Durante a celebração, também se rezou de maneira especial pela saúde do Papa. Na mensagem dirigida ao Cardeal Carlos Aguiar Retes, arcebispo primaz da cidade do México, aos demais bispos, aos sacerdotes e aos leigos que participam da celebração, o pontífice expressou o desejo de se unir à ação de graças pelo aniversário da Basílica e convidou a comemorar a data unidos espiritualmente a Maria, Mãe do verdadeiro Deus, por quem se vive com gratidão e esperança, lembrando que as raízes cristãs estão profundamente entrelaçadas com a história do México. De recordar que o ano jubilar de Guadalupe foi concedido pelo Papa por meio da Penitenciária Apostólica, por ocasião do aniversário dos 50 anos de dedicação da nova Basílica de Santa Maria de Guadalupe e da transferência da venerada imagem da Virgem de Guadalupe, ocorrida em 12 de outubro de 1976. A mesma data deste ano marca também o aniversário de 131 anos da coroação pontifícia da Virgem de Guadalupe. Durante este ano jubilar, que deve terminar só em 12 de outubro de 2027, conforme concedido pela Santa Sé, os fiéis que visitarem com devoção e espírito contrito a Santa Casita de Santa Maria de Guadalupe, participarem de uma celebração litúrgica ou dedicarem um tempo à oração na Basílica, poderão obter a indulgência plenária para si mesmos ou aplicá-la às almas do purgatório. Para obtê-la, deverão ser cumpridas as condições habituais estabelecidas pela Igreja, isto é, confissão sacramental, comunhão eucarística, oração do creio e oração pelas intenções do Santo Padre.
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0: O professor Jean-Jacques Muimbe Tamfum, virologista e microbiologista da República Democrática do Congo, RDC, foi galardoado na Alemanha com o Prémio Virchow de Saúde Global 2026. Trata-se de um reconhecimento pelo seu trabalho pioneiro sobre o vírus Ebola e pelos seus contributos para a compreensão e controle de epidemias. Juntamente com Muimbe, foi também galardoado o professor Peter Piot, microbiologista belga-britânico. Este reconhecimento presta homenagem ao seu empenho científico e ao seu contributo para a preparação face às emergências sanitárias. Sublinha também a importância da investigação e da cooperação internacional na salvaguarda da saúde global, sublinhou o Ministério da Saúde da República Democrática do Congo, citado pela revista italiana África. Segundo a Agência Congolesa de Informação, ASI, o percurso destes dois cientistas estão ligados a um dos momentos mais marcantes da história moderna das doenças infecciosas. O surgimento do ébola em 1976, ou seja, há 50 anos. Na região isolada de Yambuco, situada na atual província do Equador, na República Democrática do Congo, Muyembe, então jovem médico, teve de enfrentar uma febre hemorrágica mortal sem dispor de equipamento adequado. Conduziu a investigação de campo e recolheu as amostras iniciais. Em Antuérpia, Piot participou na análise destas amostras e na identificação do vírus ébola. Este contributo fundamental constitui um marco importante na história da virologia e da epidemiologia das doenças infecciosas. Figura de destaque no Instituto Nacional de Investigação Biomédica da República Democrática do Congo, Muyembe tem se afirmado desde então como o arquiteto da resposta congolesa às epidemias. Estou feliz por poder servir à humanidade, declarou, dedicando o prémio que foi entregue em Berlim nesta segunda-feira, dia 12 de outubro de 2026, à colaboração entre o Instituto Nacional de Investigação Biomédica e o Instituto de Medicina Tropical de Antuérpia. O prémio Virco é uma distinção internacional que reconhece indivíduos cujo trabalho contribui significativamente para melhorar a saúde das populações e combater as grandes ameaças à saúde.

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Na rubrica África Global de hoje, vamos transmitir a entrevista da nossa correspondente na África do Sul, Sheila Pires, com a irmã Neide Lampert, coordenadora do Departamento para Migrantes e Refugiados da Conferência dos Bispos da África Austral.

0: Sou irmã Neide Lamperti, coordenadora do Departamento de Migrantes, Refugiados e Tráfico Humano da Conferência dos Bispos Católicos da África Austral.
1: Esta semana foi uma semana muito importante. Reuniram-se aqui em Padre Pio coordenadores diocesanos de 18 dioceses, das 29 dioceses que existem a nível da conferência, isso é África do Sul, Botswana e Eswatini. Nos fala sobre este evento que teve a ver com o tema sobre a sinodalidade.
0: Sempre um prazer conversar consigo e dizer que realmente foi uma semana muito importante, porque eu penso que é talvez a mais importante do ano em termos de departamento, porque reúne os líderes, os coordenadores diocesanos, delegados das dioceses. E neste ano tivemos a alegria de contar com essas 18 dioceses, 44 delegados e muito entusiasmados também com o trabalho nas dioceses. Apesar das dificuldades que às vezes se apresenta, mas foi um momento muito rico de partilha, de ouvir as coisas bonitas, os trabalhos bonitos, a evolução da pastoral das migrações a nível da Conferência Episcopal, que vem sendo realizada nas dioceses. E esse ano enfocamos então também com os temas de reflexão, o tema da sinodalidade. Também em unidade com todo esse caminho sinodal que a igreja está fazendo. Também caminhamos como pastoral das migrações nessa linha. E como tema que iluminou a nossa conferência, nosso encontro anual, foi crescer na acolhida dos migrantes através do caminho sinodal de participação, missão e comunhão. Então, diante deste tema, nós contamos também com a alegria de ter um representante do Dicastério para o Serviço do Desenvolvimento Humano Integral, o padre Avelino, que veio também trazer-nos a força do Dicastério para nós, a iluminação, também com o tema da acolhida sinodal, empoderando migrantes e refugiados. Como participantes ativos na vida e missão da Igreja. Então, o Padre Avelino, nos trouxe essa reflexão que iluminou também a vida e a missão dos nossos líderes diocesanos. E um tema também importante foi refletido pelo arcebispo de Pretória, o arcebispo da Bula Mpako, que refletiu o tema comunhão, participação e missão. Como podemos construir uma igreja sinodal sem fronteiras? Eu penso que esse tema ajudou também a esclarecer algumas dificuldades, às vezes, que temos na igreja, às vezes não construímos pontes, não ajudamos a superar essas fronteiras. E construímos divisões. Então, esse tema veio dizer que nós precisamos sim construir pontes, acolher a diversidade, viver mais uma interculturalidade nas comunidades, nas paróquias, evitando muitos desencontros que acontecem, às vezes há barreiras, há divisões. A preconceitos que se vive dentro das próprias comunidades. E esse tema veio então iluminar essa missão dos líderes diocesanos.
1: É claro, este ano 2026 não foi nada fácil para os coordenadores desta pastoral de migrantes e refugiados aqui na, principalmente na África do Sul, onde vimos vários protestos a partir do 30 de junho, a data não oficial em que todos os migrantes sem documentos deviam deixar o país. Nos fala sobre estes desafios. Como é que o seu gabinete funcionou durante este período a caminhar junto com os outros coordenadores, principalmente em zonas que nem Mocina, Tzaninda-Ases, Durban, Cape Town, Johannesburg, pois foram algumas das dioceses mais afetadas por esses protestos.
0: Nós, durante esse tempo, nós realmente tivemos muitos desafios também enquanto departamento, como escritório de imigrantes, porque nós também não tínhamos no momento fundos para ajudar essas dioceses. Entretanto, nós fazíamos encontros regulares com os líderes diocesanos, fizemos encontros online também com organizações, também para ver de que forma nós podíamos ajudar essas dioceses. E muitas dioceses, graças a Deus, conseguiram ajuda das próprias paróquias, mobilizaram pessoas. Às vezes, teve alguns lugares que conseguiram alimentos de supermercados, de outras organizações também que ajudaram para amenizar o sofrimento das pessoas que ficavam dias, às vezes, nas praças ou em lugares, ou centros de acolhimento, como foi em Mussina. E nós também buscamos recursos, tentamos buscar recursos. E contou também com a visita do bispo Dom Quisito, que é o bispo responsável do departamento, fez visita in loco no centro de repatriamento em Mussina, junto com outros delegados do escritório, também para ver in loco o que se passa. E com isso elaboramos projetos para conseguir fundos. É claro que isso não se resolve de uma hora para outra, e ainda os problemas, as dificuldades continuam, mas esse caminhar juntos foi também ouvindo as dificuldades que eles têm e tentando, de alguma forma, ajudar, fazendo essa advocacia junto com organizações e outros espaços que a gente podia ajudar.
1: É interessante que durante as sessões alguns coordenadores falaram dos desafios que enfrentam agora, principalmente pós os protestos. Claro que os protestos ainda continuam nas províncias de KwaZulu-Natal, mas um dos desafios é famílias que foram divididas, crianças que ficaram sem ir à escola e outros coordenadores estão a angariar fundos para comprarem uniformes, sapatos, para as crianças poderem voltar às escolas. Mas acho que o mais sério é essa do ponto de vista da família, famílias que foram separadas.
0: Exato, e é um problema que vai continuar. Então agora nós também precisamos averiguar como podemos ajudar nessas situações. E um dos encontros que nós tivemos, que foi em parceria com a Embisa, fizemos uma webinar com os países de fronteira, com Moçambique, com Malawi, com Zimbábue. Interagimos também com as lideranças dos outros departamentos, das outras conferências episcopais, para ver de que forma a gente pode fazer um trabalho de parceria e de que forma nós podemos interagir com essas conferências.
1: Ok. E agora, voltando à visita do padre Avelino Chico, creio eu que ele vai ter uma, ou melhor, ter uma agenda superlotada, pois já visitou hoje a sede da Conferência Episcopal da África Austral, teve a visita com o Núncio, mas dentro em breve ele vai para a Arquidiocese de Durban e lá ainda continuam os protestos.
0: Exatamente, e justamente escolhemos a visita do Padre Avelino a essa diocese como enviado da Santa Sé, para que tivéssemos um encontro com as lideranças e as organizações de Durban, também para ver de que forma é que podemos trabalhar juntos nesse momento que estamos vivendo. Então vamos a Durban com 2 dias de conferências com as lideranças, também queremos um encontro com os próprios migrantes. E ouvir deles quais são as suas angústias, as suas necessidades. E além disso, vamos também trabalhar com eles a questão do tráfico humano, porque é um momento também que eles ficam muito vulneráveis. E é neste momento de vulnerabilidade que muitos acabam caindo nas redes de tráfico humano, em busca de trabalho, de alimentos, de segurança, e às vezes isso não é o melhor espaço. Também o Padre Avelino também ele terá a oportunidade de conhecer o trabalho que se realiza na Arquidiocese de Joanesburgo, na Pastoral Care, na Arquidiocese de Pretória, junto aos migrantes daquela região, e conhecer também um espaço onde as irmãs escalabrinianas trabalham, no Bienvenue Shelter, que é o espaço de acolhida de mulheres e crianças, E o Moderação da Training Center, que é o espaço de onde as mulheres participam dos cursos. Então, a agenda está cheia, mas acredito que seja que é um tempo e um momento oportuno também para nós ouvirmos também algumas termos mais luzes também para o nosso trabalho e saber também que nós não estamos caminhando sozinhos. Somos uma igreja sinodal, trabalhamos em parceria, trabalhamos em conjunto, seja com os líderes diocesanos, mas também contamos com esta força que vem do dicastério.

0: Louvado seja nosso Senhor Jesus Cristo. Esta é a Rádio Vaticano, junto com Vatican Media e Vatican News, que passa a transmitir diretamente da Praça São Pedro, no Vaticano, a celebração eucarística na conclusão do encontro pelo 10º aniversário da publicação da exortação apostólica Amoris Laetitia. Celebração que será presidida pelo cardeal Tagle. Nos estúdios, Silvanei José, irmã Ruth Santana. Bom dia, irmã.
1: Bom dia, Silvanei. Bom dia a todos que nos acompanham.
0: Uma saudação especial a você que está conosco através das emissoras de rádio e de televisão em todo o Brasil. A você através das nossas redes sociais. Celebração anteriormente prevista com a presença do Santo Padre. E como naturalmente os senhores já sabem, o Santo Padre sofreu ontem uma cirurgia, se submeteu a uma cirurgia, e por meio de um comunicado divulgado na noite de ontem, pela sala de imprensa, foram informados então detalhes sobre a cirurgia a qual foi submetido o Papa Leão XIV, enquanto nós temos a procissão de entrada. Diz o comunicado, Dr. Luigi Carboni, professor Stefano Margaritora, comunicam o seguinte a respeito da intervenção realizada na tarde desta terça-feira. O Santo Padre foi submetido, conforme programado, a uma cirurgia torácica. Para assegurar a radicalidade da intervenção, foi removido o lobo inferior do pulmão direito por meio de técnica videoassistida. O exame histológico intraoperatório confirmou o diagnóstico de adenocarcinoma pulmonar, conforme suspeitado pelos exames pré-operatórios. O Santo Padre permaneceu na sala de cirurgia por cerca de 3 horas, enquanto a intervenção teve lugar em aproximadamente de 90 minutos. A cirurgia foi bem sucedida e não houve complicações. Após a intervenção, o Papa despertou normalmente e, depois de um breve período de observação, retornou ao seu quarto no 10º andar do Policlínico de Gemelli. Portanto, essas são informações que nós tivemos, informações importantes sobre a operação a qual se submeteu o Santo Padre. Na tarde de ontem. E a sala de imprensa também atualizou, nesta manhã, as informações sobre a saúde do pontífice. O Papa transcorreu uma noite tranquila. Mais informações serão divulgadas ao longo do dia. Esta é a atualização divulgada pela sala de imprensa da Santa Sé, por meio do canal no Telegram, sobre o estado de saúde do Santo Padre. Intervenção, como dissemos, transcorreu sem complicações. Imagens que chegam até você da Praça São Pedro, na Santa Missa de conclusão do 10º aniversário da exortação apostólica Amoris Laetitia. Temos a presença do presidente da CNBB, cardeal Jaime Spengler, que representa assim também a Conferência Episcopal e a Igreja no Brasil. Antecedendo a celebração eucarística, tivemos a oração do terço na Praça São Pedro pela pronta recuperação do Papa Leão XIV. Irmã Ruth, e o mundo inteiro naturalmente reza também pelo Santo Padre, como ele pediu no último domingo, quando anunciou durante o Ângelus que seria submetido a uma operação, e pedindo a nossa oração. Oração que naturalmente ganhou o planeta Brasil se reuniu em oração, Peru, onde o Santo Padre é aguardado para sua visita, Roma, tivemos tantos momentos de demonstração do afeto pelo Santo Padre.
1: Senhor, a notícia aqui no domingo pegou tantas pessoas de surpresa, né? E muitas pessoas também estiveram presentes lá no hospital, aguardando a chegada dele, mostrando a proximidade, o apoio. E ao longo de todo o mundo, tantos que se aproximam através da oração, né? Os agostinianos também tiveram a iniciativa do terço e de estarem unidos em oração, a família espiritual do Papa.
0: É bom a gente recordar um pouquinho também que o momento que nós estamos vivendo é um momento também de união, né? Porque é o nosso líder, o nosso pastor, né? Que nesse momento passa por um momento delicado para ele, né? Recordamos, o Santo Padre tem 71 anos. A gente vê ele bem, fisicamente bem, mas é sempre, né, a necessidade, como ele pediu, de rezarem por ele. Então é um pedido que a gente faz também. Vamos rezar pelo nosso Papa.
1: Com certeza. Continuamos perseverantes em oração e aguardando os próximos comunicados.
0: Procissão de entrada na Santa Missa, como dissemos, será presidida pelo cardeal Tagle. Na abertura dos trabalhos, por ocasião do décimo aniversário da exortação apostólica Amoris Laetitia, que recordamos foi no último dia 7, nós tivemos todos esses dias encontros na sala Paulo VI. Na abertura do encontro, o Papa Leão estava presente também durante a semana nos trabalhos, e reafirmou a beleza do plano de Deus para o matrimônio e a família, reconhecendo assim a distância crescente entre a forma como sexualidade e intimidade são vividas e a visão cristã do matrimônio, convidando a Igreja a se interrogar sobre sua linguagem e suas práticas pastorais. Que tipo de igreja as pessoas encontram precisamente quando estão mais frágeis? A pergunta do Papa Leão esteve no centro do desafio lançado, então, no dia 7 de outubro, na abertura do encontro, 10 anos após Amoris Laetitia, anunciar o Evangelho com as famílias hoje, e que reuniu aqui no Vaticano hierarcas das igrejas orientais, presidentes de conferências episcopais, casais, especialistas e representantes da pastoral familiar. O encontro, que se encerra nesse dia 14 de outubro, teve, portanto, um caráter global e reuniu 187 participantes dos 5 continentes. Cardeal Tagle agora incensou a imagem de Nossa Senhora de Montserrat. Recordamos, foi um presente do governo brasileiro a Paulo VI, no período em que nós tínhamos o início do Concílio Ecumênico Vaticano II. E entre a delegação brasileira, composta pelo arcebispo de Porto Alegre, presidente da Conferência Nacional dos Bispos do Brasil, Dom Jaime Spengler, o bispo de Ponta Grossa e presidente da Comissão Episcopal para a Vida e Família, Dom Bruno Eliseu, e pelo casal coordenador nacional da Pastoral Familiar, Alinson e Solange Esquila. E precisamente na abertura dos trabalhos, o Papa Leão convidou os participantes a olhar para o caminho percorrido pela Igreja nesses anos.
2: Nel nome del Padre e del Figlio e dello Spirito Santo.
0: Em nome do Pai, do Filho e do Espírito Santo.
2: La pace sia con voi.
3: E con il tuo Spirito.
0: A paz esteja convosco, o amor de Cristo nos uniu. Irmãos e irmãs, o Senhor nos convoca à mesa da palavra e da Eucaristia para nos renovar no seu amor e nos fazer crescer na comunhão eclesial. Vamos recordar nessa celebração os esposos e as famílias, pedindo para eles a graça de viver na alegria da sua vocação, permanecendo sólidos na fidelidade e no dom recíproco. Reconhecemos ser pecadores e vamos invocar com confiança a misericórdia de Deus. O ato penitencial no início da celebração. Piedade de nós, Senhor. Mostra-nos, Senhor, a tua misericórdia. Deus Todo-Poderoso, tenha compaixão de nós, perdoe os nossos pecados e nos conduza à vida eterna. O canto do Kyrie de Angelis.

0: Preghiamo.
1: Oremus.
0: O Dio, origine e fundamento della comunità.
1: Ó Deus, origem e fundamento da comunidade domestica, faz que nas nossas famílias imitemos as mesmas virtudes e o mesmo amor da Sagrada Família do Teu Filho unigênito, para que, reunidos juntos na Tua casa, possamos gozar a alegria sem fim. Pelo nosso Senhor Jesus Cristo, Teu Filho, que é Deus, e vive e reina contigo, na unidade do Espírito Santo, por todos os séculos dos séculos. Amém. E passamos agora para a liturgia da palavra. É Deus quem nos fala. Primeira leitura será tirada da carta do apóstolo São Paulo aos Coríntios, capítulo 12, versículos 31, 13 13. E será proferida em espanhol.
2: Leitura da primeira carta do apóstolo São Paulo a los Corintios. Hermanos, ambicionad los carismas maiores, e aún os voy a mostrar.
3: Entretanto, busquem com dedicação os melhores dons. Passo agora a mostrar a vocês um caminho ainda mais excelente. Ainda que eu fale as línguas dos homens e dos anjos, se não tiver amor, serei como o sino que ressoa, ou como o prato que retine. Ainda que eu tenha o dom da profecia, saiba todos os mistérios e todo o conhecimento, e tenho uma fé capaz de mover montanhas, se não tiver amor, nada serei. Ainda que eu dê aos pobres tudo o que possuo e entregue o meu corpo para ser queimado, se não tiver amor, nada disso me valerá. O amor é paciente, o amor é bondoso, não inveja, não se vangloria, não se orgulha, não maltrata, não procura seus interesses, não se ira facilmente, não guarda rancor. O amor não se alegra com a injustiça, mas se alegra com a verdade. Tudo sofre, tudo crê, tudo espera, tudo suporta. O amor nunca perece, mas as profecias desaparecerão. As línguas cessarão. O conhecimento passará.
2: Porque conhecemos imperfeitamente. E imperfeitamente profetizamos.
3: Pois em parte conhecemos e em parte profetizamos. Quando, porém, vier o que é perfeito, o que é imperfeito desaparecerá. Quando eu era menino, falava como menino. Pensava como menino e raciocinava como menino. Quando me tornei homem, deixei para trás as coisas de menino. Agora, pois, vemos apenas um reflexo obscuro, como em espelho. Mas então veremos face a face. Agora conheço em parte. Então conhecerei plenamente, da mesma forma com que sou plenamente conhecido. Assim, permanecem agora estes três: a fé, a esperança e o amor. O maior deles, porém, é o amor. Palavra do Senhor, graças a Deus.
1: E agora, como resposta a essa primeira leitura, o Salmo 99, 100. Somos o seu povo e rebanho do seu pastoreio.

terra. Aclamem o Senhor, todos os habitantes da terra. Prestem culto ao Senhor com alegria. Entrem na sua presença com cânticos alegres. Somos o seu povo e rebanho do seu pastoreio.

reconheçam que o Senhor é o nosso Deus. Ele nos fez e somos dele. Somos o seu povo e rebanho do seu pastoreio.

Entrem por suas portas com ações de graças e em seus átrios com louvor. Deem-lhe graças e bendigam o seu nome.

0: Il ha il suo amore per sempre.
1: Pois o Senhor é bom, e o seu amor leal é eterno. A sua fidelidade permanece por todas as gerações. Somos o seu povo e rebanho do seu pastoreio.

Aclamação ao Evangelho. O diácono vai levar solenemente o livro dos Evangelhos até o ambão. Enquanto se canta, a aclamação.

0: Dominus vobiscum.
1: O Senhor esteja convosco. Ele está no meio de nós. Proclamação do Evangelho de Jesus Cristo segundo João. Glória a vós, Senhor. Diácono incensa agora o livro sagrado. Evangelho de hoje, segundo João, capítulo 15, versículos de 12 a 17. Será comunicado em italiano.
0: In quel tempo, Gesù disse ai suoi discepoli.
2: Naquele tempo, disse Jesus aos seus discípulos: O meu mandamento é este. Amem-se uns aos outros como eu os amei. Ninguém tem maior amor do que aquele que dá a sua vida pelos seus amigos. Vocês serão meus amigos se fizerem o que eu ordeno. Já não os chamo servos, porque o servo não sabe o que o seu senhor faz. Em vez disso, eu os tenho chamado amigos, porque tudo o que ouvi de meu Pai, eu tornei conhecido a vós. Vocês não me escolheram, mas eu os escolhi para irem e darem fruto. Fruto que permaneça. A fim de que o Pai conceda a vocês o que pedirem em meu nome. Este é o meu mandamento. Amem-se uns aos outros. Palavra da salvação. Glória a vós, Senhor.
1: Diácono, leva agora o livro sagrado até o cardeal, que irá beijá-lo e abençoar a Assembleia. E teremos na sequência, então, a homilia preparada pelo Papa Leão XIV para esta celebração.

0: Estamos transmitindo ao vivo da Praça São Pedro, no Vaticano, a Santa Missa por ocasião do 10º aniversário da Exortação Apostólica Amoris Letícia. Como nós falamos, a celebração deveria ser presidida pelo Santo Padre, mas devido à sua internação, está sendo celebrada e presidida pelo Cardeal Tagle. Vamos então ouvir a homilia que o Papa Leão preparou para esta celebração. Agora vou ler a homilia preparada pelo Santo Padre, Papa Leão XIV.
1: La gioia dell'amore che si vive nelle famiglie e anche il giubilo della Chiesa.
0: A alegria do amor que se vive nas famílias é também o júbilo da Igreja. Foi assim que há 10 anos o Papa Francisco iniciou a exortação apostólica Amoris Letitia. Celebramos hoje a Eucaristia, apresentando ao Senhor os frutos do trabalho que, durante esse período, foi realizado sobre o documento, procurando assimilar a sua riqueza e pôr em prática as suas orientações pastorais. A esse respeito, a liturgia odierna oferece-nos alguns pontos de reflexão. Na primeira leitura, ouvimos o Hino à Caridade de São Paulo, que o capítulo 4 da exortação coloca na base de uma rica meditação sobre as virtudes do matrimônio cristão, uma união afetiva, espiritual e oblativa, ícone do amor de Deus. Com efeito, é por meio desses valores que os cônjuges, à imagem da Trindade e com a ajuda da graça, crescem lado a lado, dia após dia, amadurecendo cada um na sua própria singularidade e, simultaneamente, concretizando aquela semelhança mútua que cresce através do projeto estável de partilhar e construir juntos toda a existência. Assim, a verdadeira alegria do amor é uma lenta fusão na qual a peculiaridade de cada um floresce na doação, através da presença do outro. O apóstolo, aliás, dirigia suas palavras a uma comunidade rica em dons e carismas.

0: Nós não fomos feitos para isso. O Salmo responsarial também nos lembrou, definindo-nos como povo e rebanho de um Deus cujo amor e fidelidade são eternos. Um Senhor que ama sem hesitação, que nunca deixa de procurar-nos, de depositar confiança em nós e de renovar a sua amizade conosco.
1: È questa la carità che Amoris Laetitia ci invita a porre a fondamento.
0: È esta a caridade que Amoris Laetitia nos convida a colocar como fundamento das nossas famílias. É o amor verdadeiro que nos exorta, de forma particular, a educar os jovens que se preparam para o matrimônio, ensinando-lhes a importância das virtudes, dentre as quais ocupam um lugar especial a castidade, condição preciosa para o crescimento genuíno do amor interpessoal. Para esse fim, são louváveis os caminhos que com empenho se percorrem em nível paroquial ou nas zonas pastorais. Todavia, recordemos que, por si só, esses percursos são insuficientes se não forem precedidos e apoiados por uma educação para o amor que acompanhe desde a infância todo o crescimento.
1: Papa Francesco, em propósito, observava que...
0: A tal propósito, o Papa Francisco observava que aprender a amar alguém não é algo que se improvisa, nem pode ser o objetivo de um curso antes da celebração do matrimônio. E explicava, na realidade, cada pessoa prepara-se para o matrimônio desde o seu nascimento. E tudo que um jovem vive na família deve contribuir para torná-lo capaz de um compromisso pleno e definitivo.
1: Assim, a caridade doméstica concreta não priva de momentos de fatiga, de erros e de caduca.
0: Assim, a caridade doméstica concreta não isenta de momentos de cansaço, erros e tropeços, e ao mesmo tempo maravilhosa na sua imprevisível cotidianidade. É a primeira escola dos afetos, a primeira, preciosa e insubstituível aprendizagem da alegria do amor. Por isso, merecem ser valorizados e apoiados os esforços de tantas famílias que nas nossas cidades e aldeias vivem a sua vocação e missão dia após dia, sem ruído, mas com fidelidade, por vezes heroica.
1: Essas são uma resposta generosa e compreensível para todos.
0: Elas são para todos uma resposta generosa e compreensível às palavras de Jesus que ouvimos no Evangelho. Não fostes vós que me escolhestes, fui eu que vos escolhi a vós e vos destinei a ir e a dar fruto, e fruto que permanece. Através do testemunho destes pais, filhos, avós, jovens e idosos, pequenos e grandes, a mensagem de verdade e plenitude de vida do Evangelho difunde-se eficazmente pelo mundo.
1: O evangelista Giovanni ci ha portato la consegna semplice e chiara.
0: O evangelista João transmitiu-nos a mensagem simples e clara que Jesus nos deixou no final da sua vida terrena. Este é o meu mandamento, que vos ameis uns aos outros, como eu vos amei.
1: Mettiamola in pratica per crescere come chiesa.
0: Ponhamo-la em prática para crescermos como igreja, que é família de famílias, num clima de cuidado recíproco,

0: do qual todos beneficiaremos. Os jovens casados que se sentirão encorajados ao iniciar o seu caminho conjugal. Os pais que receberão ajuda para enfrentar os exigentes desafios ligados ao crescimento dos filhos e à gestão da vida familiar. Os idosos que verão reconhecido e valorizado o seu papel de testemunhas de sabedoria e virtude à medida que as forças físicas diminuem. Aqui, rodeado de afeto e protegido de julgamentos e preconceitos, encontrará apoio e motivação. Também quem é mais frágil ou vive situações difíceis e momentos de crise. Lembremos-nos de que, por mais ferida que uma família possa estar, ela pode sempre crescer a partir do amor. Nesta caridade fundamental para nossa própria existência e convivência como seres humanos, encontram também raízes os valores da abertura e do respeito pela vida, desde a concepção até ao seu fim natural. A família é a guardiã por excelência desses valores, como um farol para o bem da humanidade.
1: In merito, sottolineava che nessuna unione precaria.
0: Papa Francisco, nesse sentido, sublinhava que nenhuma união precária ou fechada à transmissão da vida garante o futuro da sociedade. O mundo não tem futuro sem famílias sólidas, abertas ao dom dos filhos, atentas à sua educação e crescimento. Entretanto, nos textos que ouvimos, ainda um importante convite de Jesus que gostaria de recordar, o de pedir ao Pai em seu nome. Essas palavras recordam-nos que a família é um lugar privilegiado de oração. Infelizmente, é preciso reconhecer que atualmente, em muitas partes do mundo, o hábito de rezar juntos no seio da família, antes das refeições, no início e no fim do dia, ou em ocasiões especiais, enfraqueceu consideravelmente. Amoris Letizia recorda-nos que fazê-lo é fundamental, ao afirmar que é preciso sublinhar a importância da espiritualidade familiar, da oração e da participação na Eucaristia Dominical. E recomenda que também as famílias se reúnam regularmente para promoverem o crescimento da vida espiritual e a solidariedade nas exigências concretas da vida. A oração comum e os sacramentos têm um papel muito relevante na vida familiar, porque, ao abrirem os corações à ação de Deus, permitem chegar juntos até onde, sozinhos, nunca se poderia chegar. São um alimento sólido e um remédio salutar. Por isso, exorto calorosamente todos a redescobrir e a promover esta prática.
1: Cari fratelli e sorelle, ho anche l'onore di presiedere questa celebrazione.
0: queridos irmãos e irmãs. Tenho também a honra de presidir essa celebração com o mandato especial do Santo Padre Leão XIV, a fim de manifestar publicamente a comunhão eclesiástica por ele concedida, a sua beatitude, Polis III, nona, patriarca de Bagdá dos Caldeus, que participa nesta Eucaristia. A comunhão de um patriarca com o sucessor de Pedro evoca um antigo costume que sancionava a unidade na fé e na caridade de uma igreja patriarcal com a sede em Roma e, na época, das próprias igrejas entre si. Tal prática não representa, portanto, uma mera formalidade, mas uma realidade viva que tem a sua razão de ser na comunhão eucarística, fonte e ápice da unidade da Igreja em Cristo. Beatitude, a sua presença ajuda-nos a compreender melhor o nosso ser Igreja. Comunhão em Cristo, Senhor das igrejas de vários ritos e tradições, numa unidade visivelmente manifestada com o sucessor de Pedro. Asseguramos-lhe o afeto de toda a Igreja Católica, bem como orações pelos fiéis confiados aos seus cuidados pastorais, que, sendo há muito provados, se mantêm firmes e com frequência heróicos no testemunho da fé em Jesus por meio de tantas adversidades. Queridos irmãos e irmãs, confiemos todas as famílias e a Igreja inteira à Sagrada Família de Nazaré, retomando a oração proposta pelo Papa Francisco no final da Amoris Letizia. Sagrada Família de Nazaré, tornai também as nossas famílias lugares de comunhão e cenáculos de oração, autênticas escolas do Evangelho e pequenas igrejas domésticas. Que nunca mais haja nas famílias episódios de violência, de fechamento e divisão. E quem tiver sido ferido ou escandalizado, seja rapidamente consolado e curado. Fazei que todos nos tornemos conscientes do caráter sagrado e inviolável da família, da sua beleza no projeto de Deus. Jesus, Maria e José, ouvi-nos e acolhei a nossa súplica. Amém. Conclui assim Cardeal Tagle a homilia que foi escrita pelo nosso Papa Leão, com a oração proposta pelo Papa Francisco, precisamente no final da Amoris Letizia, com a saudação que precedeu também ao Patriarca, a sua beatitude, Polis III, nona Patriarca de Bagdá dos Caldeus, que participa desta celebração eucarística. Momento ainda de reflexão depois das palavras do Cardeal Tagle, numa praça São Pedro, com a presença de muitos fiéis provenientes de várias partes do mundo. Momento de reflexão para suas palavras, em que a conclusão Cardeal Tagle pediu: queridos irmãos, confiemos todas as famílias e a Igreja inteira à Sagrada Família de Nazaré. Teremos agora a oração dos fiéis. Irmãos e irmãs, Deus, princípio de todo amor, nos chamou a família a ser lugar de comunhão, de fidelidade e de vida. Com confiança, vamos levar a Ele, então, a nossa oração.

0: invoquemos o Senhor então.
1: Kościół Boży.
0: Em polonês,
1: w małżonkach i rodzinach,
0: pelo Papa Leão, pela Santa Igreja de Deus, reconheça nos esposos e nas famílias um testemunho vivo do Evangelho e acompanhe com sabedoria e atenção para que, sustentados pela graça do sacramento, sejam no mundo sinal de fé, de comunhão e de esperança. A segunda será em português, pelo Papa Leão.
2: Pelo Papa Leão, para que sinta o conforto da presença do Senhor e o apoio da oração de toda a Igreja, a fim de que possa passar um período de convalescença sereno e tenha uma recuperação rápida e completa.
0: Oração então pelo Santo Padre. Teremos agora a terceira em árabe.
3: من أجل الكنيسة الكلدانية لتكن راسخة في الإيمان والرجاء.
0: Da Igreja Caldeia, seja sólida na fé, na esperança e no amor, para que, pulsionada a anunciar o Evangelho da paz e da reconciliação, construa pontes de fraternidade entre os homens.

0: pour la société
1: agora em francês, pela sociedade civil, reconheça o valor do matrimônio e da família para que disposta a acolher, acompanhar os jovens no caminho da vida conjugal, lhes ajude a enfrentar os desafios do nosso tempo. A última intenção em inglês. Pelos esposos, possam discernir na vida cotidiana a presença de Deus, para que, reforçados na escuta, no perdão e na estima recíproca, acompanhem com confiança o dom da vida. E acolham, então, com confiança o dom da vida. Ó Pai, fonte do amor e da comunhão, acolhe as orações que dirigimos e apoie com tua graça os esposos e as famílias para que, na fidelidade cotidiana ao seu chamado, sejam no mundo testemunhas do teu Evangelho. Por Cristo nosso Senhor. E passamos agora para a liturgia eucarística. Alguns fiéis levam até os celebrantes as ofertas para o sacrifício e o canto do ofertório. Senhor, reúne os teus filhos. Estamos transmitindo ao vivo na Praça São Pedro, no Vaticano, a celebração eucarística por ocasião do 10º aniversário da Exortação Apostólica Amoris Laetitia. Hoje se encerra um encontro que começou no último dia 7 de outubro. Interessante, Marute, as palavras do Santo Padre, que recordando um pouco, naturalmente, a centralidade, né, da Amoris Laetitia, que nos convida a colocar a caridade como fundamento das nossas famílias. É o amor verdadeiro que nos exorta, disse o Santo Padre nas suas palavras, a educar os jovens que se preparam para o matrimônio, ensinando-lhes a importância das virtudes, dentre as quais ocupa um lugar especial a castidade, condição preciosa para o crescimento genuíno do amor interpessoal. O Papa chama a atenção também para as virtudes da nossa juventude, não? Para esse fim, são louváveis os caminhos que com empenho se percorrem em nível paroquial ou nas zonas pastorais. Mas diz também o Papa, recordemos que por si só, esses percursos são insuficientes se não forem precedidos e apoiados por uma educação para o amor que acompanha desde a infância todo o crescimento. Educação para o amor. Interessante a gente recordar, porque hoje tudo é veloz e muita gente, as pessoas não têm paciência, né?
2: Isso, e ele citar que não basta uma preparação de véspera, né, do matrimônio, é algo que se constrói desde o nascimento, e a família é esse lugar especial de aprender a amar a partir do sentir-se amado, né? Então, ensinar ao jovem desde cedo a percorrer esse caminho com seus erros e acertos, pelo testemunho dos pais, daquilo que ele vive e experiencia.
1: Quantos são importantes, né, os gestos, as ações, o testemunho da família, né? Papa Leão, no texto, citava mais uma vez Papa Francisco, que dizia que aprender a amar alguém não é algo que se improvisa, nem pode ser objetivo de um curso antes da celebração do matrimônio, né? Na realidade, cada pessoa prepara-se para o matrimônio desde o seu nascimento, e tudo o que um jovem vive na família deve contribuir para torná-lo capaz de um compromisso pleno e definitivo. É o testemunho.
2: Isso. São as raízes, né, da família. E essa importância também do pastoral por aquilo que pode faltar na família, o jovem também encontrar na igreja exemplos que ele possa seguir.
1: A caridade doméstica concreta não isenta de momentos de cansaço, erros e tropeços, disse o Papa, e ao mesmo tempo maravilhosa na sua imprevisível cotidianidade. É a primeira escola dos afetos, a primeira preciosa e insubstituível aprendizagem da alegria do amor. Bonito isso, não? Por isso merecem ser valorizados e apoiados os esforços de tantas famílias que nas nossas cidades, aldeias, vivem a sua vocação e missão dia após dia, sem ruído, mas com fidelidade e às vezes heróica.
2: Isso.
1: Belíssima interpretação. E quanto é importante também, né, fazer com que os jovens entendam o valor do amor. Que não é alguma coisa passageira, efêmera, mas que você constrói um amor para uma vida inteira. Que o sacramento do matrimônio, né, não é um sacramento qualquer. E que você constrói esse caminho dia após dia, como diz Papa Francisco.
2: É que é uma vocação, né? É um chamado e deve ser construído e correspondido com generosidade, com radicalidade do Evangelho também.

As ofertas dos fiéis foram levadas ao altar, o pão e o vinho, que servirão à ceia eucarística. Serão mudados no corpo e sangue de Jesus durante a grande oração eucarística. Diácono incensa agora o celebrante. Incensa agora a Assembleia.

0: Orai, irmãos e irmãs, para que o nosso sacrifício seja aceito por Deus Pai Todo-Poderoso. Receba, Senhor, por Tuas mãos esse sacrifício para a glória do Seu nome, para o nosso bem e de toda a Santa Igreja.
1: Te oferecemos ao Senhor o sacrifício de reconciliação e te pedimos de tornar sólidas as nossas famílias na Tua graça e na Tua paz. Por Cristo nosso Senhor. O Senhor esteja convosco, Ele está no meio de nós. Corações ao alto, nosso coração está em Deus. Demos graças ao Senhor nosso Deus. É nosso dever e nossa salvação. Na verdade, é digno e justo, é nosso dever e salvação dar-vos graças sempre e em todo lugar, Senhor Pai Santo, Criador do mundo e fonte de toda a vida. Nunca abandonais a obra da vossa sabedoria, mas em vossa providência continuais agindo no meio de nós. Com braço estendido e mão forte, guiastes o vosso povo de Israel pelo deserto. Agora, com a força do Espírito Santo, acompanhais sempre a vossa igreja peregrina neste mundo e a conduzis pelos caminhos da história até a felicidade perfeita em vosso reino, por Jesus Cristo, nosso Senhor. Por isso também nós, com os anjos e santos, proclamamos o hino de vossa glória, cantando sem cessar.

0: Veramente santo sei tu e degno.
1: Na verdade, vós sois santo e digno de louvor, ó Deus, que amais os seres humanos e sempre o acompanhais no caminho da vida. Na verdade, é bendito o vosso Filho, presente no meio de nós. Quando nos reunimos por seu amor, como outrora os discípulos de Emaús, ele nos revela as Escrituras e parte o pão para nós.
0: Te pregamos, Padre Clementíssimo, manda o teu Espírito Santo.
1: Por isso nós vos suplicamos, Pai de bondade, envia o vosso Espírito Santo para que santifique esses dons do pão e do vinho e se tornem para nós o corpo e o sangue de nosso Senhor Jesus Cristo.
0: Nella notte dell'ultima cena, egli prese il pane e rese grazie. Lo spezzò, lo diede ai suoi discepoli e disse: prendete e mangiatene tutti. Questo è il mio corpo, offerto in sacrificio per voi.
1: Adoremos o corpo di Cristo.

0: Mistero de la fede.
1: Salvador do mundo, São Wagner, vós que nos libertastes pela cruz e ressurreição.

0: Ora, Padre Santo, celebrando il memoriale.
1: Celebrando, pois, ó Pai Santo, o memorial da Páscoa de Cristo, vosso Filho, nosso Salvador, anunciamos a obra do vosso amor, pela paixão e morte de cruz. Vós o fizestes entrar na glória da ressurreição e o colocastes à vossa direita. Enquanto esperamos sua vinda gloriosa, nós vos oferecemos o pão da vida e o cálice da bênção. Olhai com bondade a oferta da vossa Igreja. Nela vos apresentamos o sacrifício pascal de Cristo que nos foi entregue. E concedei que, pela força do Espírito do vosso amor, sejamos contados agora e por toda a eternidade entre os membros do vosso Filho, cujo corpo e sangue comungamos. Ó Pai, confirmai na unidade os convidados a participar da vossa mesa, para que, seguindo na fé e na esperança, pelos vossos caminhos possamos irradiar no mundo alegria e confiança em comunhão com o vosso Papa Leão, com todos os bispos, presbíteros, diáconos e todo o vosso povo. Lembrai-vos dos nossos irmãos e irmãs. Karel Farrell, que adormeceram na paz do vosso Cristo e de todos os falecidos, cuja fé só vós conhecestes, acolhei-os na luz da vossa face e na ressurreição, concedei-lhes a plenitude da vida. Concedei também a nós, no fim da nossa peregrinação terrestre, chegarmos todos à morada eterna, onde viveremos para sempre convosco e com a bem-aventurada Virgem Maria, Mãe de Deus, os apóstolos e mártires, e todos os santos. Nós os louvaremos e glorificaremos por Jesus Cristo, vosso Filho.

obedientes à palavra do Salvador e formados por seu divino ensinamento, ousamos dizer: Pai nosso,

0: Liberaci, ó Senhor, da tutti i mali.
1: Livrai-nos de todos os males, ó Pai, e dai-nos hoje a vossa paz. Ajudados pela vossa misericórdia, sejamos sempre livres do pecado e protegidos de todos os perigos, enquanto aguardamos a feliz esperança e a vinda do nosso Salvador, Jesus Cristo. Vosso é o reino, o poder e a glória para sempre.

0: Senhor Jesus Cristo, dissestes aos vossos apóstolos: eu vos deixo a paz, eu vos dou a minha paz. Não olhei os nossos pecados, mas a fé que anima a vossa igreja. Dai-lhe segundo o vosso desejo a paz e a unidade. A paz do Senhor esteja sempre convosco. O amor de Cristo nos uniu. Irmãos e irmãs, saudai-vos em Cristo, como filhos e filhas do Deus da paz. Irmã Ruth, que a paz de Jesus Cristo ressuscitado esteja sempre contigo.
1: Paz de Cristo.
0: Paz de Cristo que chegue também aos lares, às famílias brasileiras, às famílias que lusófonas que nesse momento nos seguem através do rádio, da televisão, as nossas redes sociais. Que o amor do ressuscitado esteja no coração da nossa igreja doméstica. Que a paz do Senhor esteja com cada um de vocês. Cordeiro de Deus, que tirais o pecado do mundo, tende piedade de nós. Cordeiro de Deus, que tirais o pecado do mundo, tende piedade de nós. Cordeiro de Deus, que tirais o pecado do mundo, dai-nos a paz.

0: Ecco l'agnello di
1: Felizes os convidados para a ceia do Senhor. Eis o Cordeiro de Deus que tira o pecado do mundo. Senhor, eu não sou digno de que entreis em minha morada, mas dizei uma palavra e serei salvo. Celebrante, comunga nas duas espécies, o corpo de Cristo me guarde para a vida eterna. O sangue de Cristo me guarde para a vida eterna. Tem início a distribuição da comunhão na Praça São Pedro. E o canto de comunhão, amem-se, irmãos.

0: As palavras que o Papa Leão nos deixou na sua homilia preparada para esta celebração. Ele recorda o evangelista João, que nos transmitiu uma mensagem simples e clara de Jesus, que nos deixou no final da sua vida terrena. Esse é o meu mandamento, que vos ameis uns aos outros como eu vos amei. Vamos colocar isso em prática para crescermos como igreja, que é família de famílias, num clima de cuidado recíproco do qual todos nos beneficiaremos. Os jovens casados, que se sentirão encorajados ao iniciar o seu caminho conjugal. Os pais, que receberão ajuda para enfrentar os exigentes desafios ligados ao crescimento dos filhos e à gestão da vida familiar. Os idosos, que verão reconhecido e valorizado o seu papel de testemunhas de sabedoria e virtude, à medida que as forças físicas diminuem. E aqui, rodeado de afeto e protegido de julgamentos e preconceitos, encontrará apoio e motivação também quem é mais frágil ou vive situações difíceis e momentos de crise. Lembremos-nos de que, por mais ferida que uma família possa estar, ela pode sempre crescer a partir do amor. Pergunto à irmã Ruth, que tem contato também com realidades difíceis, né? Através da dor, da doença, dos hospitais em que a senhora também colabora. Como ajudar essas famílias? Estar ao lado. Quer dizer, estar junto de famílias que também passam por momentos de dificuldade. A senhora é testemunha disso.
1: Sim. E partindo mesmo dessa passagem do Evangelho de João, né? Jesus falou: amem-se como eu vos amei, né? Lembrar sempre todos esses exemplos que da homilia que o Papa trouxe. Jesus é o modelo, né? E ele também sofreu muito enquanto viveu. A sua família também passou por momentos muito difíceis, né? São José e Nossa Senhora. E quando a gente se depara com situações de dor na família, de às vezes podem chegar ao desespero, mas que a gente lembre desse modelo que é Cristo, que é uma presença, que também muitas vezes é conforto para aquelas pessoas. Jesus, que foi aquele modelo de doação até o fim, né? De sofrimento, de ter abraçado esse caminho, a cruz até o fim, ele também já possuía um conforto para essas pessoas, e nós sermos sinal do amor de Deus. É muito, muito mais a presença, né, de amor do que as explicações.
0: Alguns dizem que o matrimônio está em crise. Os jovens não casam, as famílias não se formam, os filhos não vêm. Já concorda com isso?
1: O matrimônio, ele é um desafio, mas a gente vê que existe esperança na igreja também, até resgatando essa esperança que foi a viagem do Papa à França, né? A gente vê que muitos jovens também fizeram presença com ele, e muitos jovens estão escolhendo esse caminho de doação, de compreender melhor a fé católica, compreender o significado profundo do matrimônio como uma vocação, abertura à vida. Então, sempre esse pequeno rebanho que é a igreja vai dar testemunho aos outros, né? Então, acho que não podemos ter um pensamento negativo ou pessimista.
0: O mundo não tem futuro sem famílias sólidas, abertas ao dom dos filhos, atentas à sua educação e crescimento. Recordamos Papa Francisco, que repetia isso, né? E o Papa acrescentou, nos textos que nós ouvimos hoje na celebração, há um importante convite de Jesus, que recorda o de pedir ao Pai em seu nome. Palavras que nos recordam que a família é um lugar privilegiado de oração. Infelizmente, diz o Papa também, preciso reconhecer que atualmente em muitas partes do mundo o hábito, né, a gente recordava da papai, da mamãe, dos avós, né, o hábito de rezar junto no seio da família, antes das refeições, por exemplo, né, no início do dia, final do dia, em ocasiões especiais, enfraqueceu-se consideravelmente. Por que será?
1: A gente percebe muitas vezes essa correria do tempo, né? Do trabalho, de afazeres, de rotina. Às vezes deixar as pequenas coisas, a fidelidade nos pequenos momentos, né? Momentos de encontro. A gente percebe que o mundo carece disso, de espaços de encontro, espaços de escuta, e na família também. Nesses momentos de escutar um ao outro e de se colocar diante de Deus, né? Deus voltar a ter um lugar, um espaço de silêncio para que as famílias possam rezar.
0: Temos que criar espaço também para Deus dentro da família, né? Para o agradecimento, né? E Amores Letícia recorda-nos que fazê-lo é fundamental, ao afirmar que é preciso sublinhar a importância da espiritualidade familiar, da oração e também da participação na Eucaristia Dominical. Recomenda também que as famílias se reúnam regularmente para promoverem o crescimento da vida espiritual e a solidariedade nas exigências concretas da vida. Oração após a comunhão. Oremos. Pai Clementíssimo, concedei àqueles que, nutridos com estes sacramentos, de seguir com fidelidade os exemplos da Sagrada Família do Teu Filho Unigênito, para que, depois das provas, as provações da vida, sejam unidos a Ele na eternidade. Ele vive e reina nos séculos dos séculos. Nos preparamos para o rito de conclusão. Os ritos finais desta celebração na Praça São Pedro, pelos 10 anos da exortação Amores Letícia. Temos uma saudação.
2: Eminência
0: Reverendíssima, dirijo-me ao Senhor, confiando na sua cortês disponibilidade a transmitir essas minhas palavras ao Santo Padre, Papa Leão. Uma das palavras mais bonitas da nossa tradição caldeia oriental é Chautaputa, que pode ser traduzida em italiano com o termo comunhão, participação ou união. O seu significado teológico, todavia, é muito mais profundo e simples: reunir-se em algumas pessoas no mesmo lugar, com a colaboração num lugar comum. Essa palavra ocupa um lugar particular na liturgia caldeia, porque a liturgia não é um ato individual que apresentamos a Deus, mas a entrada de toda a Igreja na vida da Santíssima Trindade. Quando nos reunimos a um único altar, comemos do mesmo pão e bebemos do mesmo cálice, tornamos presente a imagem da humanidade querida por Deus, uma unidade reconciliada, na qual não existam mais separações baseada na pertença étnica, língua ou na sua condição social, porque todos estão reunidos em Cristo. Eminência, desejo expressar ao Santo Padre, e no meu nome, dos bispos caldeus, de todos os filhos e filhas da nossa Igreja, em qualquer lugar que se encontre no mundo, a nossa profunda gratidão por ter acolhido a plena comunhão eclesiástica da nossa Igreja caldeia, a Sé Apostólica. Hoje celebramos esta comunhão na Eucaristia, fundamento da nossa unidade e da nossa participação na mesma vida de Cristo. A nossa Igreja caldeia está profundamente orgulhosa pela sua identidade, pela sua tradição caldeia, um grande patrimônio litúrgico do Oriente Cristão. Ao mesmo tempo, está orgulhosa de ser uma Igreja católica em plena comunhão com o sucessor de Pedro. A nossa comum participação no corpo e no sangue do Senhor constitui a sólida base sobre a qual podemos continuar a realizar a oração e o desejo do Senhor, para que todos sejam um. Muito obrigado. Patriarca, então, caldeu, Teófilo III, que saúda, assim, através do Cardeal Tagle, o Santo Padre, agradecendo justamente, como recordava nas suas palavras o Cardeal Tagle, a presença nesta celebração do Patriarca de Bagdá, dos caldeus, sua beatitude, Polis III, nona. Que a comunhão de um patriarca com o sucessor de Pedro evoca um antigo costume. E a bênção final. O Senhor esteja convosco, Ele está no meio de nós. Seja bendito o nome do Senhor, agora e para sempre. Nossa proteção está no nome do Senhor, que fez o céu e a terra.

celebrante agora fez o altar em sinal de veneração, como no início, feita com os ministros. E agora, o canto para Nossa Senhora, olha para o teu povo, diante da imagem de Nossa Senhora de Montserrat.

0: com a procissão de saída. Agora chegamos à conclusão da transmissão ao vivo da Praça São Pedro da Santa Missa, por ocasião do 10º aniversário da Exortação Apostólica Amoris Laetitia, presidida pelo Cardeal Tagle. Nossos agradecimentos a vocês que estiveram conosco. Irmã Ruth, obrigado pela sua presença.
1: Obrigada mais uma vez.
0: E um bom trabalho.
1: Obrigada.
0: Uma boa quarta-feira a todos vocês. E sobre as condições do Santo Padre, continuem a seguir então as informações que a Rádio Vaticano Vatican News estão transmitindo. Desejamos a todos vocês uma boa quarta-feira. Nos estúdios da Rádio Vaticano, irmã Ruth Santana e Silvone José. Louvado seja nosso Senhor Jesus Cristo.

0: 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Bom dia. Esse é o Boletim de Notícias da Rádio Vaticano, Vatican News, em língua portuguesa, nesta quarta-feira, 14 de outubro. Nos estúdios Silvanei José. A sala de imprensa da Santa Sé atualiza as informações sobre a saúde do pontífice, submetido ontem a uma cirurgia no Hospital Romano de Gemelli. O Papa transcorreu uma noite tranquila. Mais informações serão divulgadas ao longo do dia. Esta é a atualização divulgada pela sala de imprensa da Santa Sé por meio de seu canal no Telegram, sobre o estado de saúde do Papa Leão XIV internado no Hospital Policlínico Gemelli após a cirurgia realizada na tarde de ontem para a remoção total de um adenocarcinoma pulmonar. Por meio de um comunicado divulgado na noite de ontem, a sala de imprensa informou os seguintes detalhes sobre a cirurgia a qual foi submetido o Papa Leão. O Dr. Luigi Carboni e o professor Stefano Margaritora comunicam o seguinte a respeito da intervenção realizada na tarde desta terça-feira. O Santo Padre foi submetido, conforme programado, a uma cirurgia torácica. Para assegurar a radicalidade da intervenção, foi removido o lobo inferior do pulmão direito por meio de técnica videoassistida. O exame histológico intraoperatório confirmou o diagnóstico de adenocarcinoma pulmonar, conforme suspeitado pelos exames pré-operatórios. O Santo Padre permaneceu na sala de cirurgia por cerca de 3 horas, enquanto a intervenção teve duração aproximada de 90 minutos. A cirurgia foi bem-sucedida e não houve complicações. Após a intervenção, o Papa despertou normalmente e, depois de um breve período de observação, retornou ao seu quarto no 10º andar do Gemelli. A equipe cirúrgica foi coordenada pelo professor Stefano Margaritora, auxiliado pela professora Elisa Miazzi, pela doutora Maria Teresa Congedo e pelo doutor Leonardo Petraca Chiavarella. A equipe de anestesiologia era composta pelo professor Massimo Antonelli, pelo doutor Giovanni Punzo e pelo doutor Giuseppe Bello. Rezando pela saúde do Papa Leão XIV. Toda a igreja se une em torno do seu pastor que foi internado nesta terça-feira no Hospital Agostinho Gemelli de Roma, após o anúncio da cirurgia no Ângelus do último domingo. Na capela São Paulo II do hospital, que o próprio pontífice polonês descreveu como Vaticano III, o vigário do Papa para a Diocese de Roma, cardeal Baldassare Reina, presidiu a oração do texto às 6 horas da tarde de ontem, horário local, expressando a proximidade e o afeto da Igreja de Roma por seu bispo. O cardeal convidou todas as paróquias e comunidades religiosas da diocese a se unirem em oração, confiando Leão XIV à intercessão materna da Virgem Maria e acompanhando-o com invocações ao Senhor nesses dias. No Vaticano, durante o encontro sobre Amoris Laetitia, os participantes enviaram uma mensagem ao Papa. Desejamos transmitir-lhe a nossa proximidade e afeto. Acompanhamos o Senhor com a oração e com os nossos melhores votos de uma rápida recuperação. Em seguida, expressam sua gratidão por ter promovido o encontro e por incentivá-los a ouvir as famílias e a caminhada de nossas igrejas. Ao prosseguirmos com nosso trabalho, sentimos sua proximidade e levamos conosco sua preocupação com as famílias em todo o mundo. Uma oração pela saúde do Papa foi o convite feito em suas redes sociais pelo arcebispo de Tóquio, cardeal Tarcísio Isaokikuchi, presidente da Conferência Episcopal do Japão, recebido pelo Papa na manhã da última segunda-feira. Ele me assegurou, escreveu Kikuchi, que se trata de uma cirurgia menor, que não está sentindo dor e que decidiu se submeter ao procedimento o mais breve possível para não alterar seus planos de visita à América Latina. Asseguro-lhe as orações de toda a Igreja Greco-Católica Ucraniana. Nesses dias, nos unimos ao Senhor espiritualmente, pedindo a Deus que lhe conceda uma operação bem-sucedida, uma rápida recuperação e forças para continuar seu ministério apostólico, o de ser um mensageiro da paz num mundo ferido pela guerra. Foi o que declarou numa nota Dom Svitoslav Shevchuk, arcebispo-mor de Kiev e chefe da Igreja Greco-Católica Ucraniana, que agradeceu ao Papa Leão XIV por seu compromisso inabalável em pôr fim à guerra na Ucrânia, bem como por seus repetidos apelos por um cessar-fogo e pela conquista de uma paz justa.
1: A sessão da manhã de segunda-feira, 12 de outubro, da Conferência sobre Amoris Laetitia, 10 anos após sua publicação, teve início com uma oração pelas vítimas do terremoto ocorrido nos últimos dias no Panamá. No início do quinto dia de trabalhos, o presidente da Conferência Episcopal da Colômbia, Francisco Javier Munera Correa, agradeceu pela solidariedade que todas as igrejas do mundo demonstraram para com as populações da Colômbia, da Venezuela e do Panamá durante esses momentos de tragédia. Em seguida, os trabalhos prosseguiram num clima sereno, afirmou o padre Giacomo Costa, consultor da Secretaria-Geral do Sínodo e responsável pela metodologia do encontro, numa coletiva com jornalistas na sala de imprensa da Santa Sé. É claro que toda a programação do encontro sofreu alterações após o anúncio da cirurgia do Papa para a remoção de um nódulo no pulmão. Mas o encontro promovido pelo próprio pontífice mantém-se assim como troca de experiências rica e franca. Em particular, os depoimentos e as palestras alimentaram a reflexão e ajudaram os participantes a reavaliar suas próprias experiências à luz das dos outros. O foco voltou-se mais uma vez para os jovens. O que eles buscam, como acompanhá-los na descoberta do sentido do casamento e de sua vocação. Seguirão-se reflexões sobre os primeiros anos de união, sobre o desejo de um amor duradouro que permanece forte, como o de ter uma família feliz, um lar feliz, mas que precisa ser sustentado pelo resto da vida. No meio disso tudo, há de fato medos e feridas. Errar, perder a liberdade, repetir os sofrimentos da família de origem, assumir responsabilidades que parecem grandes demais. Para alguns, o casamento continua sendo algo desejável. Para outros, é difícil até mesmo imaginá-lo, disse Padre Costa. Além disso, pesam os obstáculos comuns em muitas realidades do mundo. Precariedade no trabalho, dificuldade em encontrar moradia, custos do casamento e do dote, planos de migração que adiam outras decisões. De fato, é difícil prometer um futuro a alguém quando não se sabe se haverá um trabalho ou uma casa. Outra palavra que voltou a ser recorrente nestes 3 dias é convivência, uma realidade que une situações diversas e que exige ser compreendida caso a caso. Em alguns contextos, já existe um casamento consuetudinário ou civil e responsabilidades familiares compartilhadas, enquanto a celebração sacramental é adiada, destacou o padre Costa. A convivência por si só, em qualquer caso, não é um caminho desejável de preparação para o casamento, nem uma garantia de maior liberdade, maturidade ou estabilidade conjugal. Muitos afirmaram a necessidade de se encontrar com esses casais que vivem juntos a fim de ajudá-los a compreender se ambos são realmente capazes de consentir livremente com o que a Igreja entende por matrimônio. Uma aliança pública, fiel, indissolúvel e aberta à vida. Pois a vida em comum pode se tornar o ponto de partida para um discernimento sério. Após o pronunciamento do padre Giacomo Costa, vários participantes do encontro, especialistas e famílias, se disponibilizaram a responder às perguntas dos jornalistas presentes na sala de imprensa. O cardeal arcebispo metropolitano de Quebec, no Canadá, Gérald Cyprien Lacroix, afirmou o quanto o mundo mudou, mas não mudou a necessidade de amar e ser amado. O arcebispo metropolitano de Olomouc, na República Tcheca, Josef Nuzik, destacou o apoio que cada diocese de seu país oferece às famílias, desde a preparação para o matrimônio até a resolução de problemas entre cônjuges. Irmã Esther Lucas José Maria, de Moçambique, falou sobre seu trabalho de assistência a famílias carentes em seu país, pois é difícil viver o casamento conforme proposto pela Igreja. A professora Cláudia Cristina Leal Luna, do Chile, sublinhou o compromisso da instituição onde trabalha, dedicada a João Paulo II, por meio de uma comunidade internacional que se aprofunda em temas relacionados à família e à sexualidade. Marceline Mendum e Pierre Flavier Mendum Banang, de Gabão, têm uma história familiar marcada por dificuldades econômicas, crises e perdão, mas também por momentos de alegria, começando pelo nascimento dos 4 filhos. Por fim, Valérie Daoum, do Líbano, enfatizou a importância de ouvir ao compartilhar problemas familiares. Como psicoterapeuta, ela acompanha os prisioneiros de guerra em seu país, abordando não apenas traumas relacionados a conflitos, mas também questões mais pessoais, como assuntos familiares. A todos, disse Daoum à mídia vaticana na coletiva de imprensa, ela oferece palavras de apoio, porque quando as primeiras palavras que se ouvem são de condenação, a conversa corre o risco de parar. A única resposta é a presença, estar ao lado deles e ser capaz de ouvi-los.
2: Brasileiros celebram festa de Nossa Senhora Aparecida em Roma. Maria nos convida a cultivar um olhar atento e a dar um passo diante das urgências do nosso tempo. Foi com este convite que o cardeal Jaime Spengler, arcebispo de Porto Alegre e presidente da Conferência Nacional dos Bispos do Brasil, presidiu no domingo, 11 de outubro, a missa em honra à Nossa Senhora Aparecida na Basílica de Sant'Andrea della Valle, em Roma. Na homilia, Dom Jaime relacionou a devoção mariana ao compromisso dos cristãos diante dos desafios atuais. Inspirado no exemplo de Maria, destacou a necessidade de uma fé que se traduza em atenção concreta à realidade, como o acesso à saúde e à educação de qualidade e a promoção da dignidade humana. O cardeal recordou também os conflitos internacionais, citando a Palestina, e convidou a rezar pelos povos atingidos pela guerra. Ao defender o valor da imagem venerada, o presidente da CNBB afirmou: agressões e desprezo pela imagem expressam desrespeito não só pela imagem, mas sobretudo por aquilo que ela representa, recorda e ensina. A celebração ocorreu na Basílica de Sant'Andrea della Valle, uma das igrejas mais importantes do centro de Roma, confiada à Ordem dos Clérigos Regulares Teatinos. O templo tem como reitor o brasileiro Padre João Marco Bonarelli e se tornou ponto de referência para os brasileiros na capital italiana. É ali que se reúne todos os domingos, às 17 horas, a comunidade católica brasileira Nossa Senhora Aparecida, que celebra em português. A pastoral é acompanhada pelo padre Diógenes Casaril, missionário escalabriniano, com a colaboração dos fiéis e da equipe da Basílica. Um dos momentos mais tocantes foi a coroação da imagem de Nossa Senhora Aparecida, realizada por Bruna Emico, brasileira que vive em Roma há 12 anos. A escolha expressou o rosto da comunidade. Bruna chegou à Basílica de Sant'Andrea della Valle para uma missa de domingo e encontrou ali a sua casa. Foi nesse vínculo que amadureceu o desejo de receber a Crisma, sacramento que recebeu no último dia 3 de outubro na Basílica de São João de Latrão, após a preparação acompanhada por uma religiosa. Uma decisão tomada na vida adulta de forma consciente e pessoal. 8 dias depois da Crisma, coroar a padroeira tornou-se também o coroamento desse seu sim.

0: 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Alô, amigos de todo o Brasil e do continente africano, estamos juntos com o noticiário da Rádio Vaticano, Vatican News, em língua portuguesa, nesta quarta-feira, dia 14 de outubro, trazendo as últimas notícias do Papa, da Igreja e do mundo. Nos estúdios, Silvone José, com a assessoria técnica de Daniele Tanzilli. Uma saudação a você no Brasil e nos países de língua portuguesa. Tempo é bom na cidade do Vaticano e a temperatura, nesse momento, na Praça São Pedro, em torno dos 22 graus Celsius. E vamos aos destaques do programa de hoje. Noite tranquila para o Papa no Gemelli. A sala de imprensa da Santa Sé atualiza as informações sobre a saúde do pontífice, submetido ontem a uma cirurgia no Hospital Romano. Saúde do Papa, retirado o lobo inferior do pulmão direito, sem complicações e com resultado positivo, a cirurgia a qual o Papa foi submetido ontem durante cerca de 90 minutos. A homilia preparada pelo Papa Leão foi lida nesta manhã pelo cardeal Tagle, que presidiu missa na Praça São Pedro, concluindo o encontro que marcou o 10º aniversário da publicação da exortação apostólica Amoris Laetitia. E a igreja em todo o mundo reza pela saúde do Papa. Iêmen, nova ofensiva dos Houthis em Taiz. Essas e outras notícias a partir de agora. Bom dia mais uma vez, comigo nos estúdios, Gabi Bonvecchio. Bom dia, Gabi.
1: Bom dia, Silvonei. Bom dia para você que nos acompanha.
0: E o santo de hoje, São João Ogilvie.
1: São João Ogilvie, filho de nobres calvinistas, nasceu na Escócia e foi mandado estudar na Europa continental, onde se converteu ao catolicismo. Aos 20 anos, entrou para a Companhia de Jesus e foi ordenado sacerdote com 31 anos em Paris. Pediu para retornar à pátria, onde trabalhou em Glasgow. Ali, foi preso por traição por não reconhecer a autoridade espiritual do rei Jaime I e por defender a primazia espiritual do Papa de Roma. Após sofrer cruéis suplícios, morreu em 1615, com 36 anos.
0: A sala de imprensa da Santa Sé atualiza as informações sobre a saúde do pontífice, submetido ontem a uma cirurgia no Hospital Romano de Gemelli. O Papa transcorreu uma noite tranquila. Mais informações serão divulgadas ao longo do dia. Esta é a atualização divulgada pela sala de imprensa da Santa Sé por meio de seu canal no Telegram sobre o estado de saúde do Papa Leão XIV internado no Hospital Policlínico Gemelli após a cirurgia realizada na tarde de ontem para a remoção total de um adenocarcinoma pulmonar. Por meio de um comunicado divulgado na noite de ontem, a sala de imprensa informou os seguintes detalhes sobre a cirurgia a qual foi submetido o Papa Leão. O Dr. Luigi Carbone e o professor Stefano Margaritora comunicam o seguinte a respeito da intervenção realizada na tarde desta terça-feira. O Santo Padre foi submetido, conforme programado, a uma cirurgia torácica. Para assegurar a radicalidade da intervenção, foi removido o lobo inferior do pulmão direito por meio de técnica videoassistida. O exame histológico intraoperatório confirmou o diagnóstico de adenocarcinoma pulmonar, conforme suspeitado pelos exames pré-operatórios. O Santo Padre permaneceu na sala de cirurgia por cerca de 3 horas, enquanto a intervenção teve duração aproximada de 90 minutos. A cirurgia foi bem-sucedida e não houve complicações. Após a intervenção, o Papa despertou normalmente e, depois de um breve período de observação, retornou ao seu quarto no 10º andar do Gemelli. A equipe cirúrgica foi coordenada pelo professor Stefano Margaritora, auxiliado pela professora Elisa Miazzi, pela doutora Maria Teresa Congedo e pelo doutor Leonardo Petrarca Chiavarella. A equipe de anestesiologia era composta pelo professor Massimo Antonelli, pelo doutor Giovanni Punzo e pelo doutor Giuseppe Bello. Rezando pela saúde do Papa Leão XIV. Toda a igreja se une em torno do seu pastor que foi internado nesta terça-feira no Hospital Agostinho Gemelli de Roma, após o anúncio da cirurgia no Ângelus do último domingo. Na capela São Paulo II do hospital, que o próprio pontífice polonês descreveu como Vaticano III, o vigário do Papa para a Diocese de Roma, cardeal Baldassare Reina, presidiu a oração do texto às 6 horas da tarde de ontem, horário local, expressando a proximidade e o afeto da Igreja de Roma por seu bispo. O cardeal convidou todas as paróquias e comunidades religiosas da diocese a se unirem em oração, confiando Leão XIV à intercessão materna da Virgem Maria e acompanhando-o com invocações ao Senhor nesses dias. Do Vaticano, durante o encontro sobre Amoris Laetitia, os participantes enviaram uma mensagem ao Papa. Desejamos transmitir-lhe a nossa proximidade e afeto. Acompanhamos o Senhor com a oração e com os nossos melhores votos de uma rápida recuperação. Em seguida, expressam sua gratidão por ter promovido o encontro e por incentivá-los a ouvir as famílias e a caminhada de nossas igrejas. Ao prosseguirmos com nosso trabalho, sentimos sua proximidade e levamos conosco sua preocupação com as famílias em todo o mundo. Uma oração pela saúde do Papa foi o convite feito em suas redes sociais pelo arcebispo de Tóquio, cardeal Tarcísio Isaokikuchi, presidente da Conferência Episcopal do Japão, recebido pelo Papa na manhã da última segunda-feira. Ele me assegurou, escreveu Kikuchi, que se trata de uma cirurgia menor, que não está sentindo dor e que decidiu se submeter ao procedimento o mais breve possível para não alterar seus planos de visita à América Latina. Asseguro-lhe as orações de toda a Igreja Greco-Católica Ucraniana. Nesses dias, nos unimos ao Senhor espiritualmente, pedindo a Deus que lhe conceda uma operação bem-sucedida, uma rápida recuperação e forças para continuar seu ministério apostólico, o de ser um mensageiro da paz num mundo ferido pela guerra. Foi o que declarou numa nota Dom Svitoslav Shevchuk, arcebispo mor de Kiev e chefe da Igreja Greco-Católica Ucraniana, que agradeceu ao Papa Leão XIV por seu compromisso inabalável em pôr fim à guerra na Ucrânia, bem como por seus repetidos apelos por um cessar-fogo e pela conquista de uma paz justa. A homilia preparada pelo Papa Leão foi lida nesta manhã pelo cardeal Tagle na missa, concluindo o encontro que marcou o 10º aniversário da publicação da exortação apostólica Amoris Laetitia. Maria Ângela Jaguraba.
2: O decano do Colégio Cardinalício, cardeal Luiz Antônio Tagle, celebrou a missa na Praça São Pedro na manhã desta quarta-feira, na conclusão do encontro que marcou o 10º aniversário da exortação apostólica Amoris Laetitia. O Papa Leão XIV, que celebraria a missa, encontra-se internado no Hospital Agostino Gemelli de Roma desde a última terça-feira, onde foi submetido a uma cirurgia para a remoção total de um adenocarcinoma pulmonar. O cardeal Tagle leu a homilia preparada pelo Papa Leão, que começa com a frase inicial da exortação apostólica Amoris Laetitia, do Papa Francisco, A alegria do amor que se vive nas famílias é também o júbilo da Igreja.
3: Hoje celebriamo l'Eucaristia, presentando ao Signore i frutti del lavoro compiuto sul documento in questo periodo.
2: Celebramos hoje a Eucaristia, apresentando ao Senhor os frutos do trabalho que durante este período foi realizado sobre o documento, procurando assimilar a sua riqueza e pôr em prática suas orientações pastorais. O capítulo 4 da Exortação Apostólica Amoris Laetitia coloca o hino à caridade de São Paulo na base de uma rica meditação sobre as virtudes do matrimônio cristão, uma união afetiva, espiritual e oblativa, ícone do amor de Deus. A verdadeira alegria do amor é uma lenta fusão na qual a peculiaridade de cada um floresce na doação através da presença do outro, disse ainda o cardeal Tagle.
3: È questa la carità che Amoris Laetitia ci invita a porre a fondamento delle nostre famiglie.
2: É esta a caridade que Amoris Laetitia nos convida a colocar como fundamento das nossas famílias. É o amor verdadeiro que nos exorta de forma particular a educar os jovens que se preparam para o matrimônio, ensinando-lhes a importância das virtudes, dentre as quais ocupa um lugar especial a castidade, condição preciosa para o crescimento genuíno do amor interpessoal. Para esse fim, são louváveis os caminhos que com empenho se percorrem a nível paroquial ou nas zonas pastorais. O Papa recorda no texto que esses percursos são insuficientes se não forem precedidos e apoiados por uma educação para o amor que acompanhe desde a infância todo o crescimento. A tal propósito, o Papa Francisco observava que aprender a amar alguém não é algo que se improvisa, nem pode ser o objetivo de um curso antes da celebração do matrimônio. E explicava: na realidade, cada pessoa prepara-se para o matrimônio desde o seu nascimento e tudo que um jovem vive na família deve contribuir para torná-lo capaz de um compromisso pleno e definitivo. A seguir, Leão XIV ressalta que merecem ser valorizados e apoiados os esforços de tantas famílias que nas nossas cidades e aldeias vivem a sua vocação e missão dia após dia sem ruído, mas com fidelidade por vezes heróica. Através do testemunho destes pais, filhos, avós, jovens e idosos, pequenos e grandes, a mensagem de verdade e plenitude de vida do Evangelho difunde-se eficazmente pelo mundo. Recordando a mensagem simples e clara que Jesus nos deixou no final da sua vida terrena, é este o meu mandamento, que vos ameis uns aos outros como eu vos amei, Leão XIV escreve.
3: Mettiamola in pratica. Per crescere come Chiesa, che è famiglia di famiglie.
2: Ponhamo-la em prática para crescermos como Igreja, que é família de famílias, num clima de cuidado recíproco, do qual todos beneficiaremos. Os jovens casados, que se sentirão encorajados ao iniciar o seu caminho conjugal, os pais, que receberão ajuda para enfrentar os exigentes desafios ligados ao crescimento dos filhos e à gestão da vida familiar, os idosos, que verão reconhecido e valorizado seu papel de testemunhas de sabedoria e virtude à medida que as forças físicas diminuem. Aqui, rodeado de afeto e protegido de julgamentos e preconceitos, encontrará apoio e motivação também quem é mais frágil ou vive situações difíceis e momentos de crise. Lembremos-nos de que, por mais ferida que uma família possa estar, ela pode sempre crescer a partir do amor. Nesta caridade fundamental para a nossa própria existência e convivência como seres humanos, encontram também raízes os valores da abertura e do respeito pela vida, desde a concepção até ao seu fim natural. A família é a guardiã por excelência desses valores, como um farol para o bem da humanidade, conclui o Papa Leão a sua homilia, lida pelo cardeal Tagle.
0: E é uma nova ofensiva dos Yutis em Taiz. Raimundo Lima.
4: Uma condenação firme da pena de morte e um apelo aos militares católicos para que se recusem a participar da execução de Nidal Malik Hassan. Essa é a posição expressa pelo arcebispo Timothy Broglio, ordinário militar dos Estados Unidos, contra o fuzilamento público previsto para o próximo dia 3 de dezembro em Fort Hood, no Texas. O prelado também contesta a decisão de transmitir a execução ao vivo, definindo como inaceitável a transformação da morte de um homem em um espetáculo. Em uma declaração divulgada em 12 de outubro, Dom Broglio reafirma a oposição da Igreja Católica à pena de morte, invocando o catecismo e o magistério do Papa Francisco sobre a dignidade inviolável da pessoa humana. O arcebispo dirige, então, um apelo específico aos militares católicos que venham a ser chamados a integrar o pelotão de execução, que solicitem ser dispensados de um ato contrário ao ensinamento da Igreja. Um pedido que o prelado apresenta como uma obrigação moral, da mesma forma que ocorreria no caso de uma participação direta em uma prática de aborto. O caso pelo qual Nidal Malik Hassan foi condenado à morte remonta a 5 de novembro de 2009, quando Hassan abriu fogo na base militar de Fort Hood, causando a morte de 14 pessoas, entre elas uma mulher grávida, e ferindo outras 32. O arcebispo Broglio reitera sua solidariedade aos familiares das vítimas, lembrando que presidiu pessoalmente o funeral de Michael Grant Caillou, o único civil morto no ataque. A gravidade do crime, ressalta o arcebispo, não pode justificar o recurso à pena capital, muito menos sua espetacularização. Queremos mesmo imitar os terroristas deste mundo e transformar o assassinato bárbaro de nossos adversários em um espetáculo público? Questiona o prelado, lembrando também as possíveis consequências psicológicas e morais para os membros do pelotão de execução. A posição de Dom Broglio segue e se une à expressa pela Conferência Episcopal Católica do Texas, que pediu que a execução fosse suspensa e que se renunciasse à sua transmissão pública. A verdadeira justiça não pode ser alcançada por meio de mais violência ou vingança, e a transmissão pública dessa execução transformaria a morte em um espetáculo, declarou o bispo de Austin, Daniel Garcia, em cuja diocese fica Fort Hood. Segundo o bispo, executar a sentença justamente no local do massacre correria o risco de reabrir as feridas das famílias, dos sobreviventes e de toda a comunidade militar. É expressa especial preocupação com os soldados envolvidos na execução e com as crianças que possam assistir ao evento, diretamente ou por meio das imagens divulgadas online. Os bispos convidam os fiéis a rezarem por todas as pessoas envolvidas e pedem que a decisão seja reconsiderada. O arcebispo Broglio solicita, além disso, pelo menos uma restrição à divulgação das imagens, sobretudo para proteger os mais jovens. No centro de seu apelo permanece o princípio da dignidade humana, que não deixa de existir, nem mesmo diante da gravidade dos crimes cometidos. O balanço de uma série de ataques que atingiram na terça-feira a cidade iemenita de Taiz, no sudoeste do Iêmen, novamente abalado pelo conflito entre os Houthis e as forças governamentais apoiadas pela Arábia Saudita, é de 5 mortos e 17 feridos. A Rede Iemenita pelos Direitos e Liberdades informa que entre as vítimas está também uma menina de 5 anos que morreu em consequência de um bombardeio que atingiu a casa de sua família no distrito de Al-Mizraq. Os confrontos na região de Taiz fazem parte de uma ofensiva mais ampla na qual os Houthis tentam conquistar a terceira maior cidade do Iêmen, um dos redutos do governo reconhecido pela comunidade internacional. A batalha parece concentrar-se agora justamente na região de Al-Mizraq, ao sul de Taiz. Os Houthis conquistaram novas posições na província do sudoeste, enquanto as tropas governamentais, apoiadas pela aviação saudita, tentam conter o avanço. Nos últimos dias, os Houthis já obtiveram avanços territoriais com impacto significativo nas conexões. A conquista de Al-Turba, no último dia 4 de outubro, interrompeu uma das principais rotas de abastecimento entre Taiz e Aden, capital provisória do governo no sul. O acesso oriental à cidade também está bloqueado, o que faz com que mais de 1 milhão de habitantes corram o risco de ficar isolados e sem ajuda humanitária. Os confrontos no sudoeste do Iêmen ocorrem em meio ao aumento da tensão na região. A coalizão liderada pela Arábia Saudita anunciou segunda-feira à noite ter interceptado e destruído um míssil balístico lançado pelos hutis do Iêmen em direção a Riad. Esse episódio ocorre depois que, nos últimos dias, vários ataques dos hutis atingiram o aeroporto internacional da capital saudita, causando um total de 17 mortos e levando ao seu fechamento até 17 de outubro. A resposta saudita não se fez esperar. Segundo a agência EFE, pelo menos 9 civis, incluindo algumas crianças, morreram segunda-feira em ataques da coalizão liderada por Riad na província de Al-Yaouf, no norte do Iêmen. Nesse contexto delicado, o presidente dos Estados Unidos, Donald Trump, conversou segunda-feira com o príncipe herdeiro da Arábia Saudita, Mohammed bin Salman. Os hutis estão agindo de maneira muito inadequada, declarou Trump, respondendo a perguntas de jornalistas em Washington. Se os Estados Unidos vierem a se envolver na agressão contra o Iêmen, não perderemos tempo avaliando a decisão de responder. Haverá, ao contrário, uma resposta rápida e dolorosa, dirigida contra os Estados Unidos e todos os seus interesses na região, declarou a agência France Press, Mohamed Al-Bukaiti, membro do escritório político dos hutis. O alto comissário da ONU para os Direitos Humanos, Volker Türk, exortou, por sua vez, todas as partes a evitar uma nova catástrofe. A Organização Internacional para as Migrações informou segunda-feira que, apesar da intensificação da guerra no Iêmen, que forçou mais de 217 mil pessoas a fugir, as chegadas de migrantes ao país da Península Arábica vindos do Chifre da África aumentaram 22% desde o início de 2026, em comparação com o ano anterior. Até o final de setembro, a organização registrou 134.100 chegadas de migrantes ao Iêmen, contra 110.144 em todo o ano de 2025 e 60.897 em 2024. Isso significa que os números atuais são mais do que o dobro dos registrados nos últimos 2 anos, apesar dos perigos que essas viagens acarretam. Pelo menos 139 pessoas a bordo de uma embarcação em condições precárias com destino ao Iêmen morreram nos últimos dias em um naufrágio na costa de Djibouti. A Organização Internacional para as Migrações destacou que o Iêmen está enfrentando 2 fluxos migratórios em direções opostas. Enquanto famílias iemenitas fogem de suas casas devido aos combates, os migrantes continuam entrando no país com a intenção de atravessá-lo e chegar aos estados do Golfo em busca de trabalho e melhores oportunidades. As situações de conflito que correm o risco de reacender-se no Chifre da África, paralelamente à escalada da guerra no Iêmen, representam uma mistura explosiva capaz de provocar um aumento dramático desses fluxos cruzados ao longo de uma das rotas migratórias mais perigosas do mundo.
0: A caridade cristã nos impõe a atender às necessidades imediatas de cada criança arrancada do seu lar pela guerra, pela violência ou por catástrofes naturais, mas também zelar pela imagem divina impressa nela. Pois antes mesmo de ser um migrante, um refugiado, um requerente de asilo ou uma estatística, a criança é uma pessoa humana, criada à imagem e semelhança de Deus. Esse é o cerne da homilia proferida no último domingo, dia 11 de outubro, pelo arcebispo Paul Richard Gallagher, secretário para as relações com os Estados e as organizações internacionais da Santa Sé, que presidiu uma missa na Basílica de Notre-Dame, em Genebra, na Suíça, por ocasião do 112º Dia Mundial dos Migrantes e Refugiados, celebrado no último dia 27 de setembro, com o tema Mesmo uma só destas crianças. Dom Gallagher se inspirou nas leituras do dia, todas sobre o conceito de casa, para reiterar o convite à acolhida dos migrantes. O profeta Isaías falou do Monte do Senhor. Ali Deus prepara um banquete para todos os povos. Sua salvação, de fato, é para as nações, mas a universalidade divina nunca é indiferença. Ela vê a multidão, mas nela percebe as lágrimas de cada um. Para o Senhor, explicou ainda o arcebispo, o sofrimento de uma criança deslocada não desaparece no anonimato de uma crise humanitária, pois o clamor dos mais vulneráveis sempre chega ao seu coração. São Paulo, em sua carta aos Filipenses, descreve sua vida terrena como algo bem longe de ser estável. A sua missão apostólica o levou às estradas, a atravessar os mares, a visitar cidades que não eram as suas, comunidades que o acolhiam e outras que o rejeitavam. No entanto, destacou Dom Gallagher, em meio a essa precariedade, o apóstolo dos gentios aprendeu um segredo: poder tudo naquele que me fortalece. Cristo, acrescentou arcebispo, tornou-se sua casa. São Paulo descobriu um sentimento de pertencimento que vai além da simples geografia. Daí deriva sua força. Diante da imensidão do sofrimento, portanto, não devemos cair na tentação de pensar que tudo depende de nós. A fé e a solidariedade não se excluem, mas se complementam. A confiança em Deus, comentou o arcebispo, não diminui a necessidade de solidariedade com os outros. Pelo contrário, quem encontrou um lar em Deus aprende a se tornar um lugar de acolhimento para os outros. E com essa última informação, chegamos à conclusão do nosso espaço de hoje. Voltamos amanhã nesse mesmo horário com mais informações direto do Vaticano para você. Uma boa quarta e até lá.

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2: Alô, você. Essa é a Rádio Vaticano, trazendo a música popular brasileira. Nos estúdios, Silvonei José. Está chegando agora a Sensibilidade e a ginga de Bete Carvalho. Depois é a vez de Daniela Mercury.
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Ouvimos a belíssima voz de Valens e a sua Madalena, antes Fagner, Foi Deus, e ainda Daniela Mercury, Minas com Bahia. Terminamos por aqui o espaço de hoje, mas a gente volta amanhã, nesse mesmo horário. Bom início de tarde e até lá!

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1: Amigas e amigos, saudações, Rádio Vaticano, emissão de quarta-feira, 14 de outubro de 2026. Ao microfone, Dulce Araújo. O Papa Leão XIV foi submetido ontem à tarde no Hospital Gemelli de Roma a uma cirurgia torácica em que lhe foi removido o lobo inferior do pulmão direito. A operação correu de forma positiva e o Papa passou a noite tranquila, informa a sala de imprensa da Santa Sé. Esta manhã, por ocasião do 10º aniversário da exortação apostólica do Papa Francisco, Amoris Laetitia, o cardeal Tagle, decano do Colégio Cardinalício, presidiu a missa na Praça de São Pedro e pronunciou a homilia em nome de Leão XIV. Mesmo ferida, uma família pode sempre crescer a partir do amor, sublinha-se. O virologista da República Democrática do Congo, Jean-Jacques Muyembe Tamfun, foi galardoado com o Prémio Virchow 2026 de Saúde Global pelo seu trabalho sobre o vírus Ébola. Por meio de um comunicado divulgado na noite de terça-feira, 13 de outubro, a sala de imprensa da Santa Sé informou que o Dr. Luigi Carboni e o professor Stefano Margaritora comunicaram que o Santo Padre foi submetido, conforme programado, a uma cirurgia torácica e que, para assegurar a radicalidade da intervenção, foi-lhe removido o lobo inferior do pulmão direito por meio de técnica videoassistida. O exame histológico intraoperatório confirmou o diagnóstico de adenocarcinoma pulmonar, conforme suspeitado pelos exames pré-operatórios. O Santo Padre permaneceu na sala operatória por cerca de 3 horas, enquanto que a intervenção teve a duração aproximada de 90 minutos. A cirurgia foi bem-sucedida e não houve complicações. Após a intervenção, o Papa despertou normalmente e, depois de um breve período de observação, retornou ao seu quarto no 10º andar do Hospital Gemelli. A equipa cirúrgica foi coordenada pelo professor Stefano Margaritora, auxiliado pela professora Elisa Maieci, pela doutora Maria Teresa Congedo e pelo doutor Leonardo Petraca Chiavarella. A equipa de anestesiologia era composta pelo professor Massimo Antonelli, pelo doutor Giovanni Punzo e pelo doutor Giuseppe Bello. Nos próximos dias, o Papa será submetido aos exames pós-operatórios, além da análise do material retirado durante a cirurgia. Os exames realizados antes da operação já haviam permitido aos médicos definir com precisão como e onde intervir. O termo radicalidade indica que o objetivo foi retirar completamente tudo o que havia sido identificado, sem deixar tecido tumoral. Quanto ao período de internação, por enquanto permanece a previsão já anunciada, cerca de uma semana. Já nesta quarta-feira, a sala de imprensa da Santa Sé deverá divulgar novas informações sobre os primeiros resultados dos exames pós-operatórios. O Papa permanece acompanhado pelas pessoas que já o assistem diariamente no apartamento pontifício. Ao despertar da anestesia, mostrou-se imediatamente consciente e orientado. Segundo informou aos jornalistas, o diretor da sala de imprensa da Santa Sé, Matteo Bruni, quando voltou ao quarto, pediu o jantar. Entretanto, esta manhã, às 8h45, a sala de imprensa da Santa Sé informou via Telegram que o Papa passou a noite de forma tranquila.

0: Esta manhã, às 10 horas, de Roma, teve lugar na Praça de São Pedro uma celebração eucarística por ocasião do décimo aniversário da publicação da Exortação Apostólica Amoris Laetitia do Papa Francisco. Estando o Papa Leão XIV hospitalizado, a celebração foi presidida pelo Cardeal Luiz António Tagle, recentemente nomeado decano do Colégio Cardinalício. Eis a síntese da homilia por ele lida em nome de Leão XIV. Maria Ângela Jaguraba.
1: O Cardeal Tagle leu a homilia preparada pelo Papa Leão, que começa com a frase inicial da exortação apostólica Amoris Laetitia, do Papa Francisco. A alegria do amor que se vive nas famílias é também o júbilo da Igreja.
2: Hoje celebriamo l'Eucaristia, presentando ao Signore i frutti del lavoro compiuto sul documento in questo periodo.
1: Celebramos hoje a Eucaristia, apresentando ao Senhor os frutos do trabalho que, durante este período, foi realizado sobre o documento, procurando assimilar a sua riqueza e pôr em prática suas orientações pastorais. O capítulo 4 da Exortação Apostólica Amoris Laetitia coloca o hino à caridade de São Paulo na base de uma rica meditação sobre as virtudes do matrimônio cristão, uma união afetiva, espiritual e oblativa, ícone do amor de Deus. A verdadeira alegria do amor é uma lenta fusão na qual a peculiaridade de cada um floresce na doação através da presença do outro, disse ainda o Cardeal Tagle.
2: È questa la carità che Amoris Laetitia ci invita a porre a fondamento delle nostre famiglie.
1: É esta a caridade que Amoris Laetitia nos convida a colocar como fundamento das nossas famílias. É o amor verdadeiro que nos exorta, de forma particular, a educar os jovens que se preparam para o matrimônio, ensinando-lhes a importância das virtudes, dentre as quais ocupam um lugar especial a castidade, condição preciosa para o crescimento genuíno do amor interpessoal. Para esse fim, são louváveis os caminhos que, com empenho, se percorrem a nível paroquial ou nas zonas pastorais. O Papa recorda no texto que esses percursos são insuficientes se não forem precedidos e apoiados por uma educação para o amor que acompanhe desde a infância todo o crescimento. A tal propósito, o Papa Francisco observava que aprender a amar alguém não é algo que se improvisa, nem pode ser o objetivo de um curso antes da celebração do matrimônio. E explicava: na realidade, cada pessoa prepara-se para o matrimônio desde o seu nascimento, e tudo que um jovem vive na família deve contribuir para torná-lo capaz de um compromisso pleno e definitivo. A seguir, Leão XIV ressalta que merecem ser valorizados e apoiados os esforços de tantas famílias que, nas nossas cidades e aldeias, vivem a sua vocação e missão dia após dia sem ruído, mas com fidelidade por vezes heróica. Através do testemunho destes pais, filhos, avós, jovens e idosos, pequenos e grandes, a mensagem de verdade e plenitude de vida do Evangelho difunde-se eficazmente pelo mundo. Recordando a mensagem simples e clara que Jesus nos deixou no final da sua vida terrena: é este o meu mandamento, que vos ameis uns aos outros como eu vos amei, Leão XIV escreve.
2: Mettiamola in pratica. Per crescere come Chiesa, che è famiglia di famiglie.
1: Ponhamo-la em prática para crescermos como igreja que é família de famílias, num clima de cuidado recíproco, do qual todos beneficiaremos. Os jovens casados, que se sentirão encorajados ao iniciar o seu caminho conjugal, os pais, que receberão ajuda para enfrentar os exigentes desafios ligados ao crescimento dos filhos e à gestão da vida familiar, os idosos, que verão reconhecido e valorizado seu papel de testemunhas de sabedoria e virtude à medida que as forças físicas diminuem. Aqui, rodeado de afeto e protegido de julgamentos e preconceitos, encontrará apoio e motivação também quem é mais frágil ou vive situações difíceis e momentos de crise. Lembremos-nos de que, por mais ferida que uma família possa estar, ela pode sempre crescer a partir do amor. Nesta caridade fundamental para nossa própria existência e convivência como seres humanos, encontram também raízes os valores da abertura e do respeito pela vida, desde a concepção até ao seu fim natural. A família é a guardiã por excelência desses valores, como um farol para o bem da humanidade. Conclui o Papa Leão a sua homilia, lida pelo cardeal Tagle.

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1: O professor Jean-Jacques Muyembe Tamfun, virologista e microbiologista da República Democrática do Congo, foi galardoado na Alemanha com o Prémio Virchow de Saúde Global 2026. Trata-se de um reconhecimento pelo seu trabalho pioneiro sobre o vírus Ebola e pelos seus contributos para a compreensão e controlo de epidemias. Juntamente com o professor Muyembe, foi também galardoado o professor Peter Piot, microbiologista belga-britânico. Este reconhecimento presta homenagem ao seu empenho científico e ao seu contributo para a preparação face às emergências sanitárias. Sublinha também a importância da investigação e da cooperação internacional na salvaguarda da saúde global, sublinhou o Ministério da Saúde da República Democrática do Congo, citado pela revista italiana África. Segundo a agência congolesa de informação, o percurso destes dois cientistas estão ligados a um dos momentos mais marcantes da história moderna das doenças infecciosas, o surgimento do Ébola em 1976, ou seja, há 50 anos. Na região isolada de Yambuco, situada na atual província do Equador, na República Democrática do Congo, Muyembe, então jovem médico, teve de enfrentar uma febre hemorrágica mortal sem dispor de equipamento adequado. Conduziu a investigação de campo e recolheu as amostras iniciais. Em Antuérpia, na Bélgica, Piot participou na análise destas amostras e na identificação do vírus Ébola. Este contributo fundamental constitui um marco importante na história da virologia e da epidemiologia das doenças infecciosas. Figura de destaque no Instituto Nacional de Investigação Biomédica da República Democrática do Congo, o professor Muyembe tem-se afirmado desde então como o arquiteto da resposta congolesa às epidemias. Estou feliz por poder servir à humanidade, declarou, dedicando o prémio, que foi entregue em Berlim na segunda-feira, 12 de outubro, à colaboração entre o Instituto Nacional de Investigação Biomédica da República Democrática do Congo e o Instituto de Medicina Tropical de Antuérpia. O Prémio Virchow é uma distinção internacional que reconhece indivíduos cujo trabalho contribui significativamente para melhorar a saúde das populações e combater as grandes ameaças à saúde. E com isto terminamos este radiojornal aqui na Rádio Vaticano, emissão em língua portuguesa. Continuação de muito boa tarde. 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

0: Seja bem-vindo a mais um Porta Aberta. Com você, Mariângela Jaguraba. Tem início nesta quarta-feira, 14 de outubro, e prossegue até sexta-feira, 16, em Puebla, no México, o segundo Congresso de Pastoral Penitenciária, promovido pela Ordem das Mercês. A propósito do congresso, Raimundo Lima conversou com o sacerdote mercedário, padre Frei Reginaldo Roberto Luiz, conselheiro-geral e secretário-geral de pastoral da Ordem das Mercês. Vamos ouvir.
1: Estamos com o padre Frei Reginaldo Roberto Luiz, ele que é conselheiro-geral da Ordem das Mercês e secretário-geral de pastoral da sua ordem, também chamados de padres mercedários, com quem temos a satisfação de falar a partir deste momento. A Igreja Católica desenvolve um importante trabalho de acolhimento e assistência espiritual às pessoas privadas de liberdade. Inspirada pelo Evangelho, essa missão busca levar esperança a quem se encontra nas prisões e contribuir para uma sociedade mais humana. Entre os dias 14 e 16 de outubro, portanto, nos dias 14, 15 e 16 deste mês de outubro, a cidade de Puebla, no México, receberá o segundo Congresso de Pastoral Penitenciária, organizado pela província mercedária mexicana. Para nos falar sobre este encontro, recebemos então o padre Frei Reginaldo, a quem mais uma vez agradecemos desde já pela sua participação. Padre Frei Reginaldo, o que podemos inicialmente falar sobre este congresso?
2: Bom dia, Raimundo. Uma grande alegria estar aqui, agradecido pelo convite. De fato, podemos compartilhar com os ouvintes da Rádio Vaticana a importância desse congresso e, sobretudo, a missão da nossa ordem mercedária, que tem como um de seus compromissos fundamentais a atenção às pessoas privadas de liberdade. Portanto, esse congresso que teremos em Puebla, no México, será uma oportunidade única para aprofundarmos a nossa reflexão sobre aspectos como, por exemplo, a misericórdia, a justiça, o perdão e a dignidade humana.
1: Padre Frei Reginaldo, esse congresso ele tem como tema, além do castigo, um olhar mercedário sobre a justiça restaurativa. O que o senhor pode nos dizer da escolha deste tema?
2: Este tema temos como objetivo principal refletir, a partir da experiência mercedária, sobre a importância da justiça restaurativa e sobre o papel da Igreja na construção de uma cultura de reparação e reconciliação. Quando falamos em justiça restaurativa, propomos, de certa forma, um olhar que vai para além do cumprimento da pena. Isso não significa desconsiderar o delito ou suas consequências. É importante fixarmos essa dimensão, não é desconsiderar o delito que foi realizado, mas significa reconhecer a necessidade de responsabilização de quem cometeu o delito ou o crime, de atenção também às vítimas e de reconstrução dos vínculos sociais. Nós, como os mercedários, família mercedária, somos chamados a reconhecer a dignidade de cada pessoa, inclusive daquelas que se encontram privadas de liberdade. O Evangelho, para nós, que é, digamos assim, a nossa carta magna, que nos convida a olhar para cada pessoa com misericórdia, sem deixar de reconhecer a importância da justiça social e também da responsabilidade. De fato, aqui, citando o Evangelho de Lucas, como por exemplo, que fala muito do aspecto da misericórdia, ali temos a ovelha perdida, o filho pródigo, percebemos que essa misericórdia, essa palavra em hebraico, hesed, né, que é uma palavra, a misericórdia, ter compaixão, é algo que precisa ser trabalhado nas comunidades eclesiais, seja na diocese, na paróquia, nesses encontros com os agentes de pastoral penitenciária, para que eles possam ter um sentido bíblico, teológico, que tem a ver com a doutrina da Igreja, e uma séria interpretação do Evangelho, daquilo que é mais genuíno da palavra misericórdia, que tanto é necessitada nesse mundo que nós vivemos.
1: Padre Frei Reginaldo, os mercedários, já de há muito, trabalham nesse âmbito da pastoral carcerária, a pastoral penitenciária, que é uma pastoral muito importante, e a igreja sempre teve uma atenção também para essa realidade do mundo carcerário. E é uma realidade que está muito ligada também à espiritualidade, ao carisma dos padres mercedários. Para ilustrar para os nossos ouvintes e aprofundar um pouco mais essa questão, qual é a relação entre a espiritualidade mercedária e a missão da pastoral penitenciária?
2: Eu devo dizer que essa é uma pergunta importantíssima, Raimundo. Então, a nossa espiritualidade, ela está profundamente ligada com dois aspectos significativos, ligados à liberdade e à misericórdia. A Ordem de Nossa Senhora das Mercês nasceu com a missão especial da redenção e libertação dos cativos, que naquele século XIII, ali no norte da África, no sul da Espanha, os cristãos eram feitos prisioneiros pelos mouros. E nós, com autorização do rei e do bispo, ou seja, da igreja, nós, como ordem mendicante, arrecadávamos dinheiro para fazer essa redenção e essa libertação, ou seja, comprando a liberdade desses cristãos. E alguns santos nossos ficaram até no cativeiro dando as suas vidas, como, por exemplo, aqui São Raimundo Nonato. Então, esse carisma, ele continua vivo, Raimundo, e nos inspira a responder às diferentes formas de privação de liberdade presentes na sociedade contemporânea. Essa é uma dimensão de que nós trabalhamos, do nosso carisma, visitar e libertar da ordem, tá ligado com a nossa espiritualidade. Mas temos outros trabalhos também, com o Observatório de Escravidão, trabalhamos com toxicodependentes, trabalhamos com migrantes refugiados, trabalhamos com crianças abandonadas, trabalhamos com escola, paróquia, etc. Então, Nossa Senhora das Mercês, para nós, esse título significativo, que ela é tida para nós como cofundadora da nossa ordem, que inspirou a fundação dessa obra de misericórdia, de redenção, nos ensina a olhar para aqueles que sofrem, especialmente para as pessoas abandonadas ou esquecidas, que acredito que aqui é realmente o objetivo do Evangelho, olhar para as pessoas abandonadas e esquecidas na sociedade em que vivemos. Então, quando nós visitamos uma prisão, levamos a presença da igreja. Isso é fundamental. O nosso carisma tem tudo a ver com visitar e libertar. A espiritualidade nossa é profundamente ligada com essa liberdade, essa misericórdia. Então, visitar uma prisão, levar a presença da igreja. E ali nós levamos, estando ali, algumas dimensões que devemos enfatizar, que são imprescindíveis para um trabalho sério da pastoral penitenciária na igreja. É a escuta, sem dúvida, escutar aqueles que estão privados de liberdade, entender o seu contexto histórico, por quê, e é na escuta que nós podemos dar passos sucessivos também, né? Ali, rezar com eles, a oração, e levarmos a esperança de que a vida pode ser transformada. Eu diria que, então, a pastoral penitenciária, às vezes falamos pastoral carcerária e pastoral penitenciária, Raimundo, são até sinônimos na Igreja Católica. Eu, particularmente, gosto de usar mais de pastoral penitenciária, porque, de fato, a penitenciária é o lugar onde a pessoa passa para fazer penitência, pagar o que ela fez. Então, nós queremos ir para além do castigo, de certa forma, é um modo de fazer justiça, não é o único. Mas a penitência, no sentido cristão também, chama a pessoa a refletir com a sua consciência. E ela dá passos significativos, tendo em vista escutar a igreja, rezar, ter esperança para ela poder também ter uma liberdade interior e sentir essa misericórdia de Deus. Então, por isso eu digo, a pastoral penitenciária é uma expressão concreta do nosso carisma e da misericórdia de Deus. Nós, padres mercedários, também os padres trinitários, eu acredito que genuinamente nós trabalhamos com pessoas privadas de liberdade. É claro que toda a igreja, todo o episcopado, né, desde o Papa, o episcopado, os padres, são a pastoral penitenciária como tal, deveria ser instituída em toda a diocese, são chamados a esse trabalho, mas eu acredito que nós, os mercedários, os padres trinitários, por excelência, nascemos já com essa dimensão de visitar e redimir as pessoas. No primeiro momento, entramos nas prisões, algum pode pensar que nós viemos ali simplesmente para apaziguar conflitos. Não, vai muito mais para além do que apaziguar conflitos sociais, não que não possa. Podemos até fazer, mas ali é um trabalho profundamente também espiritual, social, jurídico, e que tem uma totalidade pensando na pessoa humana. Pastoral penitenciária também, aqui enfatizo, ela não é, não tem uma dimensão judiciária. As pessoas já foram julgadas, cumprem suas penas, nós não somos juízes. Né? Porque muitos podem pensar que, até conversando com pessoas de fora da sociedade, ah, como vocês podem trabalhar com pessoas que cometeram determinados crimes e tudo isso? Nós não entramos nessa esfera do judiciário. Elas foram julgadas e condenadas, sendo 1 ano, ou 10, ou 15, ou 20 anos de prisão. Nós vamos fazer eminentemente um trabalho, diria, social, psicológico e religioso com essas pessoas que são privadas de liberdade.
1: Suporte espiritual a essas pessoas, não? Também para enfrentar a dureza que é uma vida privada da liberdade, não é? Justamente como o senhor colocava, essas pessoas que foram sentenciadas depois de um processo e que têm como pena a privação da liberdade, não é? E essa dimensão que, principalmente, deveria ser a dimensão desse período de cumprimento da pena, de redenção da pessoa também, não só de pagar a sua dívida com a sociedade, mas também de ter uma oportunidade de revisão de vida para que esta pessoa, uma vez tendo saldado o seu débito com a sociedade, possa ser restituída à sociedade como um cidadão, como uma cidadã. Padre Frei Reginaldo, falávamos inicialmente, este congresso se realiza nos dias 14, 15 e 16 deste mês de outubro. Serão, portanto, 3 dias. Como que os senhores, na elaboração, no programa deste congresso, cadenciaram esses 3 dias? Quais são os temas que marcarão e que darão o ritmo dos trabalhos?
2: Praticamente no primeiro dia do nosso congresso, ou seja, no dia 14 de outubro, agora de 2026, começaremos com uma reflexão sobre a visão cristã da justiça, do perdão, da mediação e do acompanhamento espiritual no ambiente penitenciário. Acho que essa base, Raimundo, espiritual, teológica, de refletir sobre essa visão cristã da justiça, mas uma genuína interpretação à luz das escrituras, da tradição da igreja, dos documentos, ou seja, do magistério ali, que nos ajuda até, naturalmente, da doutrina social da igreja, refletir sobre essa visão cristã de justiça, perdão, é fundamental. Então, teremos essa conferência inaugural que será dedicada à relação justamente entre a fé e a justiça. Também abordaremos as necessidades das vítimas, a responsabilização de quem cometeu o delito. Esse é um passo que se dá avante nessa caminhada dessa pastoral e também da sociedade. E os processos de mudança pessoal, naturalmente. Aqui está vinculado aquilo que a igreja sempre nos pede, sobretudo no tempo da quaresma, que é a conversão individual. Outro tema será o papel da igreja na restauração dos vínculos sociais prejudicados pelo crime, exatamente. Restauração dos vínculos. Como pode se dar isso? Que foram prejudicados, né, por esse crime ou delito. Na construção de possibilidades de diálogo entre a vítima, o infrator e a comunidade. Veja bem, a possibilidade de diálogo entre essas 3 dimensões, né, a vítima, o infrator e a comunidade. E nós teremos nesse congresso também mesas redondas que trabalharemos várias experiências. E aqui vale a pena nós enfatizarmos, porque quando equivocadamente se pensa em pastoral penitenciária, somente se pensa num trabalho que se dá uma atenção qualificada à pessoa que está privada de liberdade, ou seja, o infrator. Mas aqui nós pensamos também, ou seja, na vítima, a família daquelas pessoas que elas foram lesadas com aquele dano, ou seja, com aquele delito. Então, hoje estamos tentando o diálogo também, a mediação, com pessoas que sofreram isso, para dar uma assistência espiritual, uma visita, um acompanhamento. E nós temos observado que em várias partes do mundo, essas pessoas elas têm um profundo desejo, depois que fazem uma caminhada de escuta, de discernimento, e mais tarde, elas quando encontram o perdão consigo, parece que a concretização desse perdão, Raimundo, é por frente a frente, seja de um delito muito grave ou não, ou simplesmente uma ofensa, de pôr as pessoas frente a frente. Mas requer, eu enfatizo aqui, requer todo alguns elementos que são obrigatórios, que antecipam essa caminhada. Isso requer tempo, trabalho, diálogo, escuta, reflexão, etc. Então, de fato, nós trabalharemos nesse dia, primeiro, se refletir essa dimensão cristã da justiça, do perdão e essas mediações de acompanhamento espiritual, que perpassa, sem dúvida, a vítima, aquele o infrator e a comunidade que foi lesada também.
1: Padre Frei Reginaldo, antes de a gente avançar, tratando de aprofundar aquilo que o senhor acaba de nos dizer, gostaria que trouxesse um pouco para os nossos ouvintes, a propósito disso que acaba de dizer, sobre essa questão da restauração e da recuperação da pessoa, recuperação no sentido de redimensionar-se. Aquilo que eu falava antes, uma vez descontada a pena, a sua dívida com a sociedade, a pessoa possa ser restituída à sociedade. Da sua experiência, vê-se que o senhor também tem uma experiência de longos anos nessa pastoral no Brasil. Claro, os casos são tantos e variados, mas, assim, da sua experiência, qual a disposição dessas pessoas para ouvir o que vocês têm a dizer? E se o senhor vê realmente progressos significativos? Claro, cada caso é um caso, mas de modo geral, como que é a receptividade que vocês recebem no cárcere, nas penitenciárias, dessas pessoas que se encontram em situação de privação da liberdade?
2: Eu diria que a partir da minha experiência, também dialogando com outras pessoas que têm grande experiência na pastoral carcerária, tenho aí o Brasil como o Padre Valdir, aquele é o sede de São Paulo, ou até mesmo a irmã Petra de Goiânia, que trabalhou, ela é alemã, é irmã, mora em Goiânia e trabalhou com essa, um do carcerário feminino, e eu visitava também, trabalhei em várias, como a Arquidiocese de Brasília ou em Salvador, pude visitar outras comunidades carcerárias do nosso Brasil, até mesmo de outros países da América Latina e aqui da Europa. Então, desde 1998, quando foi o primeiro momento que eu tomei contato, e ali ainda a minha preocupação primeira era visitar, escutar e falar um pouco do Evangelho, participar em algumas missas que nós tínhamos lá sempre na Arquidiocese de Brasília, que tinha um trabalho bonito com os privados de liberdade. Eu diria que há muita coisa a ser realizada, de fato. Às vezes, as necessidades daqueles que vêm para nos ouvir, eles vinham com, às vezes, uma intenção de obter algum benefício material, um contato com a família, levar uma carta ou fazer algum pedido. Mas eu percebia que, para além, às vezes, dessas necessidades materiais emergentes ali do momento, vai vendo que, em algum momento, eles vão querendo ter uma atenção, escutar a palavra de Deus, escutar uma palavra de esperança dentro do mundo carcerário, rezar com eles se sentirem também amados como filhos de Deus. Certamente cada um no seu nível está fazendo a sua caminhada penitenciária. Evidentemente que em cada prisão, cada país é uma realidade. O Brasil, por exemplo, podemos dizer que é muito plural no mundo carcerário, que nós temos aí, eu acredito que 850 mil pessoas privadas de liberdade, entre homens e mulheres que cumprem pena. E eu sempre aprendi nesses anos todos, que trabalhei muitos anos também na pastoral penitenciária, aprendi que nós devemos ter, a primeira coisa é fé, porque ali nós vamos nos deparar com pessoas que vão pôr a sua fé em xeque também. O que significa isso? Significa que, às vezes mesmo, ela põe à prova, ou por meio de determinadas perguntas, é no olhar, é no jeito de se manifestar, nas relações dentro da prisão, que é um lugar muito particular e tem as suas circunstâncias. Eu diria que ali, pouco a pouco, pequenas sementes são plantadas. Então, costuma-se dizer equivocadamente, ou até se configura em alguns momentos, que pode ser até um lugar, às vezes, de escolas de criminalidade, mas também eu vejo, como muitos lugares, que é imprescindível a presença da pastoral penitenciária, até mesmo do Estado que ajuda ali, tutelando, ajudando que esse direito da visita do privado de liberdade, que é uma visita constitucional, isso foi decidido pelo ordenamento brasileiro ou de outros países, ou até mesmo pela ONU. Então, ali dentro da prisão, a gente ter esse contato com essa pessoa, nós percebemos que pode ser um sinal, de fato, de libertação para essas pessoas. Elas vão pouco a pouco. Tanto é verdade que na minha experiência agora em algumas prisões do Brasil, depois de trabalhar um tempo, conversando, visitando, celebrando, só a presença ali ela pode evangelizar. A presença do Cristo libertador. De fato, não, pensamos que a obra é nossa, mas a obra é daquele que nós vamos em nome dele, nós vamos em nome de Jesus Cristo. Eu tive a possibilidade, Ramudo, então, que parece uma coisa assim de filmes, de Hollywood ou coisa do tipo, de alguém falar assim, Frei, eu vou sair em novembro desse ano e eu gostaria de lhe convidar, porque meus familiares vêm me buscar aqui na porta da prisão e eu gostaria que o senhor estivesse presente, que eu gostaria de saudá-lo também, porque eu cumpri a minha pena, estou deixando e vou embora, voltar para minha casa regenerado. Lhes agradeço profundamente a pastoral penitenciária, o trabalho todos esses anos que estamos juntos aqui, das freiras, dos leigos, das leigas, dos padres, diáconos que passaram ali, até o bispo celebrando missa algumas vezes. Então a igreja também é sinal de esperança, de caridade, do amor de Deus ali. Então a gente vê aquilo que a igreja nos pede, que é assá-los animar, né? A salvação das almas. Mas essa pessoa, ela se permitiu a fazer esse caminho humano, esse caminho espiritual, esse caminho do evangelho, de ter um encontro profundo com Deus, com Jesus Cristo, se perdoar, perdoar o outro, cumpriu a sua pena que lhe foi sentenciada e voltar para a sua casa. Nós pensamos assim, que sempre os ordenamentos jurídicos, normalmente eles dizem que a pena está destinada à reeducação do réu. Só que nós temos que favorecer meios para essa reeducação do réu e o seu, digamos assim, para a sua inserção novamente na sociedade. E nós, mercedários, em várias partes do mundo, temos casas que recebem essas pessoas, né? Chamamos casas de acolhida, que recebem, que faz uma mediação até ele voltar para a sua cidade. Mas ela se sente apoiada por um padre, ou pelas freiras, pelos leigos que vêm em nome da igreja, para ela fazer essa inserção. E eu vi também, e aqui termino de responder a sua pergunta, eu vi várias pessoas que saíam para estudar na universidade. Eu vi um que fazia química, fez um mestrado, depois cumpriu pena. Quando saiu, ele estudou, fez doutorado. Quando ele terminou o doutorado dele, ele fez a primeira coisa, foi convidar diácono Tranquilino Crescente de Brasília e outros membros para ir na presença da defesa do doutorado dele. Então, são várias experiências.
1: Histórias. De redenção, nesse caso.
2: De redenção. Uhum. No final de semana, alguns saíam ali com autorização do juiz da vara de execução penal para participar em retiros conosco. E vinham as famílias deles, não é? E nós não olhávamos o delito que eles fizeram, nós olhávamos ele como pessoa humana e um processo de lhes ajudar. Não tem como, digamos, colar o vidro que foi realizado, mas nós temos, a partir daqui, construir, como dizia o Papa Francisco, pontes para uma nova sociedade.
1: É muito interessante, Padre Frei Reginaldo, esse testemunho que o senhor nos traz a partir da sua experiência e também dos seus colegas, dos seus co-irmãos, uma experiência acumulada, é uma ordem de 8 séculos, não é isso? Vocês celebraram anos atrás 8 séculos de história, 8 séculos de vida e sempre trabalhando dentro do carisma de vocês também nessa realidade da pastoral penitenciária. Portanto, uma experiência acumulada ao longo dos séculos. É importante apresentar e trazer esse testemunho também daquilo que é trabalhar justamente a redenção diante de uma pessoa que possa ter cometido até crimes graves, mas se tem diante de si o ser humano, não é? E o trabalho justamente para que essas pessoas não só descontem a sua pena e paguem a sua dívida com a sociedade, mas para que elas realmente possam ser, nesse processo de reeducação a que se propõe, que elas possam ter chances de realmente se arrepender do mal que cometeram, do delito que praticaram, pagar a sua dívida com a sociedade e assim ser reinserida. É interessante que vocês tenham um trabalho não só para quem está no cárcere, mas também para aqueles que são ex-detentos, para que uma vez sendo restituídos à sociedade não estejam perdidos, porque tem muitos que ficam muitos anos na prisão e uma vez em liberdade não sabem o que fazer. Então ter um acompanhamento também a essas pessoas no sentido de facilitar a reinserção delas na sociedade.
2: Exatamente. Fazemos um trabalho com essas casas de acolhida, recebendo essas pessoas. Elas já dão uma certa continuidade daquilo que era quando ela estava dentro da prisão, porque ela escutava o evangelho, participava das nossas formações, ali dos nossos comentários bíblicos ou da Santa Missa também. Então, quando ela sai, ela já dá uma continuidade nessa casa de acolhida. até mesmo depois ela já ir vendo um trabalho. Nós já vamos também tentando encaminhar para algumas instituições, até mesmo nas nossas, como nós temos, por exemplo, em Barcelona, casa, fundações nossas, nessas casas de acolhida, que já vai dando ali algum, vai ajudando com, a ensinar determinados trabalhos que na sociedade depois ela pode estar realizando, porque é muito difícil para uma pessoa que sai da prisão, ela se sente completamente perdida. Eu tenho aqui com um pano de luz, que todo mundo conhece, aquele filme Um Sonho de Liberdade, com Morgan Freeman e Tim Robbins, que aquele senhor que trabalhou uma vida toda na biblioteca da prisão, quando ele saiu, ele foi para o mercado trabalhar e empacotar, ele chama Brooks, né? Ele foi empacotar compras das pessoas que passavam.
1: É um empacotador.
2: Exatamente. Empacotador, e aí ele estava perguntando, ele era mais útil, ele sentia mais útil para a sociedade como tal dentro da prisão, porque ele viveu uma vida toda na prisão, talvez ali no filme relata quase 50 anos. Então o que, que ele era? Ele não se sentia ninguém na sociedade. Agora, se temos essas estruturas com a ajuda do Estado, outras instituições, da pastoral penitenciária, essa pessoa tem essa ponte para ela ser inserida novamente na sociedade, e eu diria até mesmo aqui, por meio da pastoral penitenciária, em muitos lugares, ela pode às vezes trabalhar até mesmo na igreja, ou trabalhar em estruturas da família mercedária, ou trabalhar até mesmo depois numa empresa que alguém desses membros indicará. Então, eu penso que nós temos que, de fato, arregaçar as mangas e ajudar o outro, ajudar esses privados de liberdade.
1: Padre Frei Reginaldo, para a gente encerrar, porque o tempo urge, você falava antes, antes de nós entrarmos nessa questão mais do seu testemunho, da sua experiência sobre a redenção dessas pessoas encarceradas, você falava sobre essa questão dentro da pastoral penitenciária, as pessoas em situação de privação da liberdade, né? O Congresso destaca também a questão das vítimas, o senhor ressaltava isso, né? Quer dizer, também um olhar também para as vítimas. Em poucas palavras, qual é a importância dessa perspectiva?
2: Sem dúvida, essa aqui é uma questão fundamental dentro da justiça restaurativa. Nos recorda que o crime produz consequência para muitas pessoas, isso é verdade. Agora, existem vítimas, famílias e comunidades que precisam ser acolhidas. Então, exatamente, um passo avante ajudar essas vítimas seria estabelecer com elas, em determinados casos, quando se trata de um crime contra a vida, entrar em contato com a família, ou seja, um padre, um membro da pastoral penitenciária, porque um senhor uma vez me falou assim, fazia muitos anos eu perdi meu filho, que sofreu, veio a óbito, tomou um tiro no Brasil, e ele veio a óbito, ele falou, ninguém me procurou, mas em algum determinado momento a pastoral penitenciária entrou em contato comigo, dentro dessa dimensão da justiça restaurativa, então estabeleceu um diálogo com esse senhor. Então a vítima, ou seja, o filho ele perdeu, esse senhor só tinha dois filhos, ele perdeu, mas aí alguém veio conversar com ele, deu uma assistência espiritual, foi estabelecendo um diálogo e tudo mais, fez um caminho espiritual com ele, onde ele também conseguiu superar essa perda e fazer um passo também para perdoar.
0: Obrigada pela sua participação neste Porta Aberta. Nós voltaremos na próxima semana.

0: 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Amigos de todo o Brasil e do continente africano, estamos juntos com o noticiário da Rádio Vaticano, Vatican News, em língua portuguesa, nesta quarta-feira, 14 de outubro, trazendo as últimas notícias do Papa, da Igreja e do mundo. Nos estúdios, Silvanei José, com a assessoria técnica de Daniele Tanzilli. Uma saudação a você no Brasil e nos países de língua portuguesa. E a esperança não decepciona, porque o amor de Deus foi derramado em nossos corações pelo Espírito Santo que nos foi dado. Carta aos Romanos 5, 5. E vamos aos destaques do programa de hoje. Pós-operatório transcorre regularmente. O Papa voltou a caminhar e a se alimentar. A sala de imprensa da Santa Sé atualiza as informações sobre o estado de saúde de Leão XIV após a cirurgia realizada ontem, 13 de outubro, para a remoção de um adenocarcinoma pulmonar. A evolução, informa os médicos, segue conforme previsto. A Igreja em todo o mundo reza pela saúde do Papa. A homilia preparada pelo Papa Leão XIV foi lida pelo cardeal Tagli, que presidiu missa nesta manhã na Praça São Pedro, concluindo o encontro que marcou o 10º aniversário da publicação da exortação apostólica Amoris Laetitia. A sala de imprensa da Santa Sé atualiza as informações sobre o estado de saúde de Leão XIV após a cirurgia realizada nesta terça-feira, 13 de outubro, para a remoção de um adenocarcinoma pulmonar. A evolução, informam os médicos, segue conforme o previsto. Na tarde desta quarta-feira, 14 de outubro, a sala de imprensa da Santa Sé divulgou uma nova atualização sobre o estado de saúde do Papa. O Dr. Luiz Carboni e o professor Stefano Margaritore comunicam o seguinte a respeito da evolução pós-operatória do Papa. Esta manhã, o Santo Padre realizou os exames de sangue e a radiografia do tórax, previstos após a cirurgia. Os resultados confirmam uma evolução pós-operatória regular. Os valores estão dentro da normalidade para o tipo de intervenção realizada. O Santo Padre realizou fisioterapia respiratória e começou a caminhar pelo quarto. Retomou a alimentação regular, tomou café da manhã e almoçou. A recuperação segue conforme previsto. Rezando pela saúde do Papa Leão XIV. Toda a Igreja se une em torno do seu pastor que foi internado nesta terça-feira no Hospital Agostinho Gemelli de Roma, após o anúncio da cirurgia no Ângelus do último domingo. Na capela São Paulo II do hospital, que o próprio pontífice polonês descreveu como Vaticano III, o vigário do Papa para a Diocese de Roma, cardeal Baldassare Reina, presidiu a oração do texto às 6 horas da tarde de ontem, horário local, expressando a proximidade e o afeto da Igreja de Roma por seu bispo. O cardeal convidou todas as paróquias e comunidades religiosas da Diocese a se unirem em oração, confiando Leão XIV a intercessão materna da Virgem Maria e acompanhando-o com invocações ao Senhor nesses dias. No Vaticano, durante o encontro sobre Amoris Laetitia, os participantes enviaram uma mensagem ao Papa. Desejamos transmitir-lhe a nossa proximidade e afeto. Acompanhamos o Senhor com a oração e com os nossos melhores votos de uma rápida recuperação. Em seguida, expressam sua gratidão por ter promovido o encontro e por incentivá-los a ouvir as famílias e a caminhada de nossas igrejas. Ao prosseguirmos com nosso trabalho, sentimos sua proximidade e levamos conosco sua preocupação com as famílias em todo o mundo. Uma oração pela saúde do Papa foi o convite feito em suas redes sociais pelo arcebispo de Tóquio, Cardeal Tarcísio Isaokikuchi, presidente da Conferência Episcopal do Japão, recebido pelo Papa na manhã da última segunda-feira. Ele me assegurou, escreveu Kikuchi, que se trata de uma cirurgia menor, que não está sentindo dor e que decidiu se submeter ao procedimento o mais breve possível para não alterar seus planos de visita à América Latina. Asseguro-lhe as orações de toda a Igreja Greco-Católica Ucraniana. Nesses dias, nos unimos ao Senhor espiritualmente, pedindo a Deus que lhe conceda uma operação bem-sucedida, uma rápida recuperação e forças para continuar seu ministério apostólico, o de ser um mensageiro da paz num mundo ferido pela guerra. Foi o que declarou numa nota Dom Svitoslav Shevchuk, arcebispo-mor de Kiev e chefe da Igreja Greco-Católica Ucraniana, que agradeceu ao Papa Leão XIV por seu compromisso inabalável em pôr fim à guerra na Ucrânia, bem como por seus repetidos apelos por um cessar-fogo e pela conquista de uma paz justa. E temos nomeação de bispo para o Brasil. Túlio Fonseca.
1: O Papa Leão XIV nomeou nesta quarta-feira, 14 de outubro, Dom Wellington de Queiroz Vieira como novo arcebispo da Arquidiocese de Cuiabá, no Mato Grosso, transferindo-o da Diocese de Cristalândia, no Tocantins. Dom Wellington, de 58 anos, preside atualmente a Comissão Especial para a Proteção de Menores da Conferência Nacional dos Bispos do Brasil. Natural de Tocantinópolis, foi também o primeiro bispo nascido no Tocantins a ser ordenado e destinado ao trabalho pastoral no próprio estado. A CNBB enviou uma mensagem de saudação ao novo arcebispo, destacando que a nomeação ocorre no mesmo dia em que a conferência celebra 74 anos de sua criação. A presidência reafirmou comunhão com Dom Wellington e com sua nova missão pastoral junto à Igreja Particular de Cuiabá. O bispo é chamado a nutrir cotidianamente o seu povo com a graça da palavra e dos sacramentos de Cristo e configura sua vida ao mesmo Jesus, bom pastor, afirma a mensagem, recordando as palavras do Evangelho: não existe maior amor do que dar a vida pelos amigos. Ao final, os bispos confiam o ministério do novo arcebispo à proteção do Senhor Bom Jesus de Cuiabá, padroeiro da arquidiocese, desejando que sua missão seja a expressão da graça divina, atraindo e convertendo o coração dos fiéis para o reino de Deus. Dom Wellington de Queiroz Vieira nasceu em Tocantinópolis em 11 de julho de 1968. Estudou filosofia no Seminário Arquidiocesano Nossa Senhora de Fátima, em Brasília, e teologia no Seminário Arquidiocesano São José, no Rio de Janeiro. Foi ordenado sacerdote em 8 de dezembro de 1996. Possui mestrado em Direito Canônico pela Pontifícia Universidade Lateranense e em Filosofia pela Pontifícia Universidade Gregoriana, ambas em Roma. Durante o ministério sacerdotal, foi diretor da Escola São Miguel Arcanjo, em Xamboiá, e pároco em diversas comunidades. Exerceu ainda as funções de ecônomo diocesano, juiz auditor da Câmara Eclesiástica da Diocese de Tocantinópolis e membro do Colégio de Consultores e do Conselho Presbiteral. Em 16 de novembro de 2016, o Papa Francisco nomeou quinto bispo prelado de Cristalândia. Sua ordenação episcopal ocorreu em 4 de fevereiro de 2017. Em 10 de julho de 2019, com a elevação da prelazia à condição de diocese, Dom Wellington tornou-se o primeiro bispo diocesano de Cristalândia. Seu lema episcopal é Misericors et Justus, misericordioso e justo, inspirado no Salmo 112.
0: homilia preparada pelo Papa Leão XIV foi lida pelo cardeal Tagle, que presidiu a missa desta manhã na Praça São Pedro, concluindo o encontro que marcou o 10º aniversário da publicação da exortação apostólica Amoris Letizia. Mariângela Jaguraba.
2: O decano do Colégio Cardinalício, cardeal Luiz Antônio Tagle, celebrou a missa na Praça São Pedro na manhã desta quarta-feira, na conclusão do encontro que marcou o 10º aniversário da exortação apostólica Amoris Letizia. O Papa Leão XIV, que celebraria a missa, encontra-se internado no Hospital Agostino Gemelli de Roma desde a última terça-feira, onde foi submetido a uma cirurgia para a remoção total de um adenocarcinoma pulmonar. O cardeal Tagle leu a homilia preparada pelo Papa Leão, que começa com a frase inicial da exortação apostólica Amoris Letizia, do Papa Francisco: "A alegria do amor que se vive nas famílias é também o júbilo da Igreja."
3: Oggi celebriamo l'Eucaristia, presentando al Signore i frutti del lavoro compiuto sul documento in questo periodo.
2: Celebramos hoje a Eucaristia, apresentando ao Senhor os frutos do trabalho que durante este período foi realizado sobre o documento, procurando assimilar a sua riqueza e pôr em prática suas orientações pastorais. O capítulo 4 da Exortação Apostólica Amoris Letizia coloca o hino à caridade de São Paulo na base de uma rica meditação sobre as virtudes do matrimônio cristão, uma união afetiva, espiritual e oblativa, ícone do amor de Deus. A verdadeira alegria do amor é uma lenta fusão na qual a peculiaridade de cada um floresce na doação através da presença do outro, disse ainda o cardeal Tagle.
3: È questa la carità che Amoris Letizia ci invita a porre a fondamento delle nostre famiglie.
2: É esta a caridade que Amoris Letizia nos convida a colocar como fundamento das nossas famílias. É o amor verdadeiro que nos exorta de forma particular a educar os jovens que se preparam para o matrimônio, ensinando-lhes a importância das virtudes, dentre as quais ocupa um lugar especial a castidade, condição preciosa para o crescimento genuíno do amor interpessoal. Para esse fim, são louváveis os caminhos que com empenho se percorrem a nível paroquial ou nas zonas pastorais. O Papa recorda no texto que esses percursos são insuficientes se não forem precedidos e apoiados por uma educação para o amor que acompanhe desde a infância todo o crescimento. A tal propósito, o Papa Francisco observava que aprender a amar alguém não é algo que se improvisa, nem pode ser o objetivo de um curso antes da celebração do matrimônio. E explicava: "Na realidade, cada pessoa prepara-se para o matrimônio desde o seu nascimento, e tudo que um jovem vive na família deve contribuir para torná-lo capaz de um compromisso pleno e definitivo." A seguir, Leão XIV ressalta que merecem ser valorizados e apoiados os esforços de tantas famílias que nas nossas cidades e aldeias vivem a sua vocação e missão dia após dia sem ruído, mas com fidelidade por vezes heróica. Através do testemunho destes pais, filhos, avós, jovens e idosos, pequenos e grandes, a mensagem de verdade e plenitude de vida do Evangelho difunde-se eficazmente pelo mundo. Recordando a mensagem simples e clara que Jesus nos deixou no final da sua vida terrena: "É este o meu mandamento, que vos ameis uns aos outros como eu vos amei", Leão XIV escreve.
3: Mettiamola in pratica. Per crescere come Chiesa, che è famiglia di famiglie.
2: Ponhamo-la em prática para crescermos como Igreja, que é família de famílias, num clima de cuidado recíproco, do qual todos beneficiaremos. Os jovens casados, que se sentirão encorajados ao iniciar o seu caminho conjugal, os pais, que receberão ajuda para enfrentar os exigentes desafios ligados ao crescimento dos filhos e à gestão da vida familiar, os idosos, que verão reconhecido e valorizado seu papel de testemunhas de sabedoria e virtude à medida que as forças físicas diminuem, Aqui, rodeado de afeto e protegido de julgamentos e preconceitos, encontrará apoio e motivação também quem é mais frágil ou vive situações difíceis e momentos de crise. Lembremos-nos de que, por mais ferida que uma família possa estar, ela pode sempre crescer a partir do amor. Nesta caridade fundamental para nossa própria existência e convivência como seres humanos, encontram também raízes os valores da abertura e do respeito pela vida, desde a concepção até ao seu fim natural. A família é a guardiã por excelência desses valores, como um farol para o bem da humanidade, conclui o Papa Leão a sua homilia, lida pelo cardeal Tagle.
4: Uma condenação firme da pena de morte e um apelo aos militares católicos para que se recusem a participar da execução de Nidal Malik Hassan. Essa é a posição expressa pelo arcebispo Timothy Broglio, ordinário militar dos Estados Unidos, contra o fuzilamento público previsto para o próximo dia 3 de dezembro em Fort Hood, no Texas. O prelado também contesta a decisão de transmitir a execução ao vivo, definindo como inaceitável a transformação da morte de um homem em um espetáculo. Em uma declaração divulgada em 12 de outubro, Dom Broglio reafirma a oposição da Igreja Católica à pena de morte, invocando o catecismo e o magistério do Papa Francisco sobre a dignidade inviolável da pessoa humana. O arcebispo dirige, então, um apelo específico aos militares católicos que venham a ser chamados a integrar o pelotão de execução, que solicitem ser dispensados de um ato contrário ao ensinamento da Igreja. Um pedido que o prelado apresenta como uma obrigação moral, da mesma forma que ocorreria no caso de uma participação direta em uma prática de aborto. O caso pelo qual Nidal Malik Hassan foi condenado à morte remonta a 5 de novembro de 2009, quando Hassan abriu fogo na base militar de Fort Hood, causando a morte de 14 pessoas, entre elas uma mulher grávida, e ferindo outras 32. O arcebispo Broglio reitera sua solidariedade aos familiares das vítimas, lembrando que presidiu pessoalmente o funeral de Michael Graham Caillou, o único civil morto no ataque. A gravidade do crime, ressalta o arcebispo, não pode justificar o recurso à pena capital, muito menos sua espetacularização. Queremos mesmo imitar os terroristas deste mundo e transformar o assassinato bárbaro de nossos adversários em um espetáculo público? Questiona o prelado, lembrando também as possíveis consequências psicológicas e morais para os membros do pelotão de execução. A posição de Dom Broglio segue e se une à expressa pela Conferência Episcopal Católica do Texas, que pediu que a execução fosse suspensa e que se renunciasse à sua transmissão pública. A verdadeira justiça não pode ser alcançada por meio de mais violência ou vingança, e a transmissão pública dessa execução transformaria a morte em um espetáculo, declarou o bispo de Austin, Daniel Garcia, em cuja diocese fica Fort Hood. Segundo o bispo, executar a sentença justamente no local do massacre correria o risco de reabrir as feridas das famílias, dos sobreviventes e de toda a comunidade militar. É expressa especial preocupação com os soldados envolvidos na execução e com as crianças que possam assistir ao evento, diretamente ou por meio das imagens divulgadas online. Os bispos convidam os fiéis a rezarem por todas as pessoas envolvidas e pedem que a decisão seja reconsiderada. O arcebispo Broglio solicita, além disso, pelo menos uma restrição à divulgação das imagens, sobretudo para proteger os mais jovens. No centro de seu apelo permanece o princípio da dignidade humana, que não deixa de existir nem mesmo diante da gravidade dos crimes cometidos.
0: A caridade cristã nos impõe a atender às necessidades imediatas de cada criança arrancada do seu lar pela guerra, pela violência ou por catástrofes naturais, mas também zelar pela imagem divina impressa nela. Pois antes mesmo de ser um migrante, um refugiado, um requerente de asilo ou uma estatística, a criança é uma pessoa humana, criada à imagem e semelhança de Deus. Esse é o cerne da homilia proferida no último domingo, dia 11 de outubro, pelo arcebispo Paul Richard Gallagher, secretário para as relações com os Estados e as organizações internacionais da Santa Sé, que presidiu uma missa na Basílica de Notre-Dame, em Genebra, na Suíça, por ocasião do 112º Dia Mundial dos Migrantes e Refugiados, celebrado no último dia 27 de setembro, com o tema Mesmo Uma Só Destas Crianças. Dom Gallagher se inspirou nas leituras do dia, todas sobre o conceito de casa, para reiterar o convite à acolhida dos migrantes. O profeta Isaías falou do Monte do Senhor. Ali Deus prepara um banquete para todos os povos. Sua salvação, de fato, é para as nações, mas a universalidade divina nunca é indiferença. Ela vê a multidão, mas nela percebe as lágrimas de cada um. Para o Senhor, explicou ainda o arcebispo, o sofrimento de uma criança deslocada não desaparece no anonimato de uma crise humanitária, pois o clamor dos mais vulneráveis sempre chega ao seu coração. São Paulo, em sua carta aos Filipenses, descreve sua vida terrena como algo bem longe de ser estável. A sua missão apostólica o levou às estradas, a atravessar os mares, a visitar cidades que não eram as suas, comunidades que o acolhiam e outras que o rejeitavam. No entanto, destacou Dom Gallagher, em meio a essa precariedade, o apóstolo dos gentios aprendeu um segredo: poder tudo naquele que me fortalece. Cristo, acrescentou o arcebispo, tornou-se sua casa. São Paulo descobriu um sentimento de pertencimento que vai além da simples geografia. Daí deriva sua força. Diante da imensidão do sofrimento, portanto, não devemos cair na tentação de pensar que tudo depende de nós. A fé e a solidariedade não se excluem, mas se complementam. A confiança em Deus, comentou o arcebispo, não diminui a necessidade de solidariedade com os outros. Pelo contrário, quem encontrou um lar em Deus aprende a se tornar um lugar de acolhimento para os outros. Arcebispo Balestreiro: governar a inteligência artificial para combater a fome no mundo. Uma conferência organizada em Genebra analisa os riscos e benefícios do uso da inteligência artificial nos sistemas agroalimentares. A inteligência artificial pode ajudar a combater a fome no mundo, mas deve manter no centro a dignidade humana e o desenvolvimento integral. Foi o que afirmou o arcebispo Ettore Balestreiro, observador permanente da Santa Sé junto às Nações Unidas e outras organizações internacionais em Genebra, em sua intervenção em um congresso sobre o impacto da inteligência artificial nos sistemas agroalimentares. Balestreiro, na abertura da conferência realizada em Genebra na última segunda-feira, dia 5, agradeceu à Organização das Nações Unidas para a Alimentação e a Agricultura, FAO, por esse evento oportuno, co-organizado pela Santa Sé, que se insere no nobre mandato de erradicar a fome, destacado também em outubro pelo Papa Leão XIV durante a visita à sede romana da FAO, lembrando que os 673 milhões de pessoas que vão dormir sem comer no mundo não são meras estatísticas, mas números por trás dos quais há uma vida destruída, uma comunidade vulnerável, há mães que não conseguem alimentar seus filhos. Diante desse cenário, segundo o observador permanente da Santa Sé, as tecnologias digitais, incluindo a inteligência artificial, podem constituir uma ferramenta poderosa na medida em que podem ajudar os pequenos agricultores a ter acesso a conhecimentos e mercados agronômicos, bem como a receber alertas de forma eficaz. Citando a encíclica Magnifica Humanitas, por outro lado, o arcebispo ressalta que o desenvolvimento da inteligência artificial nos sistemas agroalimentares deve colocar no centro a dignidade de cada pessoa, conferida por Deus, e ter como objetivo essencial o desenvolvimento humano integral. Nesse sentido, a comunidade internacional tem a responsabilidade de regulamentar a inteligência artificial de maneira ética, ao mesmo tempo em que enfrenta o grande desafio de erradicar a fome no mundo. A escolha é nossa e não pode ser delegada às máquinas, afirma o bispo. A fome não será vencida apenas pela inteligência, seja ela humana ou artificial, mas pela ação e determinação com consciência responsáveis, em última instância, humanas. A tecnologia deve servir à pessoa humana. Nunca ao contrário, observa ainda Dom Balestreiro nas conclusões do Congresso, lembrando a advertência do Papa Leão sobre o paradigma tecnocrático, uma condição que não leva em conta adequadamente a dignidade humana de cada pessoa. O verdadeiro teste para a tecnologia inteligente, concluiu ele, não é até onde se estende seu poder, mas quando ela serve fielmente à pessoa humana e ao bem comum. E assim chegamos à conclusão do nosso espaço de hoje, agradecendo a sua presença. Voltamos amanhã neste mesmo horário com mais informações direto do Vaticano para você. Uma boa quarta e até lá.

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1: Amigas e amigos ouvintes, saudações sororais e fraternais, sintonizam a Rádio Vaticano a transmitir o seu programa em língua portuguesa para os ouvintes que nos escutam no continente africano e pelo mundo fora. A sala de imprensa da Santa Sé atualiza as informações sobre o estado de saúde de Leão XIV após a cirurgia realizada ontem, 13 de outubro, para a remoção de um adenocarcinoma pulmonar. A evolução, informa os médicos, segue conforme previsto. E na tarde desta quarta-feira, dia 14, a sala de imprensa da Santa Sé divulgou uma nova atualização sobre o estado de saúde do Papa Leão XIV. Convosco hoje a microfone, Dulce Araújo e Filomeno Lopes.
2: Por meio de um comunicado divulgado na noite de terça-feira, 13 de outubro, a sala de imprensa da Santa Sé informou que o Dr. Luigi Carboni e o professor Stefano Margaritora comunicaram que o Santo Padre foi submetido, conforme programado, a uma cirurgia torácica e que, para assegurar a radicalidade da intervenção, foi-lhe removido o lobo inferior do pulmão direito por meio de técnica videoassistida. O exame histológico intraoperatório confirmou o diagnóstico de adenocarcinoma pulmonar, conforme suspeitado pelos exames pré-operatórios. O Santo Padre permaneceu na sala operatória por cerca de 3 horas, enquanto que a intervenção teve a duração aproximada de 90 minutos. A cirurgia foi bem-sucedida e não houve complicações. Após a intervenção, o Papa despertou normalmente e, depois de um breve período de observação, retornou ao seu quarto no 10º andar do Hospital Gemelli. A equipa cirúrgica foi coordenada pelo professor Stefano Margaritora, auxiliado pela professora Elisa Maieci, pela doutora Maria Teresa Congedo e pelo doutor Leonardo Petraca Chiavarella. A equipa de anestesiologia era composta pelo professor Massimo Antonelli, pelo doutor Giovanni Punzo e pelo doutor Giuseppe Bello. Nos próximos dias, o Papa será submetido aos exames pós-operatórios, além da análise do material retirado durante a cirurgia. Os exames realizados antes da operação já haviam permitido aos médicos definir com precisão como e onde intervir. O termo radicalidade indica que o objetivo foi retirar completamente tudo o que havia sido identificado, sem deixar tecido tumoral. Quanto ao período de internação, por enquanto permanece a previsão já anunciada, cerca de uma semana. Já nesta quarta-feira, a sala de imprensa da Santa Sé deverá divulgar novas informações sobre os primeiros resultados dos exames pós-operatórios. O Papa permanece acompanhado pelas pessoas que já o assistem diariamente no apartamento pontifício. Ao despertar da anestesia, mostrou-se imediatamente consciente e orientado. Segundo informou aos jornalistas, o diretor da sala de imprensa da Santa Sé, Matteo Bruni, quando voltou ao quarto, pediu o jantar. Entretanto, esta manhã, às 8h45, a sala de imprensa da Santa Sé informou via Telegram que o Papa passou a noite de forma tranquila.
1: E na tarde desta quarta-feira, 14 de outubro, a sala de imprensa da Santa Sé divulgou uma nova atualização sobre o estado de saúde do Papa Leão XIV. Eis o comunicado na íntegra. O Dr. Luigi Carboni e o professor Stefano Margaritora comunicam o seguinte a respeito da evolução pós-operatória do Papa. Esta manhã, o Santo Padre realizou os exames de sangue e a radiografia do tórax previstos após a cirurgia. Os resultados confirmam uma evolução pós-operatória regular. Os valores estão dentro da normalidade para o tipo de intervenção realizada. O Santo Padre realizou fisioterapia respiratória e começou a caminhar pelo quarto. Retomou a alimentação regular, tomou o café da manhã e almoçou. A recuperação segue conforme o previsto.
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2: Esta manhã, às 10 horas, de Roma, teve lugar na Praça de São Pedro uma celebração eucarística por ocasião do 10º aniversário da publicação da Exortação Apostólica Amoris Laetitia, do Papa Francisco. Estando o Papa Leão XIV hospitalizado, a celebração foi presidida pelo Cardeal Luiz António Tagle, recentemente nomeado decano do Colégio Cardinalício. Eis a síntese da homilia por ele lida em nome de Leão 14. Maria Ângela Jaguraba.
3: O Cardeal Tagle leu a homilia preparada pelo Papa Leão, que começa com a frase inicial da Exortação Apostólica Amoris Laetitia, do Papa Francisco. A alegria do amor que se vive nas famílias é também o júbilo da Igreja.
4: Hoje celebriamo l'Eucaristia, apresentando ao Signore i frutti del lavoro compiuto sul documento in questo periodo.
3: Celebramos hoje a Eucaristia, apresentando ao Senhor os frutos do trabalho que durante este período foi realizado sobre o documento, procurando assimilar a sua riqueza e pôr em prática suas orientações pastorais. O capítulo 4 da Exortação Apostólica Amoris Laetitia coloca o hino à caridade de São Paulo na base de uma rica meditação sobre as virtudes do matrimônio cristão, uma união afetiva, espiritual e oblativa, ícone do amor de Deus. A verdadeira alegria do amor é uma lenta fusão na qual a peculiaridade de cada um floresce na doação através da presença do outro, disse ainda o Cardeal Tagle.
4: È questa la carità che Amoris Laetitia ci invita a porre a fondamento delle nostre famiglie.
3: É esta a caridade que Amoris Laetitia nos convida a colocar como fundamento das nossas famílias. É o amor verdadeiro que nos exorta de forma particular a educar os jovens que se preparam para o matrimônio, ensinando-lhes a importância das virtudes, dentre as quais ocupa um lugar especial a castidade, condição preciosa para o crescimento genuíno do amor interpessoal. Para esse fim, são louváveis os caminhos que com empenho se percorrem a nível paroquial ou nas zonas pastorais. O Papa recorda no texto que esses percursos são insuficientes se não forem precedidos e apoiados por uma educação para o amor que acompanhe desde a infância todo o crescimento. A tal propósito, o Papa Francisco observava que aprender a amar alguém não é algo que se improvisa, nem pode ser o objetivo de um curso antes da celebração do matrimônio. E explicava: na realidade, cada pessoa prepara-se para o matrimônio desde o seu nascimento, e tudo que um jovem vive na família deve contribuir para torná-lo capaz de um compromisso pleno e definitivo. A seguir, Leão XIV ressalta que merecem ser valorizados e apoiados os esforços de tantas famílias que nas nossas cidades e aldeias vivem a sua vocação e missão dia após dia sem ruído, mas com fidelidade por vezes heróica. Através do testemunho destes pais, filhos, avós, jovens e idosos, pequenos e grandes, a mensagem de verdade e plenitude de vida do Evangelho difunde-se eficazmente pelo mundo. Recordando a mensagem simples e clara que Jesus nos deixou no final da sua vida terrena, é este o meu mandamento, que vos ameis uns aos outros como eu vos amei, Leão XIV escreve.
4: Mettiamola in pratica. Per crescere come Chiesa, che è famiglia di famiglie.
3: Ponhamo-la em prática para crescermos como Igreja, que é família de famílias, num clima de cuidado recíproco, do qual todos beneficiaremos. Os jovens casados, que se sentirão encorajados ao iniciar o seu caminho conjugal, os pais, que receberão ajuda para enfrentar os exigentes desafios ligados ao crescimento dos filhos e à gestão da vida familiar, os idosos, que verão reconhecido e valorizado seu papel de testemunhas de sabedoria e virtude à medida que as forças físicas diminuem. Aqui, rodeado de afeto e protegido de julgamentos e preconceitos, encontrará apoio e motivação também quem é mais frágil ou vive situações difíceis e momentos de crise. Lembremos-nos de que, por mais ferida que uma família possa estar, ela pode sempre crescer a partir do amor. Nesta caridade fundamental para a nossa própria existência e convivência como seres humanos, encontram também raízes os valores da abertura e do respeito pela vida, desde a concepção até ao seu fim natural. A família é a guardiã por excelência desses valores, como um farol para o bem da humanidade. Conclui o Papa Leão a sua homilia, lida pelo Cardeal Tagle.
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1: Por ocasião do aniversário de 400 anos da inauguração e consagração da atual Basílica Vaticana, ocorrida em 18 de novembro de 1626, a AF Films, dos produtores Fran Carisa e Manu Vega, em colaboração com Vatican Media do Dicastério para a Comunicação e com a Fábrica de São Pedro, apresenta Petrus Eni. A Descoberta das Origens, um documentário dirigido pela cineasta espanhola Paula Ortiz e escrito por Andrea Tornielli com a consultoria do arqueólogo Pietro Zander, maior especialista da necrópole do Vaticano. No filme, cuja exibição especial em pré-estreia está prevista para o Festival de Cinema de Roma na próxima sexta-feira, dia 16 de outubro, às 11h30, hora locais de Roma, será possível ver imagens da cripta que abriga o túmulo do apóstolo, escondida e de aparência humilde, localizada na necrópole do Vaticano. O ator americano Chris Pratt acompanha os espectadores nesta fascinante jornada pela fé, pela história e pela arqueologia, até as profundezas mais recônditas da Grande Basílica. Um percurso enriquecido e tornado extraordinário pelo Papa Leão XIV, que excepcionalmente se disponibilizou para as filmagens de uma equipe de cinema a fim de contar nas sequências finais a figura de Pedro e o significado da presença do túmulo sob a igreja, que com o colunato de Bernini abraça a cristandade e o mundo inteiro. Foi uma honra incrível colaborar com o Papa Leão e com o Vaticano nesse projeto. A história de São Pedro é fundamental para a fé cristã e estou profundamente grato pela confiança e pelo acesso que me foram concedidos para levar o seu legado às telas, declarou Pratt. A história da Basílica está intimamente ligada à vida de Pedro, o pescador da Galileia, a quem Jesus confiou a liderança da Igreja nascente e que foi martirizado em Roma durante a perseguição do imperador Nero.

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Na rubrica África Global de hoje, vamos transmitir a entrevista realizada pelo colega Bernardo Suate com o moçambicano Dr. David Ukama sobre alguns aspectos da encíclica Magnifica Humanitas do Papa Leão XIV.

0: Pois, bem-vindo, professor, doutor David Ukama, da UCM, Universidade Católica de Moçambique, extensão de Maputo. Muito obrigado pela sua decisão de partilhar aquilo que impressionou nesse documento importantíssimo que está dando o que falar e que escrever pelo mundo inteiro.
1: Muito obrigado pela oportunidade. Como disse, eu sou David Ukama. É importante dizer que eu sou professor e muito interessado em direito administrativo, direito ambiental e o direito penal. E depois vou dizer porque é que eu explico isto, tendo em conta este importantíssimo documento. Este documento eu considero o último, mas também a primeira encíclica do Papa Leão XIV, é a Magnífica Humanitas. Foi apresentado oficialmente no dia 25 de maio de 2026, mas foi assinado no dia 15 de maio. É um documento que aborda a salvaguarda da pessoa humana nesta era, portanto, da inteligência artificial. O que é que isto quer dizer? Que ele mostra a preocupação do Papa na pessoa humana e relembra que tudo o que nós fazemos tem como fim a alegria e a vida das pessoas, dos humanos. Então, esta é a grande preocupação do nosso Papa. Na leitura do documento, eu saquei três principais pontos, não é? O primeiro ponto que eu saquei nele é o foco na dignidade, isto é, a defesa de que a inteligência artificial deve servir a toda a humanidade e não apenas ao poder de poucos. E no nosso país, fundamental, no nosso contexto, nós ainda temos comunidades, ainda temos pessoas que não têm acesso à tecnologia de ponta, não têm acesso aos principais meios de inteligência artificial. E quando isto aparece, quando aparecem imposições, essas classes vão ser forçadas a saltar etapas. Porque se alguém ainda não sabe ler e não sabe escrever, se alguém ainda não tem energia, mas é imposto uma maquinaria que exige ler, escrever, exige tecnologia, começamos já a ter descompassos. Há de haver esta situação que o nosso Santo Padre chama a atenção, que é foco na dignidade, ou seja, a defesa de que a inteligência artificial deve servir a toda a humanidade e não apenas ao poder de poucos. O segundo ponto que eu também verifiquei é o alerta tecnológico. O Papa destaca que a tecnologia não é moralmente neutra e critica o uso de algoritmos que ampliam injustiças, exclusões e também substituem decisões humanas sensíveis. Aqui eu entro na matéria da medicina, na matéria do direito ao trabalho, onde nós, moçambicanos, ainda estamos a precisar e ainda estamos também vocacionados a algum trabalho braçal. Ainda queremos médicos para nos cuidar. Então, quando vem maquinarias a substituírem este trabalho, temos aqui duas situações que é importante perceber, padre. Uma coisa é aquilo que precisamos fazer para salvar a vida de outrem, mas também aquilo que nós temos que fazer como humanos para trabalhar, para ter acesso, para ter o direito ao trabalho. Então, a inteligência artificial tem que ter um pouco de cuidado aqui. Portanto, esse é o alerta tecnológico que tanto o Santo Padre dá. E depois, o terceiro ponto que eu notei é o apelo à paz. O Papa alerta contra sistemas, não é, de armas autônomas, defende tanto o desarme da inteligência artificial quando há necessidade de promover tanto o diálogo e a justiça social. Eu aqui nem iria muito até para as famosas bombas, as famosas armas, ia mesmo para uma situação em que a inteligência artificial não tem que ser usada para promover problemas, para promover desmandos, para promover interferência na vida privada. Isso pode gerar guerras, pode gerar confusões. E eu acrescento nisto a questão ambiental, como eu disse, é minha preocupação. Se temos a inteligência artificial como algo que vem facilitar ou salvar as nossas mentes, quem vai cuidar do nosso planeta? Quem vai cuidar do ar, das águas? Quem vai criar um sistema, um mecanismo de prevenir os grandes problemas ambientais? Cheias, secas, degradação dos solos, a fome. Portanto, eu entendo que este documento está a chamar-nos a atenção para um uso adequado, já que é muito difícil travar com as mãos a inteligência artificial, mas o Santo Padre diz, cuidado, se andarmos a correr a mesma velocidade que está a correr a inteligência artificial, a acompanhar esse movimento, corremos o risco de um dia ficar sem comida, ficar sem trabalho, ficar sem quem trabalha para nós, ficar sem aquilo que é a essência. Deus nos mandou nesta terra com um certo propósito e parece que a inteligência artificial não está a seguir com este propósito. Esta é mais ou menos a essência daquilo que eu li nesta encíclica, uma chamada de atenção para aspectos essenciais da vida, da dignidade da pessoa humana. Já mesmo antes da inteligência artificial, nós temos muitos institutos, não é? Estado de Direito, Direito Administrativo, a chamar a atenção para a dignidade da pessoa humana, para alguns direitos fundamentais. E hoje surge, pum, a inteligência artificial. Preocupa-nos um pouco para perceber se isto vai facilitar, tendo em conta aquilo que é essencial. Obrigado.
0: Muito obrigado, Sr. Dr. David Okama. Um documento assim tão importante, como pensa que poderia ser concretizado, poderia descer a realidade das pessoas? Como você sugere que possa ser divulgado?
1: Muito obrigado, padre. A sua questão é fundamental. Já havia um pouco pensado nisso. Eu gostaria muito que não olhassem para este documento como um documento da Igreja apenas. Ele sai da Igreja, mas ele não serve só a Igreja, ele serve a humanidade. Então, se ele serve a humanidade toda, é muito importante que exista, primeiro, sessões e encontros de sensibilização. Sensibilizar não é, vamos lá, educar, não é uma palestra, não é sensibilização, é criar condições de, partindo deste documento, fazer com que crianças, mulheres e adultos saibam que existe inteligência artificial e que ela tem que ser aplicada dentro dos termos que o Santo Padre alerta. Eu considero a encíclica como um alerta, é uma chamada de atenção. Então, se ele está a alertar, é importante que a gente esteja, os ingleses dizem aware, e sensibilização é awareness, é cuidado, vamos lá estar atentos a isto. Portanto, primeiro deve haver encontros e sessões de sensibilização. Essas sessões podem ser por via da rádio, da televisão, os professores, nós acadêmicos, num caso como esse, vamos começar a publicar artigos científicos, falando com os nossos alunos, explicando o que é, mas ao mesmo tempo testando para ver como é que isso é entendido, é discutido. Portanto, esta é uma forma como podemos fazer chegar este documento. Mas há outras formas. Eu penso que as empresas que produzem equipamentos para difundir a tecnologia de informação, a inteligência artificial, deviam também ter um mecanismo de se cuidar, Aí eu ia entrar para aquela área um pouco sensível, que é uma área sancionatória, que é uma área mais do direito penal, mais do direito administrativo, multas e sanções, não é? Dizendo, olha, aquele que um dia apresentar um mecanismo de inteligência artificial que prejudique, não é, o aprendizado de uma criança, ou que prejudique o processo de ensino normal, poderá ter esta mais aquela sanção. Essa também seria uma forma de evitar que esta tecnologia afetasse aquilo que é o desenvolvimento cognitivo, que é a própria educação, que é a própria necessidade de saber fazer. Nós humanos vivemos e crescemos em toda a época histórica ganhando habilidades de fazer coisas. Se temos um meio, um método que não nos permite fazer, eu penso que estamos a voltar ao gráfico de nos emburrecer e de não poder fazer as coisas. Eu penso que não vai ser bom para nós no futuro. Obrigado.

E ponto final nesta nossa edição de hoje. Nós voltamos amanhã, sempre à mesma hora. Fiquem bem e até amanhã, se Deus quiser. Ali, Laudetur Jesus Christus.

0: Seja bem-vindo a mais um Porta Aberta. Com você, Mariângela Jaguraba. Tem início nesta quarta-feira, 14 de outubro, e prossegue até sexta-feira, 16, em Puebla, no México, o segundo Congresso de Pastoral Penitenciária, promovido pela Ordem das Mercês. A propósito do congresso, Raimundo Lima conversou com o sacerdote mercedário, padre Frei Reginaldo Roberto Luiz, conselheiro-geral e secretário-geral de pastoral da Ordem das Mercês. Vamos ouvir.
1: Estamos com o padre Frei Reginaldo Roberto Luiz, ele que é conselheiro-geral da Ordem das Mercês e secretário-geral de pastoral da sua ordem, também chamados de padres mercedários, com quem temos a satisfação de falar a partir deste momento. A Igreja Católica desenvolve um importante trabalho de acolhimento e assistência espiritual às pessoas privadas de liberdade. Inspirada pelo Evangelho, essa missão busca levar esperança a quem se encontra nas prisões e contribuir para uma sociedade mais humana. Entre os dias 14 e 16 de outubro, portanto, nos dias 14, 15 e 16 deste mês de outubro, a cidade de Puebla, no México, receberá o segundo Congresso de Pastoral Penitenciária, organizado pela província mercedária mexicana. Para nos falar sobre este encontro, recebemos então o padre Frei Reginaldo, a quem mais uma vez agradecemos desde já pela sua participação. Padre Frei Reginaldo, o que podemos inicialmente falar sobre este congresso?
2: Bom dia, Raimundo. Uma grande alegria estar aqui, agradecido pelo convite. De fato, podemos compartilhar com os ouvintes da Rádio Vaticana a importância desse congresso e, sobretudo, a missão da nossa ordem mercedária, que tem como um de seus compromissos fundamentais a atenção às pessoas privadas de liberdade. Portanto, esse congresso que teremos em Puebla, no México, será uma oportunidade única para aprofundarmos a nossa reflexão sobre aspectos como, por exemplo, a misericórdia, a justiça, o perdão e a dignidade humana.
1: Padre Frei Reginaldo, esse congresso ele tem como tema, além do castigo, um olhar mercedário sobre a justiça restaurativa. O que o senhor pode nos dizer da escolha deste tema?
2: Esse tema temos como objetivo principal refletir, a partir da experiência mercedária, sobre a importância da justiça restaurativa e sobre o papel da Igreja na construção de uma cultura de reparação e reconciliação. Quando falamos em justiça restaurativa, propomos, de certa forma, um olhar que vai para além do cumprimento da pena. Isso não significa desconsiderar o delito ou suas consequências. É importante fixarmos essa dimensão, não é desconsiderar o delito que foi realizado, mas significa reconhecer a necessidade de responsabilização de quem cometeu o delito ou o crime, de atenção também às vítimas e de reconstrução dos vínculos sociais. Nós, como os mercedários, família mercedária, somos chamados a reconhecer a dignidade de cada pessoa, inclusive daquelas que se encontram privadas de liberdade. O Evangelho, para nós, que é, digamos assim, a nossa carta magna, que nos convida a olhar para cada pessoa com misericórdia, sem deixar de reconhecer a importância da justiça social e também da responsabilidade. De fato, aqui, citando o Evangelho de Lucas, como por exemplo, que fala muito do aspecto da misericórdia, ali temos a ovelha perdida, o filho pródigo, percebemos que essa misericórdia, essa palavra em hebraico, hesed, né, que é uma palavra, a misericórdia, ter compaixão, é algo que precisa ser trabalhado nas comunidades eclesiais, seja na diocese, na paróquia, nesses encontros com os agentes de pastoral penitenciária, para que eles possam ter um sentido bíblico, teológico, que tem a ver com a doutrina da Igreja e uma séria interpretação do Evangelho, daquilo que é mais genuíno da palavra misericórdia, que tanto é necessitada nesse mundo que nós vivemos.
1: Padre Frei Reginaldo, os mercedários já de há muito trabalham nesse âmbito da pastoral carcerária, a pastoral penitenciária, que é uma pastoral muito importante, e a igreja sempre teve uma atenção também para essa realidade do mundo carcerário. E é uma realidade que está muito ligada também à espiritualidade, ao carisma dos padres mercedários. Para ilustrar para os nossos ouvintes e aprofundar um pouco mais essa questão, qual é a relação entre a espiritualidade mercedária e a missão da pastoral penitenciária?
2: Eu devo dizer que essa é uma pergunta importantíssima, Raimundo. Então, a nossa espiritualidade, ela está profundamente ligada com dois aspectos significativos, ligados à liberdade e à misericórdia. A Ordem de Nossa Senhora das Mercês nasceu com a missão especial da redenção e libertação dos cativos, que naquele século XIII, ali no norte da África, no sul da Espanha, os cristãos eram feitos prisioneiros pelos mouros. E nós, com autorização do rei e do bispo, ou seja, da igreja, nós, como ordem mendicante, arrecadávamos dinheiro para fazer essa redenção e essa libertação, ou seja, comprando a liberdade desses cristãos e alguns santos nossos ficaram até no cativeiro dando as suas vidas, como, por exemplo, aqui São Raimundo Nonato. Então, esse carisma, ele continua vivo, Raimundo, e nos inspira a responder às diferentes formas de privação de liberdade presentes na sociedade contemporânea. Essa é uma dimensão de que nós trabalhamos do nosso carisma, visitar e libertar da ordem, tá ligado com a nossa espiritualidade. Mas temos outros trabalhos também, com o Observatório de Escravidão, trabalhamos com toxicodependentes, trabalhamos com migrantes refugiados, trabalhamos com crianças abandonadas, trabalhamos com escola, paróquia, etc. Então, Nossa Senhora das Mercês, para nós, esse título significativo, que ela é tida para nós como cofundadora da nossa ordem, que inspirou a fundação dessa obra de misericórdia, de redenção, nos ensina a olhar para aqueles que sofrem, especialmente para as pessoas abandonadas ou esquecidas, que acredito que aqui é realmente o objetivo do Evangelho, olhar para as pessoas abandonadas, esquecidas na sociedade em que vemos. Então, quando nós visitamos uma prisão, levamos a presença da igreja. Isso é fundamental. O nosso carisma tem tudo a ver com visitar e libertar. A espiritualidade nossa é profundamente ligada com essa liberdade, essa misericórdia. Então, visitar uma prisão, levar a presença da igreja. E ali nós levamos, estando ali, algumas dimensões que devemos enfatizar, que são imprescindíveis para um trabalho sério da pastoral penitenciária na igreja. É a escuta, sem dúvida, escutar aqueles que estão privados de liberdade, entender o seu contexto histórico, o porquê, e é na escuta que nós podemos dar passos sucessivos também, né? Ali rezar com eles, a oração, e levarmos a esperança de que a vida pode ser transformada. Eu diria que, então, a pastoral penitenciária, às vezes falamos pastoral carcerária e pastoral penitenciária, Raimundo, são até sinônimos na Igreja Católica. Eu, particularmente, gosto de usar mais de pastoral penitenciária, porque, de fato, a penitenciária é o lugar onde a pessoa passa para fazer penitência, pagar o que ela fez. Então, se nós queremos ir para além do castigo, de certa forma, é um modo de fazer justiça, não é o único. Mas a penitência, no sentido cristão também, chama a pessoa a uma refletir com a sua consciência. E ela dá passos significativos, tendo em vista escutar a igreja, rezar, ter esperança para ela poder também ter uma liberdade interior e sentir essa misericórdia de Deus. Então, por isso eu digo, a pastoral penitenciária é uma expressão concreta do nosso carisma e da misericórdia de Deus. Nós, padres mercedários, também os padres trinitários, eu acredito que genuinamente nós trabalhamos com pessoas privadas de liberdade. É claro que toda a igreja, todo o episcopado, né, desde o Papa, o episcopado, os padres, são a pastoral penitenciária como tal, deveria ser instituída em toda a diocese, são chamados a esse trabalho, mas eu acredito que nós, os mercedários, os padres trinitários, por excelência, nascemos já com essa dimensão de visitar e redimir as pessoas. No primeiro momento, entramos nas prisões. Algum pode pensar que nós viemos ali simplesmente para apaziguar conflitos. Não, vai muito mais para além do que apaziguar conflitos sociais. Não que não possa, podemos até fazer, mas ali é um trabalho profundamente também espiritual. social, jurídico, e que tem uma totalidade pensando na pessoa humana. Pastoral penitenciária também, aqui enfatizo, ela não é, não tem uma dimensão judiciária. As pessoas já foram julgadas, cumprem suas penas, nós não somos juízes. Porque muitos podem pensar que, até conversando com pessoas de fora na sociedade, como vocês podem trabalhar com pessoas que cometeram determinados crimes e tudo isso? Nós não entramos nessa esfera do judiciário. Elas foram julgadas e condenadas, sendo 1 ano, ou 10, ou 15, ou 20 anos de prisão. Nós vamos fazer eminentemente um trabalho, diria, social, psicológico e religioso, com essas pessoas que são privadas de liberdade.
1: Um suporte espiritual a essas pessoas, não? Também para enfrentar a dureza que é uma vida privada da liberdade, não é? Justamente como o senhor colocava, essas pessoas que foram sentenciadas depois de um processo e que têm como pena a privação da liberdade, não é? E essa dimensão que, principalmente, deveria ser a dimensão desse período de cumprimento da pena, de redenção da pessoa também, não só de pagar a sua dívida com a sociedade, mas também de ter uma oportunidade de revisão de vida para que esta pessoa, uma vez tendo saldado o seu débito com a sociedade, possa ser restituída à sociedade como um cidadão, como uma cidadã. Padre Frei Reginaldo, falávamos inicialmente, este congresso se realiza nos dias 14, 15 e 16 deste mês de outubro. Serão, portanto, 3 dias. Como que os senhores, na elaboração, no programa deste congresso, cadenciaram esses 3 dias? Quais são os temas que marcarão e que darão o ritmo dos trabalhos?
2: Praticamente no primeiro dia do nosso congresso, ou seja, no dia 14 de outubro, agora de 2026, começaremos com uma reflexão sobre a visão cristã da justiça, do perdão, da mediação e do acompanhamento espiritual no ambiente penitenciário. Acho que essa base, Raimundo, espiritual, teológica, de refletir sobre essa visão cristã da justiça, mas uma genuína interpretação à luz das escrituras, da tradição da igreja, dos documentos, ou seja, do magistério ali, que nos ajuda até, naturalmente, da doutrina social da igreja, refletir sobre essa visão cristã de justiça, perdão, é fundamental. Então, teremos essa conferência inaugural que será dedicada à relação justamente entre a fé e a justiça. Também abordaremos as necessidades das vítimas, a responsabilização de quem cometeu o delito. Esse é um passo que se dá avante nessa caminhada dessa pastoral e também da sociedade. E os processos de mudança pessoal, naturalmente. Aqui está vinculado aquilo que a igreja sempre nos pede, sobretudo no tempo da quaresma, que é a conversão individual. Outro tema será o papel da igreja na restauração dos vínculos sociais prejudicados pelo crime, exatamente. Restauração dos vínculos. Como pode se dar isso? Que foram prejudicados, né, por esse crime ou delito. Na construção de possibilidades de diálogo entre a vítima, o infrator e a comunidade. Veja bem, a possibilidade de diálogo entre essas 3 dimensões, né, a vítima, o infrator e a comunidade. E nós teremos nesse congresso também mesas redondas que trabalharemos várias experiências. E aqui vale a pena nós enfatizarmos, porque quando equivocadamente se pensa em pastoral penitenciária, somente se pensa num trabalho que se dá uma atenção qualificada à pessoa que está privada de liberdade, ou seja, o infrator. Mas aqui nós pensamos também, ou seja, na vítima, a família daquelas pessoas que elas foram lesadas com aquele dano, ou seja, com aquele delito. Então, hoje estamos tentando o diálogo também, a mediação, com pessoas que sofreram isso, para dar uma assistência espiritual, uma visita, um acompanhamento. E nós temos observado que várias partes do mundo, essas pessoas, elas têm um profundo desejo, depois que fazem uma caminhada de escuta, de discernimento, e mais tarde elas, quando encontram o perdão consigo, parece que a concretização desse perdão, Raimundo, é por frente a frente, seja de um delito muito grave ou não, ou simplesmente uma ofensa, de pôr as pessoas frente a frente. mas requer, eu enfatizo aqui, requer todo alguns elementos que são obrigatórios, que antecipam essa caminhada. Isso requer tempo, trabalho, diálogo, escuta, reflexão, etc. Então, de fato, nós trabalharemos nesse dia, primeiro, se refletir essa dimensão cristã da justiça, do perdão e essas mediações de acompanhamento espiritual, que perpassa, sem dúvida, a vítima, aquele o infrator e a comunidade que foi lesada também.
1: Padre Frei Reginaldo, antes de a gente avançar, tratando de aprofundar aquilo que o senhor acaba de nos dizer, gostaria que trouxesse um pouco para os nossos ouvintes, a propósito disso que acaba de dizer, sobre essa questão da restauração e da recuperação da pessoa, recuperação no sentido de redimensionar-se. Aquilo que eu falava antes, uma vez descontada a pena, a sua dívida com a sociedade, a pessoa possa ser restituída à sociedade. Da sua experiência, vê se que o senhor também tem uma experiência de longos anos nessa pastoral no Brasil. Claro, os casos são tantos e variados, mas, assim, da sua experiência, qual a disposição dessas pessoas para ouvir o que vocês têm a dizer? E se houver realmente progressos significativos, claro, cada caso é um caso, mas de modo geral, como que é a receptividade que vocês recebem no cárcere, nas penitenciárias, dessas pessoas que se encontram em situação de privação da liberdade?
2: Eu diria que a partir da minha experiência, também dialogando com outras pessoas que têm grande experiência na pastoral carcerária, tenho aí o Brasil como o Padre Valdir, aquele sede de São Paulo, ou até mesmo a irmã Petra de Goiânia, que trabalhou, ela é alemã, é irmã, mora em Goiânia e trabalhou com essa mundo carcerário feminino, e eu visitava também, trabalhei em várias, como a Arquidiocese de Brasília ou em Salvador, pude visitar outros comunidades carcerárias do nosso Brasil, até mesmo de outros países da América Latina e aqui da Europa. Então, desde 1998, quando foi o primeiro momento que eu tomei contato, e ali ainda a minha preocupação primeira era visitar, escutar e falar um pouco do Evangelho, participar em algumas missas que nós tínhamos lá sempre na Arquidiocese de Brasília, que tinha um trabalho bonito com os privados de liberdade. Eu diria que há muita coisa a ser realizada, de fato. Às vezes, as necessidades daqueles que vêm para nos ouvir, eles vinham com, às vezes, uma intenção de obter algum benefício material, um contato com a família, levar uma carta ou fazer algum pedido, mas eu percebia que, para além, às vezes, dessas necessidades materiais emergentes ali do momento, vai vendo que, em algum momento, eles vão querendo ter uma atenção, escutar a palavra de Deus, escutar uma palavra de esperança dentro do mundo carcerário, rezar com eles sentirem também amados como filhos de Deus. Certamente cada um no seu nível está fazendo a sua caminhada penitenciária. Evidentemente que em cada prisão, cada país é uma realidade. O Brasil, por exemplo, podemos dizer que é muito plural no mundo carcerário, que nós temos aí, eu acredito que 850 mil pessoas privadas de liberdade, entre homens e mulheres que cumprem pena. E eu sempre aprendi nesses anos todos, que trabalhei muitos anos também na pastoral penitenciária, aprendi que nós devemos ter, a primeira coisa é fé, porque ali nós vamos nos deparar com pessoas que vão pôr a sua fé em xeque também. O que significa isso? Significa que, às vezes, mesmo ela põe à prova, ou por meio de determinadas perguntas, é no olhar, é no jeito de se manifestar, nas relações dentro da prisão, que é um lugar muito particular e tem as suas circunstâncias. Eu diria que ali, pouco a pouco, pequenas sementes são plantadas. Então, costuma-se dizer equivocadamente, ou até se configura em alguns momentos, que pode ser até um lugar, às vezes, de escolas de criminalidade, mas também eu vejo, como muitos lugares, que é imprescindível a presença da pastoral penitenciária, até mesmo do Estado que ajude ali, tutelando, ajudando que esse direito da visita do privado de liberdade, que é uma visita constitucional, isso foi decidido pelo ordenamento brasileiro ou de outros países, ou até mesmo pela ONU. Então, ali dentro da prisão, a gente ter esse contato com essa pessoa, nós percebemos que pode ser um sinal, de fato, de libertação para essas pessoas. Elas vão pouco a pouco. Tanto é verdade que na minha experiência agora em algumas prisões do Brasil, depois de trabalhar um tempo, conversando, visitando, celebrando, só a presença ali ela pode evangelizar. A presença do Cristo libertador. De fato, não, pensamos que a obra é nossa, mas a obra é daquele que nós vamos em nome dele, nós vamos em nome de Jesus Cristo. Eu tive a possibilidade, Ramudo, então, que parece uma coisa assim de filmes, de Hollywood ou coisa do tipo, de alguém falar assim, Frei, eu vou sair em novembro desse ano e eu gostaria de lhe convidar, porque meus familiares vêm me buscar aqui na porta da prisão e eu gostaria que o senhor estivesse presente, que eu gostaria de saudá-lo também, porque eu cumpri a minha pena, estou deixando e vou embora, voltar para minha casa regenerado. Lhes agradeço profundamente a pastoral penitenciária, o trabalho todos esses anos que estamos juntos aqui, das freiras, dos leigos, das leigas, dos padres, diáconos que passaram ali, até o bispo celebrando missa algumas vezes. Então a igreja também é sinal de esperança, de caridade, do amor de Deus ali. Então a gente vê aquilo que a igreja nos pede, que é assá-los animar, né? A salvação das almas. Mas essa pessoa, ela se permitiu a fazer esse caminho humano, esse caminho espiritual, esse caminho do evangelho, de ter um encontro profundo com Deus, com Jesus Cristo, se perdoar, perdoar o outro, cumpriu a sua pena que lhe foi sentenciada e voltar para a sua casa. Nós pensamos assim, que sempre os ordenamentos jurídicos normalmente eles dizem que a pena está destinada à reeducação do réu. Só que nós temos que favorecer meios para essa reeducação do réu e o seu, digamos assim, para a sua inserção novamente na sociedade. E nós, mercedários, em várias partes do mundo, temos casas que recebem essas pessoas, né? Chamamos casas de acolhida, que recebem, que faz uma mediação até ele voltar para a sociedade. Mas ela se sente apoiada por um padre, ou pelas freiras, pelos leigos que vêm em nome da igreja, para fazer essa inserção. E eu vi também, e aqui termino de responder a sua pergunta, eu vi várias pessoas que saíam para estudar na universidade. Eu vi um que fazia química, fez um mestrado, depois cumpriu pena. Quando saiu, ele estudou, fez doutorado. Quando ele terminou o doutorado dele, ele fez a primeira coisa, foi convidar diácono, Trancurino, Universidade de Brasília, e outros membros para ir na presença da defesa do doutorado dele. Então, são várias experiências.
1: Histórias. De redenção, nesse caso.
2: De redenção. Mesmo. Uhum. No final de semana, alguns saíam ali com autorização do juiz da vara de execução penal para participar em retiros conosco. E vinham as famílias deles, não é? Uhum. E nós não olhávamos o delito que eles fizeram, nós olhávamos ele como pessoa humana e um processo de lhes ajudar. Não tem como, digamos, colar o vidro que foi realizado, mas nós temos, a partir daqui, construir, como dizia o Papa Francisco, pontes para uma nova sociedade.
1: Uhum. É muito interessante, Padre Frei Reginaldo, esse testemunho que o senhor nos traz a partir da sua experiência e também dos seus colegas, dos seus co-irmãos, uma experiência acumulada, é uma ordem de 8 séculos, não é isso? Vocês celebraram anos atrás 8 séculos de história, 8 séculos de vida e sempre trabalhando dentro do carisma de vocês também nessa realidade da pastoral penitenciária. Portanto, uma experiência acumulada ao longo dos séculos. É importante apresentar e trazer esse testemunho também daquilo que é trabalhar justamente a redenção diante de uma pessoa que possa ter cometido até crimes graves, mas se tem diante de si o ser humano, não é? E o trabalho justamente para que essas pessoas não só descontem a sua pena e paguem a sua dívida com a sociedade, mas para que elas realmente possam ser, nesse processo de reeducação a que se propõe, que elas possam ter chances de realmente se arrepender do mal que cometeram, do delito que praticaram, pagar a sua dívida com a sociedade e assim ser reinserida. É interessante que vocês tenham um trabalho não só para quem está no cárcere, mas também para aqueles que são ex-detentos, para que uma vez sendo restituídos à sociedade não estejam perdidos, porque tem muitos que ficam muitos anos na prisão e uma vez em liberdade não sabem o que fazer. Então ter um acompanhamento também a essas pessoas no sentido de facilitar a reinserção delas na sociedade.
2: Exatamente. Fazemos um trabalho com essas casas de acolhida, recebendo essas pessoas. Elas já dão uma certa continuidade daquilo que era quando ela estava dentro da prisão, porque ela escutava o evangelho, participava das nossas formações, ali dos nossos comentários bíblicos ou da Santa Missa também. Então quando ela sai, ela já dá uma continuidade nessa casa de acolhida. até mesmo depois ela já ir vendo um trabalho. Nós já vamos também tentando encaminhar para algumas instituições, até mesmo nas nossas, como nós temos, por exemplo, em Barcelona, casa, fundações nossas, nessas casas de acolhida, que já vai dando ali algum, vai ajudando com, a ensinar determinados trabalhos que na sociedade depois ela pode estar realizando, porque é muito difícil para uma pessoa que sai da prisão, ela se sente completamente perdida. Eu tenho aqui com um pano de luz, que todo mundo conhece, aquele filme Um Sonho de Liberdade, com Morgan Freeman e Tim Robbins, que aquele senhor que trabalhou uma vida toda na biblioteca da prisão, quando ele saiu, ele foi para o mercado trabalhar e empacotar, ele chama Brooks, né? Ele foi empacotar compras das pessoas que passavam.
1: É um empacotador.
2: É um empacotador, exatamente. Empacotador, e aí ele estava perguntando, ele era mais útil, ele sentia mais útil para a sociedade como tal dentro da prisão, porque ele viveu uma vida toda na prisão, talvez ali no filme relata quase 50 anos, então o que, que ele era? Ele não se sentia ninguém na sociedade. Agora, se temos essas estruturas com a ajuda do Estado, outras instituições, da pastoral penitenciária, essa pessoa tem essa ponte para ela ser inserida novamente na sociedade, e eu diria até mesmo aqui, por meio da pastoral penitenciária, em muitos lugares, ela pode às vezes trabalhar até mesmo na igreja, ou trabalhar em estruturas da família mercedária, ou trabalhar até mesmo depois numa empresa que alguém desses membros indicará. Então, eu penso que nós temos que, de fato, arregaçar as mangas e ajudar o outro, ajudar esses privados de liberdade.
1: Padre Frei Reginaldo, para a gente encerrar, porque o tempo urge, o senhor falava antes, antes de nós entrarmos nessa questão mais do seu testemunho e da sua experiência sobre a redenção dessas pessoas encarceradas, o senhor falava sobre essa questão dentro da pastoral penitenciária, as pessoas em situação de privação da liberdade, né? O Congresso destaca também a questão das vítimas, o senhor ressaltava isso, né? Quer dizer, também um olhar também para as vítimas. Em poucas palavras, qual é a importância dessa perspectiva?
2: Sem dúvida, essa aqui é uma questão fundamental dentro da justiça restaurativa. Nos recorda que o crime produz consequência para muitas pessoas, isso é verdade. Agora, existem vítimas, famílias e comunidades que precisam ser acolhidas. Então, exatamente um passo avante, ajudar essas vítimas seria estabelecer com elas, em determinados casos, quando se trata de um crime contra a vida, entrar em contato com a família, seja um padre, um membro da pastoral penitenciária, porque um senhor uma vez me falou assim, fazia muitos anos eu perdi meu filho, que sofreu, veio a óbito, tomou um tiro no Brasil, e ele veio a óbito, ele falou, ninguém me procurou, mas em algum determinado momento a pastoral penitenciária entrou em contato comigo, dentro dessa dimensão da justiça restaurativa. Então, estabeleceu um diálogo com esse senhor. Então, a vítima, ou seja, o filho ele perdeu, esse senhor só tinha dois filhos. Ele perdeu, mas aí alguém veio conversar com ele, deu uma assistência espiritual, foi estabelecendo um diálogo e tudo mais, fez um caminho espiritual com ele, onde ele também conseguiu superar essa perda e fazer um passo também para perdoar.
0: Obrigada pela sua participação neste Porta Aberta. Nós voltaremos na próxima semana.

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Amigos de todo o Brasil e do continente africano, estamos juntos com o noticiário da Rádio Vaticano, Vatican News, em língua portuguesa, nesta quarta-feira, 14 de outubro, trazendo as últimas notícias do Papa, da Igreja e do mundo. Nos estúdios, Silvanei José, com a assessoria técnica de Daniele Tanzilli. Uma saudação a você no Brasil e nos países de língua portuguesa. E a esperança não decepciona, porque o amor de Deus foi derramado em nossos corações pelo Espírito Santo que nos foi dado. Carta aos Romanos 5, 5. E vamos aos destaques do programa de hoje. Pós-operatório transcorre regularmente. O Papa voltou a caminhar e a se alimentar. A sala de imprensa da Santa Sé atualiza as informações sobre o estado de saúde de Leão XIV após a cirurgia realizada ontem, 13 de outubro, para a remoção de um adenocarcinoma pulmonar. A evolução, informa os médicos, segue conforme previsto. A Igreja em todo o mundo reza pela saúde do Papa. A homilia preparada pelo Papa Leão XIV foi lida pelo cardeal Tagli, que presidiu missa nesta manhã na Praça São Pedro, concluindo o encontro que marcou o décimo aniversário da publicação da exortação apostólica Amoris Laetitia. A sala de imprensa da Santa Sé atualiza as informações sobre o estado de saúde de Leão XIV após a cirurgia realizada nesta terça-feira, 13 de outubro, para a remoção de um adenocarcinoma pulmonar. A evolução, informam os médicos, segue conforme o previsto. Na tarde desta quarta-feira, 14 de outubro, a sala de imprensa da Santa Sé divulgou uma nova atualização sobre o estado de saúde do Papa. O Dr. Luiz Carboni e o professor Stefano Margaritore comunicam o seguinte a respeito da evolução pós-operatória do Papa. Esta manhã, o Santo Padre realizou os exames de sangue e a radiografia do tórax, previstos após a cirurgia. Os resultados confirmam uma evolução pós-operatória regular. Os valores estão dentro da normalidade para o tipo de intervenção realizada. O Santo Padre realizou fisioterapia respiratória e começou a caminhar pelo quarto. Retomou a alimentação regular, tomou café da manhã e almoçou. A recuperação segue conforme previsto. Rezando pela saúde do Papa Leão XIV. Toda a Igreja se une em torno do seu pastor que foi internado nesta terça-feira no Hospital Agostinho Gemelli de Roma, após o anúncio da cirurgia no Ângelus do último domingo. Na capela São Paulo II do hospital, que o próprio pontífice polonês descreveu como Vaticano III, o vigário do Papa para a Diocese de Roma, cardeal Baldassare Reina, presidiu a oração do texto às 6 horas da tarde de ontem, horário local, expressando a proximidade e o afeto da Igreja de Roma por seu bispo. O cardeal convidou todas as paróquias e comunidades religiosas da Diocese a se unirem em oração, confiando Leão XIV a intercessão materna da Virgem Maria e acompanhando-o com invocações ao Senhor nesses dias. No Vaticano, durante o encontro sobre Amoris Laetitia, os participantes enviaram uma mensagem ao Papa. Desejamos transmitir-lhe a nossa proximidade e afeto. Acompanhamos o Senhor com a oração e com os nossos melhores votos de uma rápida recuperação. Em seguida, expressam sua gratidão

0: Ele me assegurou, escreveu Kikuch, que se trata de uma cirurgia menor, que não está sentindo dor e que decidiu se submeter ao procedimento o mais breve possível para não alterar seus planos de visita à América Latina. Asseguro-lhe as orações de toda a Igreja Greco-Católica Ucraniana. Nesses dias, nos unimos ao Senhor espiritualmente, pedindo a Deus que lhe conceda uma operação bem-sucedida, uma rápida recuperação e forças para continuar seu ministério apostólico, o de ser um mensageiro da paz num mundo ferido pela guerra. Foi o que declarou numa nota Dom Svitoslav Shevchuk, arcebispo-mor de Kiev e chefe da Igreja Greco-Católica Ucraniana, que agradeceu ao Papa Leão XIV por seu compromisso inabalável em pôr fim à guerra na Ucrânia, bem como por seus repetidos apelos por um cessar-fogo e pela conquista de uma paz justa. E temos nomeação de bispo para o Brasil. Túlio Fonseca.
1: O Papa Leão XIV nomeou nesta quarta-feira, 14 de outubro, Dom Wellington de Queiroz Vieira como novo arcebispo da Arquidiocese de Cuiabá, no Mato Grosso, transferindo-o da Diocese de Cristalândia, no Tocantins. Dom Wellington, de 58 anos, preside atualmente a Comissão Especial para a Proteção de Menores da Conferência Nacional dos Bispos do Brasil. Natural de Tocantinópolis, foi também o primeiro bispo nascido no Tocantins a ser ordenado e destinado ao trabalho pastoral no próprio estado. A CNBB enviou uma mensagem de saudação ao novo arcebispo, destacando que a nomeação ocorre no mesmo dia em que a conferência celebra 74 anos de sua criação. A presidência reafirmou comunhão com Dom Wellington e com sua nova missão pastoral junto à Igreja Particular de Cuiabá. O bispo é chamado a nutrir cotidianamente o seu povo com a graça da palavra e dos sacramentos de Cristo e configura sua vida ao mesmo Jesus, bom pastor, afirma a mensagem, recordando as palavras do Evangelho: não existe maior amor do que dar a vida pelos amigos. Ao final, os bispos confiam o ministério do novo arcebispo à proteção do Senhor Bom Jesus de Cuiabá, padroeiro da arquidiocese, desejando que sua missão seja a expressão da graça divina, atraindo e convertendo o coração dos fiéis para o reino de Deus. Dom Wellington de Queiroz Vieira nasceu em Tocantinópolis em 11 de julho de 1968. Estudou filosofia no Seminário Arquidiocesano Nossa Senhora de Fátima, em Brasília, e teologia no Seminário Arquidiocesano São José, no Rio de Janeiro. Foi ordenado sacerdote em 8 de dezembro de 1996. Possui mestrado em Direito Canônico pela Pontifícia Universidade Lateranense e em Filosofia pela Pontifícia Universidade Gregoriana, ambas em Roma. Durante o ministério sacerdotal, foi diretor da Escola São Miguel Arcanjo, em Xamboiá, e pároco em diversas comunidades. Exerceu ainda as funções de ecônomo diocesano, juiz auditor da Câmara Eclesiástica da Diocese de Tocantinópolis e membro do Colégio de Consultores e do Conselho Presbiteral. Em 16 de novembro de 2016, o Papa Francisco nomeou quinto bispo prelado de Cristalândia. Sua ordenação episcopal ocorreu em 4 de fevereiro de 2017. Em 10 de julho de 2019, com a elevação da prelazia à condição de diocese, Dom Wellington tornou-se o primeiro bispo diocesano de Cristalândia. Seu lema episcopal é Misericors et Justus, misericordioso e justo, inspirado no Salmo 112.
0: A homilia preparada pelo Papa Leão XIV foi lida pelo cardeal Tagle, que presidiu a missa desta manhã na Praça São Pedro, concluindo o encontro que marcou o 10º aniversário da publicação da exortação apostólica Amoris Letizia. Mariângela Jaguraba.
2: O decano do Colégio Cardinalício, cardeal Luiz Antônio Tagle, celebrou a missa na Praça São Pedro na manhã desta quarta-feira, na conclusão do encontro que marcou o 10º aniversário da exortação apostólica Amoris Letizia.

0: Papa Leão XIV, que celebraria a missa, encontra-se internado no Hospital Agostino Gemelli de Roma desde a última terça-feira, onde foi submetido a uma cirurgia para a remoção total de um adenocarcinoma pulmonar. O cardeal Tagle leu a homilia preparada pelo Papa Leão, que começa com a frase inicial da exortação apostólica Amoris Laetitia, do Papa Francisco. A alegria do amor que se vive nas famílias é também o júbilo da Igreja.
1: Hoje celebriamo l'Eucaristia, apresentando ao Senhor i frutti del lavoro compiuto sul documento in questo periodo.
0: Celebramos hoje a Eucaristia, apresentando ao Senhor os frutos do trabalho que, durante este período, foi realizado sobre o documento, procurando assimilar a sua riqueza e pôr em prática suas orientações pastorais. O capítulo 4 da Exortação Apostólica Amoris Laetitia coloca o hino à caridade de São Paulo na base de uma rica meditação sobre as virtudes do matrimônio cristão, uma união afetiva, espiritual e oblativa, ícone do amor de Deus. A verdadeira alegria do amor é uma lenta fusão na qual a peculiaridade de cada um floresce na doação através da presença do outro, disse ainda o cardeal Tagle.
1: È questa la carità che Amoris Laetitia ci invita a porre a fondamento delle nostre famiglie.
0: É esta a caridade que Amoris Laetitia nos convida a colocar como fundamento das nossas famílias. É o amor verdadeiro que nos exorta de forma particular a educar os jovens que se preparam para o matrimônio, ensinando-lhes a importância das virtudes, dentre as quais ocupa um lugar especial a castidade, condição preciosa para o crescimento genuíno do amor interpessoal. Para esse fim, são louváveis os caminhos que com empenho se percorrem a nível paroquial ou nas zonas pastorais. O Papa recorda no texto que esses percursos são insuficientes se não forem precedidos e apoiados por uma educação para o amor que acompanhe desde a infância todo o crescimento. A tal propósito, o Papa Francisco observava que aprender a amar alguém não é algo que se improvisa, nem pode ser o objetivo de um curso antes da celebração do matrimônio. E explicava: na realidade, cada pessoa prepara-se para o matrimônio desde o seu nascimento e tudo que um jovem vive na família deve contribuir para torná-lo capaz de um compromisso pleno e definitivo. A seguir, Leão XIV ressalta que merecem ser valorizados e apoiados os esforços de tantas famílias que nas nossas cidades e aldeias vivem a sua vocação e missão dia após dia sem ruído, mas com fidelidade por vezes heróica. Através do testemunho destes pais, filhos, avós, jovens e idosos, pequenos e grandes, a mensagem de verdade e plenitude de vida do Evangelho difunde-se eficazmente pelo mundo. Recordando a mensagem simples e clara que Jesus nos deixou no final da sua vida terrena, é este o meu mandamento, que vos ameis uns aos outros como eu vos amei, Leão XIV escreve.
1: Mettiamola in pratica. Per crescere come Chiesa, che è famiglia di famiglie.
0: Ponhamo-la em prática para crescermos como Igreja, que é família de famílias, num clima de cuidado recíproco, do qual todos beneficiaremos. Os jovens casados, que se sentirão encorajados ao iniciar o seu caminho conjugal, os pais, que receberão ajuda para enfrentar os exigentes desafios ligados ao crescimento dos filhos e à gestão da vida familiar, os idosos, que verão reconhecido e valorizado seu papel de testemunhas de sabedoria e virtude à medida que as forças físicas diminuem. Aqui, rodeado de afeto e protegido de julgamentos e preconceitos, encontrará apoio e motivação também quem é mais frágil ou vive situações difíceis e momentos de crise. Lembremos-nos de que, por mais ferida que uma família possa estar, ela pode sempre crescer a partir do amor. Nesta caridade fundamental para nossa própria existência e convivência como seres humanos, encontram também raízes os valores da abertura e do respeito pela vida, desde a concepção até ao seu fim natural. A família é a guardiã por excelência desses valores, como um farol para o bem da humanidade, conclui o Papa Leão a sua homilia, lida pelo cardeal Tagle.
2: Uma condenação firme da pena de morte e um apelo aos militares católicos para que se recusem a participar da execução de Nidal Malik Hassan. Essa é a posição expressa pelo arcebispo Timothy Broglio, ordinário militar dos Estados Unidos, contra o fuzilamento público previsto para o próximo dia 3 de dezembro em Fort Hood, no Texas. O prelado também contesta a decisão de transmitir a execução ao vivo, definindo como inaceitável a transformação da morte de um homem em um espetáculo. Em uma declaração divulgada em 12 de outubro, Dom Broglio reafirma a oposição da Igreja Católica à pena de morte, invocando o Catecismo e o Magistério do Papa Francisco sobre a dignidade inviolável da pessoa humana. O arcebispo dirige, então, um apelo específico aos militares católicos que venham a ser chamados a integrar o pelotão de execução, que solicitem ser dispensados de um ato contrário ao ensinamento da Igreja. Um pedido que o prelado apresenta como uma obrigação moral, da mesma forma que ocorreria no caso de uma participação direta em uma prática de aborto. O caso pelo qual Nidal Malik Hassan foi condenado à morte remonta a 5 de novembro de 2009, quando Hassan abriu fogo na base militar de Fort Hood, causando a morte de 14 pessoas, entre elas uma mulher grávida, e ferindo outras 32. O arcebispo Broglio reitera sua solidariedade aos familiares das vítimas, lembrando que presidiu pessoalmente o funeral de Michael Graham Caillou, o único civil morto no ataque. A gravidade do crime, ressalta o arcebispo, não pode justificar o recurso à pena capital, muito menos sua espetacularização. Queremos mesmo imitar os terroristas deste mundo e transformar o assassinato bárbaro de nossos adversários em um espetáculo público? Questiona o prelado, lembrando também as possíveis consequências psicológicas e morais para os membros do pelotão de execução. A posição de Dom Broglio segue e se une à expressa pela Conferência Episcopal Católica do Texas, que pediu que a execução fosse suspensa e que se renunciasse à sua transmissão pública. A verdadeira justiça não pode ser alcançada por meio de mais violência ou vingança, e a transmissão pública dessa execução transformaria a morte em um espetáculo, declarou o bispo de Austin, Daniel Garcia, em cuja diocese fica Fort Hood. Segundo o bispo, executar a sentença justamente no local do massacre correria o risco de reabrir as feridas das famílias, dos sobreviventes e de toda a comunidade militar. É expressa especial preocupação com os soldados envolvidos na execução e com as crianças que possam assistir ao evento, diretamente ou por meio das imagens divulgadas online. Os bispos convidam os fiéis a rezarem por todas as pessoas envolvidas e pedem que a decisão seja reconsiderada. O arcebispo Broglio solicita, além disso, pelo menos uma restrição à divulgação das imagens, sobretudo para proteger os mais jovens. No centro de seu apelo permanece o princípio da dignidade humana, que não deixa de existir, nem mesmo diante da gravidade dos crimes cometidos.
3: A caridade cristã nos impõe a atender às necessidades imediatas de cada criança arrancada do seu lar pela guerra, pela violência ou por catástrofes naturais, mas também zelar pela imagem divina impressa nela. Pois antes mesmo de ser um migrante, um refugiado, um requerente de asilo ou uma estatística, a criança é uma pessoa humana, criada à imagem e semelhança de Deus. Esse é o cerne da homilia proferida no último domingo, dia 11 de outubro, pelo arcebispo Paul Richard Gallagher, secretário para as relações com os estados e as organizações internacionais da Santa Sé, que presidiu uma missa na Basílica de Notre-Dame, em Genebra, na Suíça, por ocasião do 112º Dia Mundial dos Migrantes e Refugiados, celebrado no último dia 27 de setembro, com o tema Mesmo uma só destas crianças. Dom Gallagher se inspirou nas leituras do dia, todas sobre o conceito de casa, para reiterar o convite à acolhida dos migrantes. O profeta Isaías falou do Monte do Senhor. Ali Deus prepara um banquete para todos os povos. Sua salvação, de fato, é para as nações, mas a universalidade divina nunca é indiferença. Ela vê a multidão, mas nela percebe as lágrimas de cada um. Para o Senhor, explicou ainda o arcebispo, o sofrimento de uma criança deslocada não desaparece no anonimato de uma crise humanitária, pois o clamor dos mais vulneráveis sempre chega ao seu coração. São Paulo, em sua carta aos Filipenses, descreve sua vida terrena como algo bem longe de ser estável. A sua missão apostólica o levou às estradas, a atravessar os mares, a visitar cidades que não eram as suas, comunidades que o acolhiam e outras que o rejeitavam. No entanto, destacou Dom Gallagher, em meio a essa precariedade, o apóstolo dos gentios aprendeu um segredo: poder tudo naquele que me fortalece. Cristo, acrescentou arcebispo, tornou-se sua casa. São Paulo descobriu um sentimento de pertencimento que vai além da simples geografia. Daí deriva sua força. Diante da imensidão do sofrimento, portanto, não devemos cair na tentação de pensar que tudo depende de nós. A fé e a solidariedade não se excluem, mas se complementam. A confiança em Deus, comentou o arcebispo, não diminui a necessidade de solidariedade com os outros. Pelo contrário, quem encontrou um lar em Deus aprende a se tornar um lugar de acolhimento para os outros. Arcebispo Balestreiro, governar a inteligência artificial para combater a fome no mundo. Uma conferência organizada em Genebra analisa os riscos e benefícios do uso da inteligência artificial nos sistemas agroalimentares. A inteligência artificial pode ajudar a combater a fome no mundo, mas deve manter no centro a dignidade humana e o desenvolvimento integral. Foi o que afirmou o arcebispo Ettore Balestreiro, observador permanente da Santa Sé junto às Nações Unidas e outras organizações internacionais em Genebra, em sua intervenção em um congresso sobre o impacto da inteligência artificial nos sistemas agroalimentares. Balestreiro, na abertura da conferência realizada em Genebra na última segunda-feira, dia 5, agradeceu à Organização das Nações Unidas para a Alimentação e a Agricultura, FAO, por esse evento oportuno, co-organizado pela Santa Sé, que se insere no nobre mandato de erradicar a fome, destacado também em outubro pelo Papa Leão XIV durante a visita à sede romana da FAO, lembrando que os 673 milhões de pessoas que vão dormir sem comer no mundo não são meras estatísticas, mas números por trás dos quais há uma vida destruída, uma comunidade vulnerável, há mães que não conseguem alimentar seus filhos. Diante desse cenário, segundo o observador permanente da Santa Sé, as tecnologias digitais, incluindo a inteligência artificial, podem constituir uma ferramenta poderosa na medida em que podem ajudar os pequenos agricultores a ter acesso a conhecimentos e mercados agronômicos, bem como a receber alertas de forma eficaz. Citando a encíclica Magnifica Humanitas, por outro lado, o arcebispo ressalta que o desenvolvimento da inteligência artificial nos sistemas agroalimentares deve colocar no centro a dignidade de cada pessoa, conferida por Deus, e ter como objetivo essencial o desenvolvimento humano integral. Nesse sentido, a comunidade internacional tem a responsabilidade de regulamentar a inteligência artificial de maneira ética, ao mesmo tempo em que enfrenta o grande desafio de erradicar a fome no mundo. A escolha é nossa e não pode ser delegada às máquinas, afirma o bispo. A fome não será vencida apenas pela inteligência, seja ela humana ou artificial, mas pela ação e determinação com consciência responsáveis, em última instância, humanas. A tecnologia deve servir a pessoa humana. Nunca o contrário, observa ainda Dom Balestreiro nas conclusões do Congresso, lembrando a advertência do Papa Leão sobre o paradigma tecnocrático, uma condição que não leva em conta adequadamente a dignidade humana de cada pessoa. O verdadeiro teste para a tecnologia inteligente, concluiu ele, não é até onde se estende seu poder, mas quando ela serve fielmente à pessoa humana e ao bem comum. E assim chegamos à conclusão do nosso espaço de hoje, agradecendo a sua presença. Voltamos amanhã neste mesmo horário com mais informações direto do Vaticano para você. Uma boa quarta e até lá.

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1: Amigas e amigos ouvintes, saudações sororais e fraternais, sintonizam a Rádio Vaticano a transmitir o seu programa em língua portuguesa para os ouvintes que nos escutam no continente africano e pelo mundo fora. A sala de imprensa da Santa Sé atualiza as informações sobre o estado de saúde de Leão XIV após a cirurgia realizada ontem, 13 de outubro, para a remoção de um adenocarcinoma pulmonar. A evolução, informa os médicos, segue conforme previsto. E na tarde desta quarta-feira, dia 14, a sala de imprensa da Santa Sé divulgou uma nova atualização sobre o estado de saúde do Papa Leão XIV. Convosco hoje ao microfone, Dulce Araújo e Filomeno Lopes.
2: Por meio de um comunicado divulgado na noite de terça-feira, 13 de outubro, a sala de imprensa da Santa Sé informou que o Dr. Luigi Carboni e o professor Stefano Margaritora comunicaram que o Santo Padre foi submetido, conforme programado, a uma cirurgia torácica e que, para assegurar a radicalidade da intervenção, foi-lhe removido o lobo inferior do pulmão direito por meio de técnica videoassistida. O exame histológico intraoperatório confirmou o diagnóstico de adenocarcinoma pulmonar, conforme suspeitado pelos exames pré-operatórios. O Santo Padre permaneceu na sala operatória por cerca de 3 horas, enquanto que a intervenção teve a duração aproximada de 90 minutos. A cirurgia foi bem-sucedida e não houve complicações. Após a intervenção, o Papa despertou normalmente e, depois de um breve período de observação, retornou ao seu quarto no 10º andar do Hospital Gemelli. A equipa cirúrgica foi coordenada pelo professor Stefano Margaritora, auxiliado pela professora Elisa Maieci, pela doutora Maria Teresa Congedo e pelo doutor Leonardo Petraca Chiavarella. A equipa de anestesiologia era composta pelo professor Massimo Antonelli, pelo doutor Giovanni Punzo e pelo doutor Giuseppe Bello. Nos próximos dias, o Papa será submetido aos exames pós-operatórios, além da análise do material retirado durante a cirurgia. Os exames realizados antes da operação já haviam permitido aos médicos definir com precisão como e onde intervir. O termo radicalidade indica que o objetivo foi retirar completamente tudo o que havia sido identificado, sem deixar tecido tumoral. Quanto ao período de internação, por enquanto permanece a previsão já anunciada, cerca de uma semana. Já nesta quarta-feira, a sala de imprensa da Santa Sé deverá divulgar novas informações sobre os primeiros resultados dos exames pós-operatórios. O Papa permanece acompanhado pelas pessoas que já o assistem diariamente no apartamento pontifício. Ao despertar da anestesia, mostrou-se imediatamente consciente e orientado. Segundo informou aos jornalistas, o diretor da sala de imprensa da Santa Sé, Mateu Bruni, quando voltou ao quarto, pediu o jantar. Entretanto, esta manhã, às 8h45, a sala de imprensa da Santa Sé informou via Telegram que o Papa passou a noite de forma tranquila.
1: E na tarde desta quarta-feira, 14 de outubro, a sala de imprensa da Santa Sé divulgou uma nova atualização sobre o estado de saúde do Papa Leão XIV. Eis o comunicado na íntegra. O Dr. Luigi Carboni e o professor Stefano Margaritora comunicam o seguinte a respeito da evolução pós-operatória do Papa. Esta manhã, o Santo Padre realizou os exames de sangue e a radiografia do tórax previstos após a cirurgia. Os resultados confirmam uma evolução pós-operatória regular. Os valores estão dentro da normalidade para o tipo de intervenção realizada. O Santo Padre realizou fisioterapia respiratória e começou a caminhar pelo quarto. Retomou a alimentação regular, tomou o café da manhã e almoçou. A recuperação segue conforme o previsto.
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2: Esta manhã, às 10 horas, de Roma, teve lugar na Praça de São Pedro uma celebração eucarística por ocasião do 10º aniversário da publicação da Exortação Apostólica Amoris Laetitia do Papa Francisco. Estando o Papa Leão XIV hospitalizado, a celebração foi presidida pelo Cardeal Luiz António Tagle, recentemente nomeado decano do Colégio Cardinalício. Eis a síntese da homilia por ele lida em nome de Leão XIV. Maria Ângela Jaguraba.
3: O Cardeal Tagle leu a homilia preparada pelo Papa Leão, que começa com a frase inicial da Exortação Apostólica Amoris Laetitia, do Papa Francisco. A alegria do amor que se vive nas famílias é também o júbilo da Igreja.
4: Hoje celebriamo l'Eucaristia, presentando ao Signore i frutti del lavoro compiuto sul documento in questo periodo.
3: Celebramos hoje a Eucaristia, apresentando ao Senhor os frutos do trabalho que durante este período foi realizado sobre o documento, procurando assimilar a sua riqueza e pôr em prática suas orientações pastorais. O capítulo 4 da Exortação Apostólica Amoris Laetitia coloca o hino à caridade de São Paulo na base de uma rica meditação sobre as virtudes do matrimônio cristão, uma união afetiva, espiritual e oblativa, ícone do amor de Deus. A verdadeira alegria do amor é uma lenta fusão na qual a peculiaridade de cada um floresce na doação através da presença do outro, disse ainda o Cardeal Tagle.
4: È questa la carità che Amoris Laetitia ci invita a porre a fondamento delle nostre famiglie.
3: É esta a caridade que Amoris Laetitia nos convida a colocar como fundamento das nossas famílias. É o amor verdadeiro que nos exorta de forma particular a educar os jovens que se preparam para o matrimônio, ensinando-lhes a importância das virtudes, dentre as quais ocupa um lugar especial a castidade, condição preciosa para o crescimento genuíno do amor interpessoal. Para esse fim, são louváveis os caminhos que com empenho se percorrem a nível paroquial ou nas zonas pastorais. O Papa recorda no texto que esses percursos são insuficientes se não forem precedidos e apoiados por uma educação para o amor que acompanhe desde a infância todo o crescimento. A tal propósito, o Papa Francisco observava que aprender a amar alguém não é algo que se improvisa, nem pode ser o objetivo de um curso antes da celebração do matrimônio. E explicava: na realidade, cada pessoa prepara-se para o matrimônio desde o seu nascimento e tudo que um jovem vive na família deve contribuir para torná-lo capaz de um compromisso pleno e definitivo. A seguir, Leão XIV ressalta que merecem ser valorizados e apoiados os esforços de tantas famílias que nas nossas cidades e aldeias vivem a sua vocação e missão dia após dia sem ruído, mas com fidelidade por vezes heróica. Através do testemunho destes pais, filhos, avós, jovens e idosos, pequenos e grandes, a mensagem de verdade e plenitude de vida do Evangelho difunde-se eficazmente pelo mundo. Recordando a mensagem simples e clara que Jesus nos deixou no final da sua vida terrena, é este o meu mandamento, que vos ameis uns aos outros como eu vos amei, Leão XIV escreve.
4: Mettiamola in pratica. Per crescere come Chiesa, che è famiglia di famiglie.
3: Ponhamo-la em prática para crescermos como Igreja, que é família de famílias, num clima de cuidado recíproco, do qual todos beneficiaremos. Os jovens casados, que se sentirão encorajados ao iniciar o seu caminho conjugal, os pais, que receberão ajuda para enfrentar os exigentes desafios ligados ao crescimento dos filhos e à gestão da vida familiar, os idosos, que verão reconhecido e valorizado seu papel de testemunhas de sabedoria e virtude à medida que as forças físicas diminuem. Aqui, rodeado de afeto e protegido de julgamentos e preconceitos, encontrará apoio e motivação também quem é mais frágil ou vive situações difíceis e momentos de crise. Lembremos-nos de que, por mais ferida que uma família possa estar, ela pode sempre crescer a partir do amor. Nesta caridade fundamental para a nossa própria existência e convivência como seres humanos, encontram também raízes os valores da abertura e do respeito pela vida, desde a concepção até ao seu fim natural. A família é a guardiã por excelência desses valores, como um farol para o bem da humanidade, conclui o Papa Leão a sua homilia, lida pelo cardeal Tagle.
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1: 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colaboração com Vatican Media do Dicastério para a Comunicação e com a Fábrica de São Pedro, apresenta Petrus Eni, A Descoberta das Origens, um documentário dirigido pela cineasta espanhola Paula Ortiz e escrito por Andrea Tornielli, com a consultoria do arqueólogo Pietro Zander, maior especialista da necrópole do Vaticano. No filme, cuja exibição especial em pré-estreia está prevista para o Festival de Cinema de Roma na próxima sexta-feira, dia 16 de outubro, às 11h30, hora locais de Roma, será possível ver imagens da cripta que abriga o túmulo do apóstolo, escondida e de aparência humilde, localizada na necrópole do Vaticano. O ator americano Chris Pratt acompanha os espectadores nesta fascinante jornada pela fé, pela história e pela arqueologia, até as profundezas mais recônditas da grande Basílica. Um percurso enriquecido e tornado extraordinário pelo Papa Leão XIV, que excepcionalmente se disponibilizou para as filmagens de uma equipe de cinema a fim de contar nas sequências finais a figura de Pedro e o significado da presença do túmulo sob a igreja, que com o colunato de Bernini abraça a cristandade e o mundo inteiro. Foi uma honra incrível colaborar com o Papa Leão e com o Vaticano nesse projeto. A história de São Pedro é fundamental para a fé cristã e estou profundamente grato pela confiança e pelo acesso que me foram concedidos para levar o seu legado às telas, declarou Pratt. A história da Basílica está intimamente ligada à vida de Pedro, o pescador da Galileia, a quem Jesus confiou a liderança da Igreja nascente e que foi martirizado em Roma durante a perseguição do imperador Nero.

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0: Pois, bem-vindo, professor, doutor David Ukama, da UCM, Universidade Católica de Moçambique, extensão de Maputo. Muito obrigado pela sua decisão de partilhar aquilo que impressionou nesse documento importantíssimo que está dando que falar e que escrever pelo mundo inteiro.
1: Muito obrigado pela oportunidade. Como disse, eu sou David Ukama. É importante dizer que eu sou professor e muito interessado em direito administrativo, direito ambiental e o direito penal. E depois vou dizer porque é que eu explico isto, tendo em conta este importantíssimo documento. Este documento, eu considero a última, mas também a primeira encíclica do Papa Leão XIV, é a Magnífica Humanitas. Foi apresentado oficialmente no dia 25 de maio de 2026, mas foi assinado no dia 15 de maio. É um documento que aborda a salvaguarda da pessoa humana nesta era, portanto, da inteligência artificial. O que é que isto quer dizer? Que ele mostra a preocupação do Papa na pessoa humana e relembra que tudo o que nós fazemos tem como fim a alegria e a vida das pessoas, dos humanos. Então, esta é a grande preocupação do nosso Papa. Na leitura do documento, eu saquei três principais pontos, não é? O primeiro ponto que saquei nele é o foco na dignidade, isto é, a defesa de que a inteligência artificial deve servir a toda a humanidade e não apenas ao poder de poucos. E no nosso país, fundamental, no nosso contexto, nós ainda temos comunidades, ainda temos pessoas que não têm acesso à tecnologia de ponta, não têm acesso aos principais meios de inteligência artificial. E quando isto aparece, quando aparecem imposições, essas classes vão ser forçadas a saltar etapas. Porque se alguém ainda não sabe ler e não sabe escrever, se alguém ainda não tem energia, mas é imposto uma maquinaria que exige ler, escrever, exige tecnologia, começamos já a ter descompassos. Há de haver esta situação que o nosso Santo Padre chama a atenção, que é foco na dignidade, ou seja, a defesa de que a inteligência artificial deve servir a toda a humanidade e não apenas ao poder de poucos. O segundo ponto que eu também verifiquei é o alerta tecnológico. O Papa destaca que a tecnologia não é moralmente neutra e critica o uso de algoritmos que ampliam injustiças, exclusões e também substituem decisões humanas sensíveis. Aqui eu entro na matéria da medicina, na matéria do direito ao trabalho, onde nós, moçambicanos, ainda estamos a precisar e ainda estamos também vocacionados a algum trabalho braçal. Ainda queremos médicos para nos cuidar. Então, quando vem maquinarias a substituírem este trabalho, temos aqui duas situações que é importante perceber, padre. Uma coisa é aquilo que precisamos fazer para salvar a vida de outrem, mas também aquilo que nós temos que fazer como humanos para trabalhar, para ter acesso, para ter o direito ao trabalho. Então, a inteligência artificial tem que ter um pouco de cuidado aqui. Portanto, esse é o alerta tecnológico que tanto o Santo Padre dá. E depois, o terceiro ponto que eu notei é o apelo à paz. O Papa alerta contra sistemas, não é, de armas autônomas, defende, portanto, o desarme da inteligência artificial quando há necessidade de promover, portanto, o diálogo e a justiça social. Eu aqui nem iria muito até para as famosas bombas, as famosas armas, ia mesmo para uma situação em que a inteligência artificial não tem que ser usada para promover problemas, para promover desmandos, para promover interferência na vida privada. Isso pode gerar guerras, pode gerar confusões. E eu acrescento nisto a questão ambiental, como eu disse, é minha preocupação. Se temos a inteligência artificial como algo que vem facilitar ou salvar as nossas mentes, quem vai cuidar do nosso planeta? Quem vai cuidar do ar, das águas? Quem vai criar um sistema, um mecanismo de prevenir os grandes problemas ambientais? Cheias, secas, degradação dos solos, a fome. Portanto, eu entendo que este documento está a chamar-nos a atenção para um uso adequado, já que é muito difícil travar com as mãos a inteligência artificial, mas o Santo Padre diz, cuidado, se andarmos a correr à mesma velocidade que está a correr a inteligência artificial, a acompanhar esse movimento, corremos o risco de um dia ficar sem comida, ficar sem trabalho, ficar sem quem trabalha para nós, ficar sem aquilo que é a essência. Deus nos mandou nesta terra com um certo propósito e parece que a inteligência artificial não está a seguir com este propósito. Esta é mais ou menos a essência daquilo que eu li nesta encíclica, uma chamada de atenção para aspectos essenciais da vida, da dignidade da pessoa humana. Já mesmo antes da inteligência artificial, nós temos muitos institutos, não é? Estado de Direito, Direito Administrativo, a chamar a atenção para a dignidade da pessoa humana, para alguns direitos fundamentais. E hoje surge, pum, a inteligência artificial. Preocupa-nos um pouco para perceber se isto vai facilitar, tendo em conta aquilo que é essencial. Obrigado.
0: Muito obrigado, Sr. Dr. David Ukama. Um documento assim tão importante, como pensa que poderia ser concretizado, poderia descer a realidade das pessoas? Como você sugere que possa ser divulgado?
1: Muito obrigado, padre. A sua questão é fundamental. Já havia um pouco pensado nisso. Eu gostaria muito que não olhassem para este documento como um documento da Igreja apenas. Ele sai da Igreja, mas ele não serve só a Igreja. Ele serve a humanidade. Então, se ele serve a humanidade toda, é muito importante que exista, primeiro, sessões e encontros de sensibilização. Sensibilizar não é... educar, não é uma palestra, não é sensibilização, é criar condições de, partindo deste documento, fazer com que crianças, mulheres e adultos saibam que existe inteligência artificial e que ela tem que ser aplicada dentro dos termos que o Santo Padre alerta. Eu considero a encíclica como um alerta, é uma chamada de atenção. Então, se ele está a alertar, é importante que a gente esteja... Os ingleses dizem aware, e sensibilização é awareness, é cuidado, vamos lá estar atentos a isto. Portanto, primeiro deve haver encontros e sessões de sensibilização. Essas sessões podem ser por via da rádio, da televisão, os professores, nós acadêmicos, num caso como esse, vamos começar a publicar artigos científicos, falando com os nossos alunos, explicando o que é, mas ao mesmo tempo testando para ver como é que isso é entendido, é discutido. Portanto, esta é uma forma como podemos fazer chegar este documento. Mas há outras formas. Eu penso que as empresas que produzem equipamentos para difundir a tecnologia de informação, a inteligência artificial, deviam também ter um mecanismo de se cuidar. Aí eu ia entrar para aquela área um pouco sensível, que é uma área sancionatória, que é uma área mais do direito penal, mais do direito administrativo, multas e sanções, não é? Dizendo, olha, aquele que um dia apresentar um mecanismo de inteligência artificial que prejudique, não é, o aprendizado de uma criança, ou que prejudique o processo de ensino normal, poderá ter esta mais aquela sanção. Essa também seria uma forma de evitar que esta tecnologia afetasse aquilo que é o desenvolvimento cognitivo, que é a própria educação, que é a própria necessidade de saber fazer. Nós humanos vivemos e crescemos em toda a época histórica ganhando habilidades de fazer coisas. Se temos um meio, um método que não nos permite fazer, eu penso que estamos a voltar ao gráfico de nos emburrecer e de não poder fazer as coisas. Eu penso que não vai ser bom para nós no futuro. Obrigado.

ponto final nesta nossa edição de hoje. Nós voltamos amanhã, sempre à mesma hora. Fiquem bem e até amanhã, se Deus quiser. Ali, Laudetur Jesus Christus.